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2: Olá, boa noite.
3: Boa noite para você que nos acompanha em todo o país.
2: Quinta-feira, 3 de setembro de 2026.
3: Vamos aos destaques do dia.
2: Saúde das mulheres tem novas regras.
3: Sancionada a lei que assegura o direito de realizar avaliação médica completa pelo menos uma vez ao ano no SUS. Márcia Fernandes.
4: O objetivo é reforçar a prevenção e ajudar a identificar doenças e outros problemas de saúde o mais cedo possível.
2: Mais segurança no Pix.
3: Contestação de golpes fica mais fácil para o usuário. Nazi Brum.
5: O sistema vai facilitar a identificação do tipo de golpe e a vítima terá um campo disponível para descrever como ocorreu a situação.
2: Está chegando o fim do prazo para escolher os livros didáticos que vão ser usados a partir do ano que vem.
3: Escolas públicas têm até 8 de setembro para definir as obras. Gabriela Noronha.
6: Os livros didáticos serão utilizados nos próximos 4 anos por estudantes e professores do 1º ao 5º ano do ensino fundamental.
2: Hoje, na apresentação da Voz do Brasil, eu, Mariana Jungmann e Luciano Seixas.
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2: A saúde das mulheres ganha novas regras no SUS.
3: Uma lei publicada nesta quinta-feira garante o direito a uma avaliação médica completa, pelo menos uma vez por ano, com exames de rotina e ações de prevenção.
4: As mulheres vão ter direito a uma avaliação médica completa pelo SUS, pelo menos uma vez por ano. A medida está prevista em uma lei publicada nesta quinta-feira no Diário Oficial da União. O objetivo é reforçar a prevenção e ajudar a identificar doenças e outros problemas de saúde o mais cedo possível. A avaliação deve incluir exames de rotina e de triagem, definidos de acordo com a idade e as principais doenças que atingem a população feminina. O atendimento também vai levar em conta fatores como condição de saúde, situação socioeconômica e local de residência. A nova lei prevê ainda campanhas para incentivar os cuidados com a saúde das mulheres. Entre as ações estão orientações sobre alimentação, atividade física, saúde mental e vacinação, além da realização de exames preventivos. As novas regras entram em vigor 180 dias depois da publicação da lei. Márcia Fernandes, para a Voz do Brasil.
2: Foi apresentada hoje a Central de Comando das UTIs Inteligentes do SUS, que monitora em tempo real os pacientes internados em 6 hospitais do Brasil.
3: Sediada na Universidade de São Paulo, a sala contará com monitoramento 24 horas e vai contribuir para o atendimento dos pacientes.
2: Para isso, as UTIs Inteligentes vão utilizar a conectividade e a inteligência artificial, como destacou o ministro da Saúde, Alexandre Padilha.
7: Inteligência artificial é uma realidade quando ela é aplicada a uma estrutura, ou seja, trazer essa corporação tecnológica para servir os pacientes do SUS. Isso é inovação com acesso. Essa é uma tecnologia que vai ser apropriada também pelos hospitais privados, pela saúde suplementar, vai crescendo a densidade tecnológica do país.
3: A expectativa é reduzir as complicações clínicas e o tempo de internação dos pacientes, aumentar a rotatividade dos leitos e o acesso aos serviços do SUS.
2: Início das aulas desperta aquele interesse pelo material novinho que vai acompanhar o aluno durante toda a jornada daquele ano.
3: Escolas públicas de todo o país têm até a próxima terça-feira para decidir quais livros serão usados pelos próximos 4 anos.
6: Escolas públicas de todo o Brasil têm até o dia 8 de setembro para escolher os livros didáticos que serão utilizados nos próximos 4 anos por estudantes e professores do 1º ao 5º ano do ensino fundamental. O processo de seleção faz parte do Programa Nacional do Livro e do Material Didático, iniciativa executada pelo Fundo Nacional de Desenvolvimento da Educação, o FNDE, em conjunto com o Ministério da Educação. Para auxiliar as equipes na decisão, Fernanda Pacobaíba, presidente do FNDE, explica que o MEC disponibiliza o Guia Digital, ferramenta que reúne informações sobre as obras aprovadas. Segundo Fernanda Pacobaíba, os livros selecionados internados passam por uma análise criteriosa.
8: O que o FNDE disponibiliza a partir de uma seleção junto com o Ministério da Educação, quais foram as obras selecionadas. Então, vamos imaginar, para português, tem 4 possibilidades. E aí é o professor, junto com a rede, que vai dizer, ah, eu quero a obra do autor X, porque ela tem mais a ver com a minha peculiaridade aqui.
6: A escolha dos materiais, segundo a orientação do MEC, deve ser realizada de forma coletiva, incluindo professores, coordenadores e gestores escolares. E essa decisão tem até oficina para preparar toda a equipe na escola pública onde a Juliana Cristina Silva trabalha em Brasília. Ela é coordenadora pedagógica e afirma que é fundamental que os livros atendam à realidade dos estudantes.
9: A professora é quem está na sala de aula mais próximo ao aluno.
6: Roberto Alves, diretor da mesma escola onde a Juliana trabalha, conta que mesmo em um cenário cada vez mais cheio de telas e aparelhos eletrônicos, o livro didático segue como um aliado essencial no processo de ensino e aprendizagem.
10: O livro físico, ele é muito importante ainda, apesar de tanta tecnologia, né? Então as crianças gostam de receber, coloca o nome, coloca o telefone, coloca a série, porque não pode perder o livro, tem que ter cuidado. O livro é um parceiro do dia a dia.
6: Após a análise das obras e a definição dos livros escolhidos, o diretor da escola ainda deve enviar o registro no sistema PNLD Gestão, com acesso pela conta gov.br. Reportagem Gabriela Noronha.
2: E professores podem ter acesso a descontos em compras e serviços. Para isso, devem participar da iniciativa #ToComProf.
3: Com mais de 40 empresas físicas e online aderiram à iniciativa de bancos e farmácias a aplicativos de alimentação e cursos de pós-graduação.
2: As empresas podem ser identificadas por meio do selo #ToComProf ou ser verificadas na página do programa no portal do MEC.
3: Para ter acesso aos benefícios, basta apresentar a Carteira Nacional Docente do Brasil.
2: O documento pode ser solicitado por professores da educação básica e superior de escolas públicas e privadas de todo o país, que estejam no exercício da profissão.
3: Confira como obter o documento com Graziela Mendonça.
11: Professores da educação básica e superior já podem solicitar a Carteira Nacional Docente do Brasil. O documento pode ser emitido por profissionais em exercício em instituições públicas ou privadas de todo o país. A solicitação é feita pela internet, no sistema oficial da Carteira Nacional Docente, com acesso pela conta gov.br. O sistema verifica os critérios de elegibilidade e os dados do vínculo com a instituição de ensino. Para solicitar o documento, é necessário ter o CPF regular e cadastro ativo no E-Social pelo empregador. Depois da conferência dos dados, o professor deve completar o cadastro, enviar uma foto e confirmar as informações para a emissão da versão digital. O documento tem validade de 10 anos e possui QR Code para verificação. Ele também permite acesso a benefícios previstos para professores, como descontos em hotéis, estabelecimentos credenciados e eventos culturais, além de condições específicas em produtos e serviços. Para saber mais e solicitar a Carteira Nacional Docente, acesse maisprofessores.mec.gov.br. Graziela Mendonça para a Voz do Brasil.
2: E por falar em pesquisa, você que é professor da educação básica, uma oportunidade de formação profissional e acadêmica.
3: O Ministério da Educação e a Coordenação de Aperfeiçoamento de Pessoal de Nível Superior, a CAPES, divulgaram mais de 8 mil vagas em cursos de pós-graduação para docentes da rede pública de ensino.
2: As oportunidades contemplam mestrado e doutorado acadêmico em áreas como matemática, letras, biologia, história e demais áreas do currículo escolar.
3: Também serão oferecidas mais de 1000 vagas para mestrados profissionais nas áreas de educação inclusiva e educação tecnológica.
2: Os interessados podem se inscrever pelo portal Formação Mais Professores no endereço gov.br/mec.
3: Uma mistura improvável que promete construir casas mais frescas e sustentáveis.
2: Cientistas da Universidade Federal de Lavras, em Minas Gerais, desenvolveram um bloco de concreto usando fibra de coco e restos de mineração.
3: O novo material reduz a transferência de calor e pode criar ambientes mais confortáveis.
2: Os detalhes dessa novidade você confere agora no quadro Ciência em Prática.
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13: Uma forma sustentável para um velho conhecido da construção civil. Um bloco de concreto mais resistente, feito com fibra de coco e resíduos de mineração da rocha quartzito.
14: Sou Isabelle Cristina de Carvalho Terra, sou engenheira civil e doutora em engenharia de biomateriais da Universidade Federal de Lavras. A pesquisa, ela teve como objetivo avaliar a possibilidade de produzir blocos de concreto para alvenaria incorporando dois tipos de resíduos. Resíduo de quartzito, que é proveniente da mineração, e fibras de coco, proveniente de resíduos agroindustriais.
13: Dois ingredientes inusitados e uma receita que promete conforto para os lares brasileiros. Os blocos de concreto prometem amenizar o calorão dos materiais tradicionais.
14: Os blocos convencionais de concreto, eles podem apresentar elevada transferência de calor. Então, a pesquisa mostrou que a utilização das fibras de coco reduz a condutividade térmica dos blocos. Então, na prática, isso pode contribuir para menor transferência de calor, ambientes internos mais confortáveis, menor necessidade de climatização artificial, possibilidade de redução do consumo de energia. A contribuição ambiental da pesquisa, ela é bastante significativa, porque ela transforma dois materiais que seriam considerados resíduos em matérias-primas para a construção civil. A incorporação desse material em blocos de concreto oferece uma alternativa de destinação tecnicamente viável. Isso representa uma lógica de economia circular.
13: Acompanhe a pesquisa na página da Universidade Federal de Lavras. E esse foi o Ciência na Prática, com produção de Warby Calil e edição de Edinaldo Júnior. E nosso encontro com o Saber Científico volta na próxima semana. Até lá!
3: O Pix tem novas regras para que os usuários tenham mais clareza para contestar uma operação identificada como fraude ou golpe.
2: As mudanças deverão ser efetuadas pelos bancos, dando mais liberdade para que o usuário encaminhe documentos e informações.
15: Disponível desde 1º de outubro de 2025 nos aplicativos das instituições que oferecem um Pix, a funcionalidade de contestação por meio do Mecanismo Especial de Devolução, MED, passa a contar com uma jornada mais orientativa. O sistema vai facilitar a identificação do tipo de golpe e a vítima terá um campo disponível para descrever como ocorreu a situação, inclusive com a possibilidade de anexar documentos e comprovantes que serão analisados pela instituição financeira. O MED também vai trazer orientações em casos que não envolvam fraudes, como a não entrega de produtos comprados por meio do Pix, direcionando o usuário para os canais de atendimento do consumidor. Outras mudanças se referem a funcionalidades dos aplicativos. As instituições deverão informar quando houver mudanças no destinatário de contatos salvos para operações de Pix. A função Pix automático deverá trazer em destaque a identificação do recebedor. As novas regras entram em vigor em 1º de março de 2027. O prazo é para que as instituições façam as alterações em seus aplicativos. Nazi Brum, para a Voz do Brasil.
3: Rico em proteína e nutrientes, como por exemplo ômega 3, uma gordura boa que faz bem para o cérebro e para o coração.
2: Pode ser feito assado, cozido, grelhado, ensopado.
3: Estamos falando de peixes e frutos do mar.
2: E já começou a semana do pescado, que estimula o consumo dessa carne tão saudável.
16: Incentivar o consumo de pescado no Brasil. Esse é o objetivo da Semana do Pescado, que este ano é realizada entre 1º e 15 de setembro. Criada em 2003 pelo Ministério da Pesca e Aquicultura, a iniciativa também tem o objetivo de valorizar o empreendedorismo pesqueiro. A campanha propõe que as pessoas criem o hábito de incluir o consumo do pescado ao menos uma vez por semana. Quero ver!

0: O peixe foi o meio de sobrevivência do seu Francisco dos Santos Bezerra, que desde os 9 anos de idade já acompanhava o pai, que era pescador. Hoje, aos 65 anos, está aposentado da profissão.
1: Saía assim 2:30 da manhã e quando era 1 hora da tarde já estava chegando de volta. Minha família toda eu criei a custa de pescaria.
0: E foi justamente o pescado que fez a merendeira Marli Pereira de Souza ganhar até prêmio. Só de saber os ingredientes, já dá vontade de experimentar essa receita, que leva o nome de peixe joia rara.
2: Leite de coco, extrato de tomate, vem a batata inglesa, vem o queijo mussarela, que dá todo o diferencial, né? Todo o sabor do peixe. Nós colocamos o tomate, a cebola, o pimentão, a manteiga, para dar aquela refogada, aquela apurada, e é onde vai dando sabor.
0: E esse prato é um dos preferidos de Ana Júlia Ramos da Silva, de 9 anos.
3: Gosto muito do peixe porque o peixe é macio e também do queijo e da batata.
0: A diretora escolar Maria Ângela Rolim de Oliveira garante que os alunos aprovam essa refeição.
4: Na escola, a gente usa muitas estratégias para a criança aceitar bem o peixe. Então, aqui na escola, eles amam o peixe assado. Eles amam esse peixe, né, que a nossa merendeira faz com batata, com queijo mussarela. Então, assim, tem uma boa aceitação.
0: O pescado chega até as escolas públicas de diferentes regiões do país por meio do PNAE, o Programa Nacional de Alimentação Escolar. Uma pesquisa nacional realizada pelo FNDE em parceria com o Ministério da Educação e o Ministério da Pesca e Aquicultura aponta o potencial de ampliação do pescado na merenda escolar. O levantamento revela que a inclusão do pescado nas escolas ainda possui espaço para crescimento. O ministro da Pesca e Aquicultura, Édipo Araújo, ressalta que a cadeia produtiva nacional está muito organizada e preparada para atender a demanda.
5: São pescadores, pescadoras, armadores, aquicultores, feiras e empresas que envolvem essa cadeia. O pescado brasileiro, ele precisa estar no centro da mesa da população brasileira.
0: E quem ficou com vontade de comer peixe pode conferir receitas, espécies de peixes, além de dicas sobre como escolher o pescado, saber se ele está fresco e bem armazenado no site comapescado.com.br. Reportagem Luciana Colares de Holanda.
6: Uma plataforma abre possibilidades para que pessoas com deficiência pratiquem atividades esportivas.
7: Mas quem pode participar? No Paradesporto, atletas com diferentes tipos de deficiência podem competir.
6: Para promover disputas justas e significativas, existe um sistema de classificação que determina quem é elegível para competir e agrupa os atletas em classes esportivas, considerando o impacto da deficiência nas atividades fundamentais de cada modalidade.
8: A atleta paralímpica de tênis de mesa, Carla Maia, conta como o esporte transformou sua vida.
9: Trouxe propósito, me trouxe desafio, me trouxe saúde, oportunidade até como repórter depois. Por isso eu indico para todo mundo.
8: E para quem deseja começar a praticar uma modalidade paralímpica, como Carla Maia, o Comitê Paralímpico Brasileiro oferece uma plataforma que reúne orientações sobre como dar os primeiros passos e permite localizar clubes e associações que desenvolvem atividades esportivas adaptadas. A página Quero Ser Atleta Paralímpico está disponível no site cpb.org.br. Ela apresenta informações para quem pretende iniciar no esporte, seja por lazer e inclusão, ou seja, com o objetivo de seguir uma trajetória no alto rendimento. A ferramenta também facilita a busca por instituições que atuam no esporte paralímpico. Segundo o Comitê Paralímpico, existem atualmente mais de 1.000 associações dedicadas ao desporto para pessoas com deficiência em todas as regiões do Brasil. O secretário nacional de Paradesporto do Ministério de Esporte, Fábio Araújo, explica qual é o primeiro passo para encontrar a modalidade adequada.
10: Então, procure uma entidade que ofereça um esporte inclusivo acessível e seguro, porque quando você insere o esporte na sua vida, você não está falando só de competição, você está falando de empoderamento, que ela vai buscar uma educação melhor, uma vida social, ela vai buscar seus direitos, ela vai buscar emprego melhor. Então o esporte é a porta de entrada para muitas outras coisas dentro da vida da pessoa com deficiência.
8: E o tipo de deficiência e como ela impacta a execução das atividades não impede a prática de qualquer modalidade. No paradesporto, os atletas passam por uma classificação. O objetivo é minimizar o impacto da deficiência sobre o resultado da competição. O processo é realizado por classificadores certificados que levam em consideração quanto a deficiência afeta a execução das tarefas e atividades fundamentais de determinado esporte. Assim, os atletas podem competir de forma justa em cada modalidade. Reportagem Cleide Lopes.
7: Dia 7 de setembro, próxima segunda-feira, celebramos a independência do Brasil. Mas para chegar a essa conquista, a história começou bem antes de 1822.
6: Foi resultado de um processo que não ocorreu apenas às margens do Ipiranga, mas que envolveu guerras na Europa e Brasil.
7: E não só com personagens dos livros, mas brasileiros anônimos em diversas regiões do país.
6: Vamos conhecer um pouco mais sobre essa história na reportagem de Graziele Bezerra.
11: No início do século XIX, a Europa estava em guerra. O imperador francês Napoleão Bonaparte decretou o impedimento do comércio dos países europeus com a Inglaterra. Diante da recusa de Portugal em aderir e a ameaça de uma invasão francesa, o príncipe regente Dom João decidiu transferir a corte portuguesa para o Rio de Janeiro. Foi então que o Brasil deixou de ser colônia e passou a integrar o Reino Unido de Portugal. Anos depois, com a queda de Napoleão na Europa, as cortes portuguesas passaram a exigir o retorno da família real. Dom João retornou a Portugal, mas deixou aqui seu filho, Dom Pedro I, que protagonizou o chamado Dia do Fico. Em 9 de janeiro de 1822, conforme relembra o escritor e jornalista Laurentino Gomes.
12: Dom Pedro, pressionado pelas cortes constituintes que queriam que ele voltasse a Portugal, ele decide, não, se é para o bem da nação e felicidade geral de todos, eu fico. Ou seja, é um rompimento entre o herdeiro da coroa portuguesa e a monarquia que estava em Lisboa. E a partir daí, diria assim, que o processo se torna irreversível, né?
11: No dia 7 de setembro, nas proximidades do rio Ipiranga, Dom Pedro recebeu cartas com notícias e decisões das cortes portuguesas. E foi ali que ocorreu o episódio que entrou para a história como o Grito da Independência. Como detalha o historiador e diretor do Museu do Ipiranga, Paulo Garcês Marins.
13: Aqui foi declarada a independência, porém, essa independência foi pactuada no Rio de Janeiro, naquilo que viria a se tornar a Corte Imperial. Com as elites do país fazendo um movimento bastante conservador nesse processo de independência.
11: Outros personagens tiveram participação direta no processo de independência, como o ministro José Bonifácio e a princesa Leopoldina, esposa de Dom Pedro. Sem eles, provavelmente Dom Pedro não teria conseguido aguentar a pressão entre a corte de Lisboa e os interesses brasileiros, segundo o jornalista e escritor Laurentino Gomes. Mas ele lembra também de outros brasileiros que protagonizaram a independência.
12: Os brasileiros de 1821 e 1822 sonharam grande. Brasileiros ricos, imperiais, mas também brasileiros pobres, brasileiros escravizados, brasileiros simples, anônimos. Sonharam que o Brasil poderia se manter como um país unido, que não se dividisse, um país que se tornasse independente de Portugal e tivesse grandes ambições. Esse Brasil aconteceu, nós temos o Brasil hoje graças aos sonhos daquela época.
11: Para consolidar a independência, ocorreram confrontos em diferentes regiões do país. Houve combates e mortes no Ceará, no Piauí, no Pará e, sobretudo, na Bahia, onde foram desencadeadas as batalhas de Pirajá e de Itaparica. colaboração de Malu Prado, reportagem Graziele Bezerra.
7: Quem estava na lista de espera do ProUni e foi chamado tem até o dia 14 de setembro para comprovar as informações apresentadas na inscrição.
6: A documentação deve ser entregue à instituição de ensino indicada pelo candidato.
7: Cada faculdade ou universidade define o formato de recebimento dos documentos exigidos, que pode ser presencial ou online.
6: Quem não apresentar os dados no prazo, perde a vaga.
7: O programa Universidade para Todos usa a nota do Enem para conceder bolsas em instituições particulares de ensino.
6: E essas foram as notícias do governo federal.
7: Uma realização da Secretaria de Comunicação Social da Presidência da República.
6: Com produção da empresa Brasil de Comunicação.
7: Fique agora com as notícias do Poder Judiciário e do Congresso Nacional. Boa noite.
6: Boa noite para você, até amanhã.
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15: Jornada Ítalo Hispano-Brasileira de Direito Público foi encerrada no Supremo Tribunal Federal com um debate sobre integridade do processo democrático eleitoral.
16: Para STJ, comprador de celular defeituoso, não está dispensado automaticamente de aguardar prazo legal para conserto.
15: Bancário chamado de devagarinho, obtém aumento de indenização na justiça.
16: Boa noite, eu sou o Arthur Filho.
15: E eu sou Walter Lima.
16: A 17ª Jornada Ítalo-Hispano-Brasileira de Direito Público foi encerrada nesta quinta-feira no Supremo Tribunal Federal com debates sobre integridade do processo democrático eleitoral e o papel da justiça constitucional.
15: O encontro, iniciado ontem, reuniu magistrados, professores e pesquisadores do Brasil, da Itália e da Espanha. Marta Ferreira.
17: A jornada teve como tema resistência democrática e justiça constitucional. Na terceira e última sessão do evento, os debates abordaram a atuação da justiça constitucional para garantir a regularidade das eleições. O diretor do Centro de Estudos Constitucionais do STF, Fernando Facuri Scaff, apresentou o panorama dos acontecimentos posteriores às eleições presidenciais de 2022 e exibiu vídeo institucional sobre os ataques às sedes dos três poderes em 8 de janeiro de 2023. Ele citou as investigações, os processos e os julgamentos decorrentes dos ataques. Segundo Scaff, o cenário político brasileiro continua marcado por disputas intensas e críticas ao Supremo e ao sistema de justiça.
16: STJ entende que comprador de celular defeituoso não está dispensado automaticamente de aguardar prazo legal para o conserto.
15: O prazo definido em lei é de até 30 dias para o fornecedor resolver o problema. Fátima Uchoa.
18: A Defensoria Pública do Rio de Janeiro ajuizou ação civil pública contra as operadoras Claro, Oi, Tim e Vivo, alegando que o celular é produto essencial e por isso seria abusiva a prática dos fornecedores de não disponibilizar o direito imediato à troca, à devolução do valor pago ou ao abatimento do preço, mas o Tribunal de Justiça Estadual discordou. No voto condutor do julgamento pelo STJ, o ministro Ricardo Villas Boas Cueva observou que, em regra, só após os 30 dias é que a lei garante ao consumidor uma dessas três opções. E embora o celular seja importante na vida cotidiana, cabe ao juiz analisar cada caso se o aparelho é essencial para a pessoa, a ponto de serem dispensados os 30 dias.
16: Um bancário que era alvo frequente de apelidos e brincadeiras ofensivas por causa de uma doença relacionada ao trabalho vai receber uma indenização maior por danos morais.
15: A decisão é da terceira turma do Tribunal Superior do Trabalho, Samanta Flor.
19: O bancário foi diagnosticado com LER-DORT, doença que afetava os movimentos e dificultava que ele realizasse algumas tarefas. O trabalhador passou a ser alvo frequente de comentários e brincadeiras ofensivas entre os colegas. Para a terceira turma do TST, além da repetição das ofensas, houve omissão da empresa em impedir a situação. Por isso, a corte elevou a indenização por danos morais de 10 mil para 20 mil reais.
16: Tribunal Superior Eleitoral celebra Pacto Nacional pela Paz e Tolerância nas eleições 2026.
15: Acordo busca promover diálogo, segurança, pluralismo e fortalecimento da democracia no pleito de outubro. Fábio Ruas.
20: O pacto foi firmado nesta quinta-feira com instituições da sociedade civil e organizações religiosas. O objetivo é fortalecer a democracia, promover a convivência pacífica e contribuir para a realização de eleições livres, seguras e legítimas. Na abertura do evento, o presidente do TSE, ministro Cássio Nunes Marques, disse que o tribunal dá um passo que transcende o calendário eleitoral por um propósito comum de fortalecer a democracia brasileira e reafirmar um de seus pilares constitucionais, o pluralismo político. Ele disse também que é necessário construirmos um ambiente em que ninguém tenha medo de votar, de manifestar opinião, de participar da vida pública ou de defender as próprias convicções.
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16: A você, uma boa noite.
15: E até amanhã.
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1: Eu sou Paula Groba.
2: E eu sou Humberto Pinheiro.
1: E estes são os destaques de hoje do Jornal do Senado, que começa agora.
2: Aprovada MP da taxa das blusinhas, que zera imposto sobre compras internacionais de até $50.
1: Congresso aprova medida para acelerar fila de benefícios do INSS.
2: Senado aprova a criação de Universidade Federal da Fronteira Norte.
1: Boa noite.
2: Boa noite.
1: O Senado confirmou o fim da taxa das blusinhas, que é um imposto nas compras internacionais de até $50.
2: A medida ainda determina a realização de avaliações periódicas sobre os impactos da desoneração fiscal. E mais, o texto ainda prevê isenção de impostos para medicamentos de doenças raras que não tenham similar no Brasil. Repórter Márcio Maturana.
3: Agora é definitivo. Compras internacionais de até $50, cerca de R$250, não pagam mais o imposto de importação, que era de 20%. A senadora Leila Barros, do PDT do Distrito Federal, foi a relatora na comissão mista da medida provisória.
4: Enquanto o viajante que se desloca ao exterior já goza de isenções de tributos federais sobre a bagagem no valor de $1,000, a família de baixa renda que não viaja não dispõe desse mesmo canal desonerado. A única forma de disposição desse extrato social para adquirir produtos importados de pequeno valor é pela remessa internacional.
3: Nas compras de até $3,000, as alíquotas da importação serão reduzidas de 60% para 30%. Uma das mudanças é a isenção de impostos para medicamentos de doenças raras que não tenham similar no Brasil. Outras são a adoção de medidas para a venda de produtos ilegais e a realização de avaliações periódicas sobre os impactos da desoneração. O primeiro em 3 meses e os seguintes em intervalos de no máximo 6 meses, como explicou Leila Barros.
5: A gente atendeu em parte a maior preocupação do setor, que é a avaliação, dando essa autonomia ao Ministério da Fazenda, a avaliação de 6 em 6 meses e também passar pelo Executivo a avaliação do Congresso Nacional anualmente.
3: O imposto sobre importações de até $50 ganhou o apelido de taxa das blusinhas, mas existia para qualquer tipo de produto, como eletrônicos ou cosméticos, em compras internacionais que ficaram populares em sites e aplicativos de celular. Já a cobrança do ICMS continua igual para compras de qualquer valor, porque a alíquota desse imposto é definida pelos estados.
1: E o Senado enviou para a sanção presidencial a prorrogação até 2030 de incentivos fiscais a programas de atenção à saúde oncológica e de pessoas com deficiência.
2: Com a medida, empresas poderão continuar direcionando parte de seus impostos para financiar projetos de entidades sem fins lucrativos que atuam na prevenção, no diagnóstico e no tratamento. Repórter Pedro Pincer.
6: O projeto altera o funcionamento do Programa Nacional de Apoio à Atenção Oncológica e do Programa Nacional de Apoio à Atenção da Saúde da Pessoa com Deficiência. O texto prorroga até o ano calendário de 2031 a possibilidade de dedução do imposto de renda para doações destinadas aos dois programas. Com a medida, empresas poderão continuar direcionando parte dos seus impostos para financiar projetos de entidades sem fins lucrativos que atuam na prevenção, diagnóstico e tratamento de doenças oncológicas, bem como em serviços de reabilitação e tecnologias assistivas. A relatora, senadora Mara Gabrilli, do PSD de São Paulo, ressaltou que a aprovação não vai significar aumento de despesas.
7: Não há no texto ampliação de percentuais de dedução, criação de novos benefícios ou majoração de despesa orçamentária direta. Os limites e condições para usufruto do benefício permanecem inalterados, de modo que a renovação do incentivo não implica aumento de renúncia fiscal em termos percentuais, mas apenas a manutenção do regime vigente por mais um ciclo.
6: O texto também atualiza a legislação para incluir o termo correto transferência.

0: O Congresso aprovou a medida provisória que ampliou a força-tarefa do INSS e da Perícia Médica Federal com o objetivo de diminuir a fila de cidadãos que aguardam benefícios previdenciários. A ideia da MP é dar celeridade à análise dos pedidos, principalmente para aqueles que estão aguardando há mais de 30 dias na fila. A relatora, senadora Zenaide Maia, do PSD do Rio Grande do Norte, destaca que desde a edição da MP, os resultados já são significativos.
1: Os resultados alcançados em 2000, efetividade do programa. Entre janeiro e junho, o número de processos pendentes de análise ou de perícia médica inicial caiu de 2,7 milhões para 1,7 milhão. A redução foi ainda mais expressiva nos processos com tempo de espera superior a 45 dias, que passaram de 1,7 milhão para apenas 557 mil.
0: Como não houve modificação por deputados e senadores no conteúdo da MP enviada pelo Poder Executivo, o texto será agora promulgado pelo Congresso.
2: Atos de crueldade contra animais poderão estar entre as hipóteses que autorizam a aplicação de medidas socioeducativas de internação para crianças e adolescentes.
3: Projeto com essa determinação teve a votação concluída na Comissão de Constituição e Justiça e deve seguir diretamente para análise da Câmara dos Deputados. Repórter Bruno Lourenço.
4: O projeto de lei inclui ações contra animais praticadas com crueldade extrema ou com potencial concreto de causar lesão grave ou morte como nova hipótese de internação para menores de idade. A proposta também aumenta penas para maus tratos contra animais em geral. A relatora, senadora Leila Barros, do PDT do Distrito Federal, defendeu maior cuidado com os animais.
5: A vedação à crueldade, ela constitui fundamento central do direito animal brasileiro e confere proteção aos animais individualmente considerados. Essa proteção constitucional também se relaciona à dignidade da pessoa humana na medida em que a submissão de animais à crueldade degrada os próprios valores éticos que devem orientar as ações humanas e a atuação estatal.
4: O texto ainda aumenta a punição em casos que envolvam tortura, abuso sexual ou transmissão das agressões pela internet.
2: E avançou no Senado a criação de um serviço de telefone nacional gratuito para encaminhar denúncias de maus tratos a animais. A proposta assegura o direito ao anonimato dos denunciantes.
3: O projeto define como maus tratos atos de crueldade, abandono, agressão, mutilação, falta de alimentação e cuidados, além de trabalho excessivo ou inadequado. O abandono também é considerado maus tratos. A matéria seguiu para análise do plenário em regime de urgência.
2: O Senado aprovou o projeto do Executivo que cria a Universidade Federal da Fronteira Norte.
3: A nova instituição herdará a estrutura, os estudantes, servidores e professores atualmente vinculados ao campus Oiapoque da Universidade Federal do Amapá. Repórter Alexandre Campos.
6: A população do extremo norte do Amapá, que vive no município do Oiapoque e imediações, contará com uma nova instituição de ensino superior. Isso porque o Senado aprovou nesta quinta-feira o projeto do Executivo que cria a Universidade Federal da Fronteira Norte a partir do desmembramento da Universidade Federal do Amapá. Em julho, um projeto semelhante havia sido analisado pelos senadores. No entanto, a proposta foi vetada pelo governo por ter sido apresentada por parlamentar e não pelo Poder Executivo, como manda a Constituição. Representante do Amapá, o presidente do Senado, Davi Alcolumbre, destacou a importância estratégica da Universidade Federal da Fronteira Norte.
7: É fundamental termos a condição de formarmos capacidade intelectual na academia, na universidade, no conhecimento, nessa nova perspectiva das riquezas da exploração do petróleo e das riquezas que o petróleo pode proporcionar para o Brasil e vai proporcionar para a Amazônia, de conhecimento, de inteligência, e a universidade, só ela é capaz de gerar todas essas perspectivas.
6: Além da oferta de vagas em cursos de graduação e pós-graduação, a nova instituição também atuará em pesquisa e extensão e buscará promover o desenvolvimento regional. O projeto segue para a sanção presidencial.
3: Com edição de Paulo Groba e trabalhos técnicos de Eliseu Caires, o Jornal do Senado fica por aqui. Acompanhe agora as notícias da Câmara dos Deputados. Boa noite.
2: Boa noite e até amanhã.
8: 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Plenário da Câmara zera imposto sobre importações.

0: de até 50 dólares.
1: Câmara confirma Brasil em acordos de proteção à mulher no trabalho.
0: Deputados aprovam Plano Nacional de Cultura para a próxima década.
1: Boa noite. A Câmara aprovou o Plano Nacional de Cultura para os próximos 10 anos. O repórter Antônio Vital tem os detalhes da proposta.
2: A Câmara dos Deputados aprovou o projeto do governo que institui o Plano Nacional de Cultura para os próximos 10 anos. A proposta estabelece princípios, diretrizes, eixos estratégicos e mecanismos de gestão para orientar as políticas culturais do país. Entre os princípios das políticas públicas voltadas para o setor estão o respeito à diversidade cultural, a valorização dos trabalhadores e a garantia de direitos, como o acesso universal à cultura, a liberdade de expressão e a preservação do patrimônio imaterial. Entre os eixos estratégicos estão o financiamento descentralizado, a redução das desigualdades regionais no acesso aos recursos, a presença das artes e da cultura nos currículos escolares e a proteção de culturas tradicionais, indígenas e de matriz africana. Outro eixo é a proteção de direitos autorais no ambiente digital, principalmente em função do uso de ferramentas de inteligência artificial. Cada eixo apresenta objetivos que servirão de base para a elaboração de metas específicas, ainda a ser definidas. O texto também prevê mecanismos de monitoramento do alcance dessas metas, tanto pelo governo federal quanto por estados e municípios. A proposta foi enviada pelo governo ao Congresso no ano passado, a partir de debates da 4ª Conferência Nacional de Cultura e consultas abertas ao público pela plataforma Brasil Participativo, com mais de 85 mil acessos. O relator da proposta, deputado Pedro Czai, do PT de Santa Catarina, acrescentou outros pontos ao projeto, como a prorrogação até 2028 do prazo para que estados e municípios façam a adesão ao Sistema Nacional de Cultura ou criem seus próprios fundos de cultura como condição para receberem recursos da Política Nacional Aldir Blanc de Fomento à Cultura. Esse prazo hoje termina no ano que vem. Pedro Czai disse que os objetivos, diretrizes e eixos estratégicos do Plano Nacional de Cultura contam com fontes de recursos e incentivos fiscais já existentes, mas ele anunciou que o governo vai elaborar um projeto para aumentar as fontes de financiamento para o setor.
3: As ações estratégicas e os indicadores serão democraticamente construídos com estados e municípios do Brasil. Isso para deixar claro, diferente do Plano Nacional de Educação, nós fizemos metas, definimos financiamento, definimos PIB, etc. Neste ponto, em relação ao financiamento, nós vamos apresentar um outro projeto para discutir novas formas de financiamento da cultura brasileira.
2: O projeto cria um colegiado para gerir o Plano Nacional de Cultura, com representantes do Ministério da Cultura, do Conselho Nacional de Política Cultural e dos órgãos gestores dos estados e municípios. A aprovação do Plano Nacional de Cultura para os próximos 10 anos foi acompanhada no plenário pela ministra da Cultura, Margarete Menezes, e foi comemorada pela bancada do governo. A deputada Jandira Fegali, do PCdoB do Rio de Janeiro, destacou a importância da cultura para o país.
4: Cultura é economia, é trabalho, é disputa, é compreender o Brasil profundo, é entender o que ele é capaz, de que forma a gente faz a integração civilizatória de toda a sociedade na sua diversidade. Não há nenhuma luta de resistência e luta por independência que a cultura não tenha sido um fator fundamental. E no momento que tenta nos recolonizar, aprovar esse plano é um instrumento de resistência.
2: O projeto que institui o Plano Nacional de Cultura para os próximos 10 anos foi enviado para análise do Senado. Da Rádio Câmara de Brasília, Antônio Vital.
0: Saúde. Rosiana Sarney, do MDB do Maranhão, quer obrigar o SUS a encaminhar pacientes com câncer para hospitais privados quando os prazos legais para diagnóstico ou início do tratamento não forem cumpridos. A medida também prevê encaminhamento preventivo quando o atendimento público estiver prestes a estourar o prazo.
1: Rosiana Sarney afirma que a proposta dá efetividade aos prazos já previstos para o atendimento oncológico. Pelo texto, o paciente deverá ser comunicado do encaminhamento, terá transporte garantido quando necessário e continuará acompanhado pela rede pública durante todo o tratamento.
0: Previdência. Beto Preto, do PSD do Paraná, propõe que a remuneração de adolescentes e jovens contratados como aprendizes deixe de entrar no cálculo da renda familiar do Bolsa Família. A medida valeria durante a vigência do contrato de aprendizagem e preservaria os demais critérios do programa.
1: Beto Preto explica que a proposta evita que famílias percam o benefício quando um jovem consegue o primeiro emprego como aprendiz. O deputado afirma ainda que a mudança incentiva a qualificação profissional e reduz a evasão escolar.
0: Trabalho. A Câmara aprovou a adesão do Brasil a dois tratados internacionais sobre trabalho que protegem as mulheres. O repórter Marcelo Lascher traz os detalhes.
5: A Câmara dos Deputados aprovou a adesão do Brasil a dois tratados internacionais sobre direitos dos trabalhadores e, em especial, as mulheres. Um dos textos aprova a adesão do Brasil à Convenção da Organização Internacional do Trabalho, a OIT, com medidas contra violência e assédio no trabalho. A Convenção 190 da OIT é o primeiro tratado internacional a reconhecer o direito de todas as pessoas a um mundo de trabalho livre de violência e assédio. Os países que ratificarem o texto ficam obrigados a adotar medidas para proibir violência e assédio contra trabalhadores e garantir reparação às vítimas e sanções aos autores. A Convenção considera violência e assédio baseados no gênero como práticas inaceitáveis e inclui o assédio sexual como violência praticada contra as pessoas em razão de seu sexo e gênero. Outro trecho estabelece que as medidas previstas na Convenção se aplicam à violência e assédio que ocorrem no trabalho, inclusive durante os deslocamentos do empregado. A adesão do Brasil ao tratado recebeu parecer favorável da relatora, a deputada Benedita da Silva, do PT do Rio de Janeiro, mas foi criticada pelo deputado Kim Kataguiri, do Missão de São Paulo. Segundo ele, os termos que designam o assédio no ambiente de trabalho são vagos e podem encarecer os encargos trabalhistas.
6: Gente, não é à toa que só 30% dos países que integram a OIT concordaram com esse tratado. Nós, mais uma vez, Brasil, América Latina, África, estamos sendo feitos de tonto pela Europa, que vão lá, usam seus 3 votos, cada país lá na OIT, e empurram legislação trabalhista para nós. A gente fica com a legislação mais cara, a gente fica com a legislação mais burocrática.
5: O plenário também aprovou a adesão do Brasil a outra convenção da OIT, esta voltada para promover a igualdade de oportunidades de tratamento para trabalhadores, homens e mulheres, com responsabilidades familiares. Segundo a convenção, as responsabilidades familiares não podem ser usadas como uma razão para demissão. Os trabalhadores devem ter direito à livre escolha de um emprego levando em conta suas necessidades com responsabilidades familiares. A deputada Benedita da Silva também ofereceu parecer favorável à adesão do Brasil a esse tratado.
7: A ratificação da convenção reforça demais as respostas às interrupções de trajetória laboral impostas pelas responsabilidades de cuidado, que reduzem a densidade contributiva das trabalhadoras e comprometem sua cobertura previdenciária na velhice.
5: As propostas que ratificam a adesão do Brasil às duas convenções da Organização Internacional do Trabalho sobre assédio e cuidado seguiram para análise do Senado. Da Rádio Câmara de Brasília, com informações de Antônio Vital, Marcelo Larcher.
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0: Segurança Pública.
1: Silvia Cristina, do PP de Rondônia, defende a aprovação da proposta de emenda à Constituição que reduz a maioridade penal de 18 para 16 anos. A deputada argumenta que a medida pode ajudar a reduzir a violência e responsabilizar jovens envolvidos em crimes graves.
0: Silvia Cristina cita a experiência pessoal com a violência ao lembrar o assassinato do pai e diz que criminosos adultos usam adolescentes para cometer delitos. Para ela, é preciso endurecer as punições para quem participa da destruição de famílias por meio da criminalidade.
9: Se diminuir a maioridade, até porque rapaz e meninas, aos 16 anos, eles já votam, já casam, já sabem muito bem, já têm noção do que estão fazendo, a gente diminui essa violência que assola o Brasil. Então é um fato que causa muita discussão, mas para quem sabe já sofreu na pele o efeito da violência não pode deixar de ser favorável a algo que a gente sabe que tem que ser mais rigorosa, nós temos que ser mais rigorosos nas penalidades de quem sabe que está destruindo família.
1: Sargento Faúr, do PL do Paraná, apoia a redução da maioridade penal para casos de crimes graves. O parlamentar lembra sua experiência na Polícia Militar para defender punições mais severas a infrações hediondas e de envolvimento com o crime organizado.
10: Muitas vezes fala-se que queremos prender crianças. É mentira. Nós queremos prender menores bandidos. Menores cometem crimes graves transportando drogas químicas, estuprando e matando crianças, matando pessoas para roubar. Precisam ser punidos severamente de acordo com a gravidade dos seus crimes. Comissão especial instalada, já começamos os trabalhos e tive contato com o relator e ele deu a entender que vai fazer uma consulta pública, um plebiscito para que o povo decida finalmente se quer ou não a redução da maioridade penal no Brasil.
0: Na opinião de Sargento Faúr, a revisão da legislação penal responde a uma demanda expressiva da sociedade por mais segurança. O deputado garante que a maioria dos integrantes da comissão especial é favorável à proposta.
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0: Justiça.
1: Acácio Favacho, do MDB do Amapá, é autor de proposta que consegue gratuidade da justiça a pessoas que recorram ao judiciário para obter atendimento de saúde do poder público ou de planos privados. Pela matéria, o benefício poderá ser concedido antes da análise da situação financeira do paciente.
0: A gratuidade abrange ações sobre medicamentos, tratamentos, cirurgias, internações e outros recursos relacionados à saúde. Acácio Favacho avalia que a medida facilita o acesso à justiça em situações nas quais os gastos médicos podem comprometer a renda do paciente.
1: Política. Vinícius Gurgel, do PL do Amapá, apoia projeto que impede condomínios e proprietários de proibir o funcionamento de sedes partidárias em imóveis comerciais. De acordo com a proposta, a regra vale desde que sejam respeitadas normas de segurança, acessibilidade e vizinhança.
0: Vinícius Gurgel considera que a medida protege a liberdade de organização dos partidos políticos. O texto torna nulas cláusulas que imponham esse tipo de restrição e prevê que o prejudicado solicite a reparação por eventuais danos. A matéria está no Senado após a aprovação da Câmara.
12: Desenvolvimento Regional.
1: Altineu Cortes, do PL do Rio de Janeiro, defende um regime especial para acelerar obras de reconstrução em cidades atingidas por eventos climáticos extremos. Ele explica que a proposta simplifica licitações, reduz prazos administrativos e prioriza a recuperação da infraestrutura.
0: Na visão de Altineu Cortes, é preciso agilizar as ações de reconstrução e prevenção em estados e municípios em situação de calamidade pública. Para ele, o Estado precisa garantir socorro rápido e eficiente às populações afetadas por desastres naturais.
1: Paulo Litro, do União do Paraná, apresentou o projeto que reforça as regras de segurança para a abertura de comportas de barragens. A proposta do parlamentar determina que a liberação da água seja feita de forma gradual, conforme o volume de chuvas e o nível dos reservatórios.
0: Paulo Litro também propõe a instalação de sistemas de alerta para moradores de áreas próximas às barragens. O texto, que atualmente tramita na Comissão de Integração Nacional, prevê ainda a divulgação dos planos de abertura das comportas para reduzir riscos de inundações.
12: Votação.
1: Deputados aprovam medida que isenta de imposto compras internacionais de no máximo $50. O repórter Antônio Vital tem mais informações sobre a chamada taxa das blusinhas.
2: A Câmara dos Deputados aprovou medida provisória que isenta do imposto de importação as compras internacionais de até $50, conhecida como taxa das blusinhas. A medida provisória, aprovada faltando 5 dias para perder a validade, já está em vigor desde maio, quando foi publicada. Até então, as compras de até $50 pagavam taxa de 20%. O texto também zera a alíquota de importação para medicamentos destinados a doenças raras que não tenham similar nacional. estabelece ainda a taxação de 30% para as compras entre 50 e 3 mil dólares, com a possibilidade de o governo impor limites para os produtos mais caros. Além disso, obriga as plataformas de comércio eletrônico a adotarem mecanismos contra fraudes, como preços fictícios abaixo dos preços reais e fracionamento das compras de modo a evitar a taxação. O descumprimento sujeita as empresas a multas, suspensão de atividades e até proibição de operar no país. O texto final cria ainda um sistema de avaliação periódica sobre os impactos da isenção, com dados sobre os impactos da medida sobre os empregos, a arrecadação e o comércio. Os relatórios devem considerar especialmente setores considerados mais atingidos pela concorrência de produtos importados, como de roupas, calçados, brinquedos e cosméticos. Deputados da oposição criticaram a proposta e disseram que o fim da taxação sobre os produtos importados prejudica a indústria e o varejo nacionais. Foi o que disse o deputado Gilson Marques, do Novo de Santa Catarina.
13: O empreendedor brasileiro, aquele que paga DARF, que paga Selic a 15%, que contrata e paga um imposto caríssimo, tem que concorrer com o exterior. A China, por exemplo, que tem regra trabalhista análoga à escravidão, que se diz, entra no solo brasileiro sem nada de imposto.
2: Já deputados da base do governo disseram que eventual prejuízo a comerciantes e fabricantes brasileiros será compensado com a entrada em vigor da reforma tributária no ano que vem, o que vai acabar com o imposto cumulativo sobre os produtos. O deputado Reginaldo Lopes, do PT de Minas Gerais, disse que a medida beneficia quem não pode fazer compras pessoalmente no exterior.
14: É fundamental para aquelas pessoas de menor poder econômico, que não têm condição de fazer viagens internacionais, como os 16 milhões de brasileiros assim fazem e têm o direito à isenção até 2 mil dólares.
2: Já o presidente da Câmara, Hugo Mota, disse que a medida beneficia também aqueles empreendedores que dependem de compras no exterior para seu comércio. Ele disse que a Câmara está atenta ao impacto da isenção no setor de varejo.
15: Sabemos que existem preocupações da indústria e do varejo em relação a essa medida. E a Câmara dos Deputados não dará as costas a essas preocupações. A Câmara continuará dialogando com o setor produtivo, buscando conciliar a proteção do poder de compra das famílias, sem deixar de olhar para a competitividade da indústria e a força do varejo nacional.
2: A medida provisória que isenta do imposto de importação as compras internacionais de até 50 dólares seguiu para análise do Senado. Da Rádio Câmara de Brasília, Antônio Vital.
0: Logo em seguida, a aprovação da MP na Câmara, o Senado retomou sessão própria com a inclusão do tema na pauta de votações.
12: Economia.
1: Mauro Benevides Filho, do União do Ceará, é autor de proposta que obriga o Banco Central a enviar ao Congresso as informações solicitadas por deputados e senadores. Ele explica que a medida visa dar mais transparência à relação entre a instituição e o poder legislativo.
16: Restabelecer a obrigatoriedade do Banco Central prestar informações ao Congresso Nacional, tanto à Câmara quanto ao Senado, de qualquer informação que o Congresso deseje. Por exemplo, eu quero pedir informação não só do Brasil, quero pedir informação quanto é a taxa de juros lá da Suíça. O Banco Central tem isso e terá que informar para a gente poder fazer uma avaliação da atuação do Banco Central, que eu acho que o Banco Central hoje privilegia muito o sistema financeiro, com taxas de juros muito elevadas, em detrimento da iniciativa privada, das famílias, das pessoas, e nós temos, portanto, que acabar com isso.
0: Mauro Benevides Filho avalia que a fiscalização do Congresso pode ampliar a responsabilidade do Banco Central na definição da política monetária do país. Ele avalia que a taxa de juros atual representa um custo adicional de pelo menos 300 bilhões de reais por ano.
1: Kleber Verde, do MDB do Maranhão, apresentou o projeto que altera o sistema de consórcios para garantir novos direitos aos participantes desistentes e excluídos. O deputado propõe regras para a devolução de valores, limita multas e veda a cobrança de taxa de administração após a saída do grupo.
0: Kleber Verde acrescenta que o texto prevê o envio de saldos não resgatados ao Banco Central para, segundo ele, facilitar o resgate do dinheiro. Na opinião do parlamentar, a medida busca dar mais transparência e equilíbrio à relação entre clientes e administradoras.
1: Termina agora o Jornal Câmara dos Deputados, produzido pela Rádio Câmara, com trabalhos técnicos de Everson Urani e apresentação de José Carlos Andrade e Márcio Aquilissardi. Uma boa noite para você.
0: Ótima noite. A Voz do Brasil está de volta amanhã.
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não só essa viola, como um país inteiro, sentem a ausência deste ilustre violeiro, José Dias Nunes, o saudoso Tião Carreiro.

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Duas músicas mais românticas do rádio. Alô, Osmarzinho, Toninho do Frigodaço com a minha turma. Cadê os bronzetes aí? Bom dia pra você que é bronzete da madrugada. O Alexandre Jacques mandou mensagem pra você ter uma ideia. Às 3h36 foi o primeiro a mandar mensagem hoje. Alô, Alexandre, bom dia. Caiu da cama, índio velho. Tudo de bom. Ótima sexta-feira. Minha amiga Cira tá lá ligada. Já tá tirando leite. Bom dia pra todo mundo. A Deusita já tá conectada. Preta com o delegado Osmar, o Toninho. Quem mais levantou cedo? Vamos lá, rapaziada. E quem gosta de moda romântica, aumenta o volume que hoje é dia do pendrive da tortura. Essa aqui eu quero mandar lá pro nosso amigo Zezão, que ele adora. Você, eu adoro quando você toca o barrerito. Então, escuta aí, ó.

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0: pendrive da Tortura. Inclusive, hoje à tarde eu vou sortear um pendrive desse aqui com 200 músicas exclusivas do programa do Bronze. Quem está ouvindo, boa tudo, meu amigo Zé Galdá do Rio do Meio, mais conhecido como Rei Galdá. Daqui a pouquinho a nossa sexta-feira Tortura retorna. Vamos dar uma chacoalhada e mandar abraço pra quem acorda cedo e liga na maior audiência do rádio, igual o Zé Galdá, que já tá lá ligado, curtindo o delegado nessa manhã. Daqui a pouquinho retornamos com as mais românticas. Deixa eu mandar abraço aqui, ó. Vamos acordar, gente. Joanides Baltazar já tá ligado. Alô, Joanides, seja bem-vindo. O meu amigo Osmar, a Isabel do Rio do Meio, o Valdivino, o Newton Rote, a galera acorda cedo mesmo. Alô, rapaziada, tá na hora da galera falar no rádio. Fala comigo, Brasil.
1: Bom dia, todo esse programa, velho. É daqui, não fizemos, vamos fazer. Melhor programa do Brasil do mundo. Aí a gente vai ficar os últimos trocadinhos que tem na conta. Fala assim, passa no crédito, no débito, não tem mais.
0: Alô, meu amigo Osmar, obrigado, queridão. O que falou?
1: Bom dia a todos. Que programa, velho. Não tem. É daqui, não fizemos, vamos fazer. Não tem. É daqui, não fizemos, vamos fazer. Melhor programa do Brasil do mundo.
0: Eita, Osmar! A Isabel do Rio do Meio tá ligada. Bom dia, Isabel. Bom dia, ótima manhã. Vamos acordar, gente, tá na hora.
2: Bom dia, Bruno. Tudo bom? Tudo tranquilo? Só que o milionário José Rico, eu vou parar com essas correrias pra nós deitar aqui na Rua Grande, Bruno. Tá bom? Que alegria também, né? Só que
0: é calça,
2: né?
0: Respeitar aí. Valeu, Valdivino.
2: Um abraço, bom dia, bro.
0: Bom dia, tamo junto, Valdivino. Ótima manhã.
3: Bom dia, Bronze. Amanhã, sexta-feira, sextou. Só na amarelinha aqui. Manda uma música bem boa aí pra nós, né?
0: Alô, Newton Rui, Transporte Escolar, bom dia. Um abraço pro Dirceu Modelo. Ligado, ouvindo Botudo. Alô, Dirceu Modelo. Que tá no apelido, você acabou o curso. Dirceu Modelo.
4: Bom dia, Botudo. Tamo lá, escuta já, Botudo. Esse pendrive da Tortura é o osso mesmo, né, cara? É o... A vontade de ficar escutando só ele, rapaz. Boa sexta-feira a todos aí. Deus abençoe nós.
0: Deus abençoe nós e você pode ser o ganhador de um pendrive da tarde. Pendrive da Tortura, eu vou sortear à tarde hoje, Viazara.
5: E é meu amigo Bronze. Tamo nas coisas do programa, tomar chapadãozinho, vindo até o programa, se preparando daqui a pouco mais um dia de trabalho, dizer Deus, tocar a música do trio para a dadura, buscando perdão para nós curtindo essa manhã maravilhosa. Olha, Bronze, pelo programa, tenha um bom dia, fique com Deus, até mais, tchau, tchau.
0: Valeu, Zé, bom dia. 5:30, um abraço pro Tigrão, rapaziada que tá ouvindo o Botudo, ele é oncinha, tão lá em Cândido de Abreu. O Gilberto tomando chimarrão, se arrumando pra ir pro trabalho, bom trabalho. A Lúcia Capixá que tá ligada curtindo o Botudo, um abraço, Lúcia. Um abraço pro Sassá também. Vamos levantar, gente, todo mundo levantando. Todo mundo acordando. E você já vai acordando, já vai dando um bom dia pro Botudo aí, ó. Se acordou cedo, pega o teu telefone e já mande um bom dia. Eu fico feliz de receber a sua mensagem, o seu alô. Aqui na 102, saber que você tá aí fazendo a minha companhia. Bom dia pra você, que a sua sexta-feira seja simplesmente bagual.
6: E Bronze, manda
0: uma
6: música pra mim, Bronze. Maria, pisa na cabeça da serpente. Pra mim ouvir antes de eu sair trabalhar, que nossos dias sejam abençoados por Deus.
0: Amém.
6: E tenha um ótimo dia aí, Bronze. Fique com Deus, vocês aí.
0: Tudo é
6: bom. Um abraço pra Botuda.
0: Um abraço pra você também. Tudo é bom, Jussara. Abraço pro Mirtinho. E mano, o que é isso lá, o Mirtinho?
7: O que é isso?
0: Alô, Mirtinho. Um abraço, Mirtinho.
8: Bom dia, Botuda. Beleza? Aqui é o Paulinho de Jaraguá. Cada aí, coração quebrado, chitãozinho chororó. Oferece pro Alan. Beleza? Um abraço, meu querido, um ótimo dia, um ótimo final de semana, Deus te proteja sempre, meu querido.
0: Alô, Paulinho! Xerê de Jaraguá do Sul, meu Botudo, um abraço pro Tony Manuel Rivas. Se você tá ligado, se você tá curtindo, mande um oi pra nós aqui, ó. O que é isso aí pra você?
7: O que é isso?

0: Alô, Valdivino, bom dia. Temos pancadas de chuva tarde e noite, 3 milímetros de chuva, segundo as informações do Climatempo.
1: Se tem amor, eu recomendo, siga.
0: Lá para o nosso amigo Valdivino, curtindo o Bantura, às 5h40 da manhã.
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0: Olha a hora, gente, 5h44 da manhã, o Denilson Oliveira tá mandando aí pra esposa Juscelene, estamos tomando chimarrão e curtindo o programa do Botudo, que eu vi camisa manchada, um abraço. Quem mais tá aqui, diga lá, meu povo, nessa madrugada de sexta-feira.
15: Oi, Bronze, bom dia.
0: Bom dia!
15: Tudo bem? Peça a música Homem de Pedra. Homem de Pedra.
0: Homem de Pedra,
15: esse é bom. Pra quem estiver escutando. Isabel do Rio do Meio.
0: Valeu, Isabel. Uma vez que uns piazinhos que sondavam as mulheres tomar banho na piscina. E aí, de repente, um piazinho corria. E os outros ficavam e davam risada dele. Aí, daí, um dia o piazinho saiu correndo. Daí o outro falou assim: ô, piazinho, por que que você sai correndo bem na hora que vai ficar bom? Né? Que a minha mãe falou esses dias que se eu ficar vendo mulher assim com pouca roupa, eu vou virar uma estátua. Aí quando eu começo a endurecer, eu corro. José Daniel dos Santos está ligado curtindo o Botão. Um abraço, bom dia. Vamos levantar que tá na hora, piazada, meninada, veiarada, todo mundo aguardando.
16: Bom dia, Bronze Gaúcho, Botudo. Toca aí pra nós na manhã da sexta-feira da tortura. José de Camargo, Luciano, da boca para fora. E uma abençoada sexta-feira da tortura de doutor delegado Botudo.
0: Desde preso, 15 minutos somente para as 6 da manhã. Fala comigo, audiência.
17: Fala, Botudo, bom dia, Bão, tudo beleza, tudo tranquilo, amoroso por cá. Diretamente do Mané Rio, Paraná, Brasil. Tamo aí, vamos começar o dia, boa tudo. Valeu, um abraço, tudo de bom. Deus abençoe. E tá com uma bem apaixonada, oferece pra minha gata lá, boa tudo. Valeu. Tudo que é de bom, aquele abraço, boa tudo.
0: Tudo que é de bom. E à tarde eu vou sortear um pendrive da tortura pra você que gosta do pendrive do Botudo. À tarde se prepare que você pode ser o ganhador.

0: desse pendrive maravilhoso com 200 músicas exclusivas do programa do Delegado. É tarde. E vai numa caixa de cerveja pra você passar o feriado. É o kit botudo. Tinha que ter um adesivo, né, Pia? Daí ficava o kit completo, né? Falar com o Sassá, mandar a camiseta do Botudo, né? Fazer o kit botudo hoje, Sassá. Não tem a camiseta do Botudo aí, ó. Camisa do Botudo, pendrive e cerveja. É o kit botudo. Gente, tá na hora de acordar. Vamos levantar todo mundo aí. Acorda, meu povo. Bom dia.
1: Olá, Bronze. Bom dia, Ronaldo. Tudo bem? Mandar outro áudio aqui, que é o primeiro aí, a garotinha do GPS nos atrapalhou. Mais um abraço, Bronze. Bom programa pra você. Estamos na rodagem, já que diz os caminhoneiros, né? Com destino a Mafra, Santa Catarina. Reunião de trabalho, né? Pra variar. Mas é isso aí. Um bom final de semana a todos. Pessoal de Pitanga e região. Vamos que vamos. Final de semana maravilhoso a todo mundo. Deus abençoe.
0: Valeu, amigo Ronaldo. Boa viagem. Deus abençoe você também na estrada. Bom trabalho indo pra Mafra. Tudo de bom. Obrigado pela companhia. Quem tá ligado curtindo o Botão, minha amiga Jô, lá no Tacadão de Areia. Bom dia, Jô. Bora trabalhar que tá na hora, menina. A Isabel de Maringá tá ligada. A Luci também tá aqui. Vamos lá, rapaziada. O Paulinho. Um abraço lá pro Adriano. Bom dia. O Barba Feia. Alô, Barba Feia. Um abraço pro senhor também. Tudo de bom. Obrigado pela companhia. Vamos levantar que tá na hora, rapaziada. E você vai acordando com o Botudo nessa manhã maravilhosa. Vai mandando o seu alô, vai programando a sua música. Hoje tem as músicas da tortura, mas também tem a participação dos nossos ouvintes. Você vai pedindo e a gente vai tocando. Vamos lá, rapaziada. Vamos levantar que tá na hora. Bora, criançada. Segunda-feira é feriado. Que maravilha. Bom dia. 5 da manhã. 48 minutos. Pra você que está igual o Ronaldo. Você que está igual o Ronaldo na estrada, na 466, mande um oi pro Botudo também. Alô, caminhoneiros. Alô, meninos que estão indo viajar. Estão indo viajar com o

0: 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Eu tava vendo aqui uma fisiculturista russa. Homem do céu, só fico uma fisiculturista dessa aqui, dá um matalhão no caboclo, já era. Botou o paletó, não tem jeito. Eu tava vendo uma história bizarra, inclusive, que viralizou nas redes, de uma mulher que encontrou uma boneca inflável, descobriu a traição do marido dela. E o detalhe é que ele usava a calcinha dela na boneca inflável. Mas que barbaridade, mas que loucura é essa, meu povo? E aí tem uma véia lá, mas que andou compartilhando nudes daí, só que não aparecia o rosto da bicha véia. Lembrei daquele, como que é, por um fenemê? Tem um áudio de um cara que fazia, mas essa véia, por um fenemê. E daí ela falou assim, não, porque o negócio é o seguinte, não apareceu, minha cara tá valendo, que tal que véia... Que tá aí que vem a fela, rapaz. Ela falou assim, não, que não apareceu, minha carta tá valendo. Essa foi a resposta da velha. Será que a velha era essa aqui? Atenção. Deixa eu ver se eu tenho o áudio da velha que vazou o áudio, o nudes dela aí, e daí veio ela ficar nervosa, né? O áudio dela, vamos ver.
1: Vem, meu amor, pode vir. Vem, vem. Pode vir que eu estou te esperando.
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0: as músicas torturantes do Baltur. 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
1: Hoje foi feito, Bronze, uma análise às chances de título do Brasileirão. Em primeiro está o Flamengo com 49% de chance, em segundo Palmeiras com 41%, em terceiro, Atlético Paranaense com 7,3% de chance.
0: 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Fala com o Jefinho, fala com as meninas que você ouviu aqui no programa do delegado. O Juraci Goldás tá ligado, Leandro Cipó também, o Zé Galdás já levantou cedo. Daqui a pouquinho tem charadinha do Eugênio Trates, do Ponto da Gelada. O Cirineu tomando cafezinho, se preparando, daqui a pouquinho vai trabalhar. Bom dia, meu amigo Cirineu. Obrigado pela companhia, Cirineu Ratti, que sempre ligado, sempre curtindo programa do Botudo, tá todo mundo acordando com o delegado. Vamos lá, rapaziada, se você acordou também, diga bom dia.
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0: Olha, 6:10, Elisa tá lidando com o gado. Bom dia pra você, ótima manhã. Vamos à charada do nosso ouvinte. Eugênio Trates, do Ponto da Gelada. Qual que é a charada, Eugênio?
11: Bom dia, Bronze, por tudo. Mata essa charada aí, velho.
0: Atenção pra você, eu sou ruim pra matar a charada. Eu vou jogar pros meus ouvintes. Atenção, atenção.
11: Como que é o nome do fazendeiro que tá, o nome do fazendeiro tá no canto da fazenda, no cabo da enxada e na teta da vaca?
0: Pessoal,
11: como que é o nome do...
0: Atenção pra charada da manhã. Atenção.
11: Como que é o nome do fazendeiro que tá, o nome do fazendeiro tá no canto da fazenda, no cabo da enxada e na teta da vaca?
0: Vamos lá, pessoal, quem souber responde, essa aí pro nosso amigo Eugênio Tats ligadão, curtindo o delegado nessa manhã, todo mundo acordando. Vamos lá, gurizada, quem já deu bom dia pro Botudo nessa manhã, deixa eu mandar um abraço aqui pro Carlos Freitas, que está lá em Guarapuava, rádio ligado, curtindo o delegado. Alô, Carlos Freitas, um abraço pra Sueli, alô, Maralisa, alô, meninas, bom dia pra todo mundo, nosso amigo Romerito, promoções e ofertas do Pérola, todo final de semana, tem promoções lá no Pérola, tem paleta suína 9,90, linguiça toscana fina, friela 19,99, costela de carneiro 37,99, contra filé 39,99. 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Está chegando o dia, está chegando a hora. Vamos lá, meu povo, quem acorda cedo, fala comigo, diga lá.
12: Olá, Bronze, sou eu de novo. Bronze, passando turno aqui agora. Olá, Bronze, sou eu de novo. Bronze, passando turno aqui agora. Pedi uma música, não sei se vai dar tempo de ouvir, por causa do sinal, que vai ficar mais difícil, né? Mas toca pra nós aí, pros ouvintes também, Chitãozinho Choró. O nome da música é Ninguém Quis Dormir.
0: Quem quis dormir? Vamos tocar essa moda aí antes que pega o sinal da rádio lá, rapaz. E o Ronaldo tá indo, ele tá indo trabalhar. Ele tá indo pra reunião. Ronaldo, grave aí pra mim se estiver pegando, Ronaldo. Eu estou correndo contra o tempo, Ronaldo. Tá me revoando aí. Grave, Ronaldo. Tá na hora, gente, 6:13. 6:13.

0: Alô, Hélio Brai, bom dia pra você, obrigado pela companhia. Indicação dos ouvintes aqui na nossa manhã. 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
1: Segundo uma matéria que eu vi hoje, Bronze, estar em um relacionamento realmente te faz engordar 6 quilos. E quanto mais feliz você está com seu parceiro, mais chances de ganho de peso você terá. Relacionamento feliz pode mesmo te fazer engordar. Casais satisfeitos ganham mais peso. Stephanie e o seu namorado, eles falaram, Bronze, que ganharam em torno de 5,8 kg. E quanto maior a satisfação, maior o IMC, já que casais felizes não se importam tanto com o peso.
0: 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Vai pro Bonifácio, Ronaldo! O Ronaldo que tá indo pra Mafra, será que deu tempo de escutar a música, hein, Ronaldo? Ele já tá passando o turbo lá, do céu. Fala, Ronaldo! Ali o Batia colocado jogando bola, né, Ronaldo? Um abraço lá pro nosso amigo que tá ligado curtindo o Botudo, Giovanni Ludivic. Bom dia, Giovanni. Bom dia pro Valdinei, bom dia pro Gold. Um abraço pra quem acorda cedo. Alô, Piazado, Grupo Perigosão de Pitanga. Bom dia pra quem levanta e já liga o rádio na 102.
2: Fala, Bronze. Bom dia, bom dia. A charada do nosso amigo aí é Marcos da Cunha Leite. Fala pro Cíntio, que assim é minha velha já.
0: Olha aí, ó, Reinaldo Sassá matou a charada do rapaz lá do Eugênio Tratos do Ponto da Gelada. E tá matada da charada, hein, rapaz?
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0: 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Bom dia, lá pro Felipe Terra, o Luiz Carlos, a Jô tá ligada, Priscila também, o Anderson Carudo já levantou, a Suzana Stasiak, o nosso amigo Romerito, a Sueli Amaralis, olha quanta gente, o Alan Barba Branca, já tá dando carona pro Botudo, tá feliz da vida. Olha, inclusive o seu Luiz matou a charada aqui do nosso amigo lá do pesado do Pão da Gelada. A charada é Marco Cunha Lei, diz que essa é, diz que era antiguinha essa charada, eu não sabia, eu sou ruim de charada, pesada. Zenilda Maria Bianchi, Mão Pesada, Sônia da Cine Santa Catarina, Aurora, Nelson Teles e Andrade, que tá esse teu Raiban aí, Nelson? Barbaridade, eu quero um desse, Nelson. Eu tenho Raiban daqueles policiais do Doviário aposentado, Marciano Moreira, Marlene, meu amigo Beijo, ontem tava demais, hein? Vocês arrebentaram ontem com as piadas de quinta, toda quinta-feira você pode contar piada, mas eu tava pensando, vocês estavam bem animados ontem, pois eu vou colocar uma caixa de cerveja toda quinta-feira pra animar vocês pra contar piada, né? A pessoa com uns gols na cabeça, a pessoa conta, né? É. Vai lá.
16: Bom dia, Batuda, toque pra nós aí. João Minerva, este ano, fio de cabelo.
0: Valeu, tudo de bom aí. O Sebastião da Limeira, Luísa, a Luzia Askel também tá ligada. Vamos lá, o Mauro, cadê você, guri?
17: Fala, Bronze, velho, Mauro, por cá.
0: Eita,
17: mano. Tô meio sumido aí, homem. Pois é, pois... O caminhão que eu trabalho não tem rádio pra escutar nada, homem.
0: Barbaridade,
17: homem. Peguei meu caminhãozinho aqui, assim que tem um sonzinho pra escutar o programa esse, do Batuda aí. Tamo esse. Ligado, hein? Assistindo Cândido de Abreu positivo, um abraço e tudo que é de bom.
0: Aí sim, não, tem que colocar o rádio no caminhão, hein? Eu na verdade, falando por, eu sou movido a música. Eu, se não tiver música, eu faço um beijo maior daquela ponta ali da Getúlio Vargas.
18: Vamos,

0: aquela mulher, onde já se viu esse cabelo loiro aqui nesse teu paletó? Você está me traindo com uma loira. Falei, querida, isso é tempo que você era loira, é que você não lavou meu paletó. Ah, relaxada. Aquele fio de cabelo. 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

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Um abraço, Bronze, e

0: Quem está ouvindo o Botão do Daniel, do Luiz Carlos de Santa Maria, o Sebastião Pedreiro, Maria Rosa, Aurora, o Daniel, o irmão de Eliseu do Posto, Mauro Menezes, da Cida. O Edson Marcos mandou um videozinho pro Botudo. Bom dia, queridão. Pessoal da CLC, alô, meu povo. O Alan tá ligado. Bom dia. Vamos acordar que tá na hora, hein, rapaziada. Está chegando informativo da Coamo, horário eleitoral gratuito no rádio pra você que acorda cedo. A Helena já mandou bom dia pro Botudo também. Alô, Helena.
1: Bom dia, Bronze, meu jovem.
0: Bom dia.
1: Tá? Ô, tu faz um benzimento pro Paulinho ali que tá mal da gripe.
0: Ah, é?
1: Tá que é só arranho. Faz um benzimento pra ele lá que tá.
0: Já tem benzimento. Alô, Terezinha. Alô, Paulinho. Tá ruim aí, Paulinho. O Assir Bartico tá ligado. Piazão da CLC mandaram o áudio aqui, ó. Cadê o vídeo, mano? Ó o vídeo, fala aí.
2: Tamo cá. Obrigadinho.
0: Ó o Edson aí, ó.
2: Olha, a galera vinha da CLC.
0: Alô, piazada SLC, bom dia pra vocês. Alô, Edson Marques, um abraço. Pedro Castellari, tá ligado? Diego Bressan também, um abraço pra todo mundo. 6:43, o Carlinhos da Volscan. 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Você ouvindo o Botudo, vai lá que é de graça. O Cláudio Estrada vai falar da festa de Santa Rita, bom dia.
3: Bom dia, bom dia, bom dia, meu amigo Bronze. Passando aí para fazer aquele convite especial a toda a população de Pitanga, para que venham festejar conosco no dia 13 de setembro, na 13ª costelada da comunidade Santa Rita de Cássia, Bronze. Já estamos aí nos preparativos, já estamos aí organizando a festa para receber da melhor forma os nossos convidados. Então, quem ainda não adquiriu o seu cartão, entre em contato com um dos nossos vendedores aí. Temos bastante vendedores na cidade. Então, quem ainda não adquiriu, que procure um e adquira o seu cartão antecipado. A gente vai conseguir estar reservando até no dia 10 de setembro, na quinta-feira à tarde. A partir daí a gente não consegue mais, tá bom? Fica aí o nosso convite especial a toda a população de Pitanga que venham festejar conosco. Os cartões com o valor de R$350. A costela tranquilamente dá para 10 a 12 pessoas almoçar tranquilamente, Bronze. Então fica aí o nosso convite. 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Então, dia 13 de setembro, todos os caminhos levam à comunidade Santa Rita de Cássia, da linha Cantu. Um abraço, Bronze, fica com Deus aí, um abraço a toda a população.
0: Abraço, Cláudio, todo mundo convidado, 13ª costela de Santa Rita, você compra também lá no Romerito com a qualidade Frigodasco. Está chegando a hora, até o dia 10 para você comprar aí o seu cartão de costela, R$350 mais acompanhamento, depois vai ter o Zecão Gaiteiro e grupo, a entrega das costelas será a partir das 11h. Alô, Zezinho, Rede Suprema, Edson Marcos, pessoal da CLC, um abraço pro Marcão da Escavadeira. Alô, Assir Bairro da Terezinha, tá ligado? A Helena já mandou um áudio pro Volturo também, a Nadir, o Zé, todo mundo aí. Alô, meu povo. Formativo da Coamo está chegando. A gente retorna no rádio às 7h25. Vamos fazer o seguinte, então, bom dia premiado hoje. Pra você que deixar o bom dia pro Botudo aqui, você vai concorrer um bombonier maravilhoso lá daqui tudo presente. O Neuri tá ligado, um abraço.
4: Bom dia, Bronze, Botudo.
0: Bom dia.
4: Tamo tudo na escuta, desde as 5 horas.
0: Eita, menina.
4: Nadir Gonçalves, aqui do Alto da Colina.
0: Valeu, Nadir, tamo
4: junto.
0: Toca
4: um chotão aí pra nós dançar.
0: Vamos tocar um chotão depois.
5: Bom dia, Bronze.
0: Bom dia.
5: Eu quero a música dos Os Caciques.
0: Os Caciques.
5: É o Zezo aqui da Alto Colina.
0: Alô, Zezo. Olha, bom dia, primeiro, a partir de agora, deixa eu bom dia aqui no WhatsApp da rádio para você concorrer um bombonier lindo, Lara, que tudo presente, porque hoje é o último dia do Festival de Cozinha. Neuri, Ludivic, Sandra, Gerei, Rastelo,

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1: Bom dia, tudo bem? O Informativo Coamo está de volta ao seu rádio nesta sexta-feira, dia 4 de setembro. Um ótimo dia para você, cooperado, e para você, amigo ouvinte de todos os dias. Reze hoje para Santa Rosália. A lua está na fase minguante. Este programa que você ouve é uma produção da Assessoria de Comunicação da Coamo e conta com reportagem de Ilivaldo Duarte. E eu sou Ana Paula Pelissari, de volta ao seu rádio com o programa da Família Rural e Cooperativista.
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1: O solo é o maior patrimônio de uma nação. Conservá-lo é investir no futuro. Essa frase de Paulo Carneiro Ribeiro está eternizada em um monumento localizado na Praça Bento Munhoz da Rocha Neto, em Campo Mourão, no centro-oeste do Paraná. Este monumento marcou na época o lançamento do Plano Nacional de Conservação de Solos, em 1976. E hoje, dia 4 de setembro, comemora-se 50 anos deste marco, com um evento realizado pela Coamo, a Prefeitura de Campo Mourão e a Associação dos Agrônomos. Na década de 70, o Paraná vivia uma das fases mais intensas da expansão agrícola. O avanço das lavouras mecanizadas transformava a paisagem rural e consolidava o estado como potência agrícola nacional. Porém, por trás deste progresso, crescia um problema silencioso e devastador: a erosão do solo. Neste cenário, institutos de pesquisa agronômica demonstravam uma preocupação e a conservação do solo passou a ser prioridade. O IAPAR apresentou estudos com técnicas conservacionistas adaptadas à realidade do solo paranaense. Uma mudança que também contou com a Coamo por meio da pesquisa desenvolvida na Fazenda Experimental, que estava iniciando seus primeiros ensaios. E por meio da assistência técnica em campo, difundindo conhecimento. E por isso, quem está no espaço da reportagem de hoje é o idealizador e presidente do Conselho de Administração da Coamo, José Haroldo Galassini. Ele tem muita história para contar e essa entrevista você ouve em instantes após o intervalo. Eu volto já.
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1: Na lua minguante, o ideal é plantar hortaliças de raiz, tubérculos e bulbos que crescem debaixo da terra. Como o assunto é conservação do solo, você sabia que a Coamo consolidou-se como um dos pilares fundamentais de um legado técnico e conservacionista, unindo pesquisa aplicada, difusão tecnológica e preservação histórica? A Fazenda Experimental da Cooperativa tornou-se um verdadeiro laboratório vivo, onde o conhecimento acumulado ao longo de 5 décadas continua sendo constantemente testado, aperfeiçoado e adaptado aos novos desafios da agricultura contemporânea, como as mudanças climáticas, a agricultura digital e o manejo sustentável de alta produtividade. Outro importante símbolo desse compromisso é o Museu do Solo, iniciativa voltada à preservação da memória histórica do movimento conservacionista regional. Integrado ao esforço de educação, ciência e conscientização ambiental, o espaço mantém viva a trajetória dos pioneiros da conservação do solo, funcionando como instrumento de formação e sensibilização das novas gerações. Um espaço que está na Fazenda Experimental da Coamo, em Campo Mourão.
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1: O idealizador e presidente do Conselho de Administração da Coamo, José Haroldo Galassini, está no espaço da reportagem de hoje. Ele foi o entrevistado pelo repórter Ilivaldo Duarte no Momento Coamo dessa semana, para falar dos 50 anos do Plano de Conservação de Solos, lançado em 4 de setembro de 1976.
3: Quem vê essas paisagens exuberantes, vistosas e bonitas, talvez não saiba que há décadas anteriores, há 5 décadas, por exemplo, essas regiões não eram desse jeito. Elas eram conhecidas como as terras dos três S's, com sapé, saúva e samambaia. E nesta semana agora, nós estamos comemorando 50 anos do lançamento do PROSOLO, o Plano Nacional de Conservação de Solos, que foi realizado na Praça Bento Munhoz da Rocha, Praça do Fórum, em Campo Mourão, com a presença do ministro da Agricultura, Alisson Paulinelli, do governador Jaime Cadet Júnior, e desse que eu apresento agora, o idealizador e presidente do Conselho de Administração da Coamo e da Crédito Coamo, engenheiro agrônomo, doutor Haroldo Galassini. Doutor Haroldo, o senhor pode falar literalmente de cadeira, porque o senhor estava lá há 50 anos. Parece que foi ontem, doutor Haroldo.
4: Pois é, o tempo passa rápido, mas foi realmente muito trabalho e um desenvolvimento grande de uma região grande, terras ácidas e fracas, e o trabalho foi feito com a ajuda de todos, né? Ninguém faz nada sozinho, mas uma evolução muito grande de uma região grande, né? E hoje a gente comemora aí essa evolução toda das novas tecnologias que foram chegando e aumento de produtividade e tudo mais. Então, chegamos numa região que era tudo lavoura manual, tudo maquininha de mão, de plantio, não se adubava, não existia calcário, né? Ninguém fazia correção do solo. Depois, aí veio o combate à erosão. Aí abriu as terras, aí veio uma surpresa, erosão. E aí nós fizemos todos os tipos de conservação de solo. Mas primeiro era plantio em curva de nível, plantava em curva, mas daí não bastou. E a gente foi levantando essas curvas de maneira que chegamos aí aos famosos murundum de 1 metro e pouco. E quando eles rebentavam por excesso de chuva, aí o desastre era maior ainda. Então, por isso que veio depois o sistema de conservação de solo chamado base larga, que foi uma evolução grande. Mas o que resolveu, assim como nenhum outro sistema, foi o plantio direto. Plantio direto era uma coisa que não se podia imaginar, né? Que tirava uma lavoura e plantava outra em cima sem mexer na terra. Isso foi uma evolução grande, mas eu sempre digo que o agricultor, ele é muito inteligente, porque quando uma nova tecnologia pega, ele rapidamente, todo mundo passa a pensar igual, sem ninguém ter combinado plantio na época certa, em curva de nível, correção do solo adequada, correção da acidez do solo e a adubação adequada, né? Enfim, é um trabalho assim que pegou na região. E aí com o acabamento da madeira, pinheiro basicamente, começou as terras a ser vendidas e um preço muito barato, e aí veio gente de todo o Brasil. Então foi uma evolução assim muito grande, uma transformação muito grande, e a gente, enquanto engenheiro agrônomo, né, com a aplicação do Serviço de Extensão Rural da ACARPA na época, mas que avançou muito essa questão de novas tecnologias, novas oportunidades de negócio, e a Coamo foi fundada em 1970 e não parou mais de crescer. E sempre introduzindo novas tecnologias, avançamos aí, como eu disse, com plantio direto, mas hoje já estamos precisando, né, fazer novas tecnologias, né, principalmente do combate à erosão, que acabou tendo um pouco de erosão de novo, mas também as ervas daninhas resistentes, coisa difícil de fazer também. Então, tudo isso, nós acabamos tendo aí uma equipe de entre agrônomos e veterinários de mais de 400 técnicos, que essas inovações são feitas com experimentos feitos em 3 estações experimentais da Coamo: Mangueirinha, Mato Grosso Sul, Dourados e Campo Mourão, que é a maior, né? E sempre fazendo pesquisa voltada para o quadro social ter mais produtividade e mais renda.
3: Toroldo, o que, que o senhor lembra desse dia há 50 anos lá? A informação que eu tenho aqui é que foi um dia que estava todo mundo reunido lá na Praça do Fórum e choveu, né?
4: É isso? Choveu. Então nós saímos correndo de lá, né? Porque a chuva era forte e já tinha unidade de semente. Sacarias, né? Fizemos os discursos em cima da sacaria. Fizemos o encerramento do lançamento do Plano Nacional de Conservação nos armazéns da Coamo, que eram os primeiros armazéns da época. Então a gente teve esse trabalho com o apoio grande das lideranças municipais e estadual e federal também. O Ministério da Agricultura já começou a participar, né, da evolução das tecnologias, tanto que Campo Mourão era destaque em conservação de solo e o ministro Alisson Paulinelli, da época, né, resolveu lançar o plano em Campo Mourão.
1: Essa entrevista você pode ouvir na íntegra pelo canal da Coamo no YouTube, no Momento Coamo, veiculado nesta semana. E hoje está sendo realizado o cerimonial em comemoração a este marco dos 50 anos de conservação do solo. A Coamo, em parceria com a Prefeitura de Campo Mourão e a Associação dos Engenheiros Agrônomos, está realizando um evento marcado pelo descerramento de uma placa comemorativa. O monumento do programa está na Praça Bento Munhoz da Rocha Neto, em Campo Mourão, no centro-oeste do Paraná.

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3: E com lápis e papel na mão, chegou a hora de conferir a cotação do mercado agrícola com os preços praticados na manhã de ontem pela Coamo, com base em Campo Mourão. A saca de soja ficou cotada a R$ 135,00. O milingrão tipo 1, R$ 58,00. Trigo pão tipo 1, R$ 78,00 a saca de 60 quilos. E o café em coco padrão 6, bebida dura, R$ 25,38 o quilo renda.
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14: 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Alô, Romerito, bom dia pra todo mundo, ótima manhã, obrigado pela companhia. E a nossa sexta-feira da tortura, você sabe, as músicas mais românticas do rádio, toda sexta desfilam aqui em 102,3 FM no programa do Boturi. Hoje até de sortear um pendrive com as músicas mais tocadas desse programa. Você quer? Manda um bom dia pro Boturi, 7:27 da manhã. Excelente sexta-feira. Pancadas de chuva, tarde e noite, 3 milímetros. Bom dia! Vamos acordar, gente. Levanta!

0: A roda do Cleiton Camargo vai estar no pendrive do Boturo, que eu vou sortear a tarde pra você que tá ligado curtindo o Boturo. O Alan pediu pra me fazer um benzimento pro Paulinho que tá com gripe. Você é daquele tempo que ia aquele pessoal em busca de modelos na escola? E daí eles falavam assim, viu, você tem um perfil de modelo, vá lá no Centro Cultural, terça-feira às 9 da manhã. Daí você ia e mais um monte de piá feio, menina feia, iam lá, aí se desfilava, soca metade dos dedos na boca. Você tem o perfil. Eu vou fazer o book aqui, vai ser o book 300, quando mandar a mãe com a matava, né? Lembra não? Todo mundo tinha um perfil de modelo. Ai, meu pai. O perfil de modelo? Dá o seu bom dia aqui pra mim no WhatsApp da rádio. Tá valendo uma bomboniere linda daqui tudo presentes. A Marielle vai falar no rádio. Tem promoções rolando. Hoje é o último dia do festival. E aquela enciclopédia que o pessoal vendia também na escola. Isso, e eu, a única vez que eu saí do espírito de ter medo da mãe naquele momento, foi na escola, até contei pra Botuda, foi na escola e tava tirando foto num burrinho, mas eu fiquei numa vontade e tirei aquela foto sem pedir pra mãe, arrisquei meu couro ali. Marielle, bom dia!
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1: Que Tudo e o seu bom dia premiado vale hoje uma Bombonier. Só deixar o bom dia aqui no WhatsApp da rádio, você tem o perfil que a nossa gente está buscando. R$400 no book.
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1: E quando vinha o representante da Gisele Bündchen, ó, representante da Gisele Bündchen.

0: que a nossa agência tá procurando. vamos fazer o book aí, ó. 1.500 pila. Bom dia, Sete.
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2: 14 minutos somente para as 8, Eliane e Paula, Daniele Dias, o Smile, o pessoal do Oeste, bom dia para o Sete, obrigado pela companhia, Dona Odete, Donhão, Albari, o Clóvis, o Claudemir, o Pedro, o Claudestácio, o Carlinhos da Voscão, o Cirineu, o Luiz Letreire, todo mundo aguardando com o delegado. O seu bom dia vale hoje, Bobonier Lindona! Vamos lá, quem tá ligado, continua.

0: Bom, toda a Regiliane, bom dia pra Maria, Denise, a Ângela, alô Silvana do Santa Regina, Zinilda, Terezinho, Aloísio. O Alexandre já tá ligado, já mandou um videozinho aqui, já tá na estrada. Você que tá na barreira, ligado, curtindo o Botuda aí, ó. Trânsito lento na nossa região devido às obras, bom dia.
1: Bom dia, Bronze. Manda um abraço aí pro Amoroso aí. E estamos indo pra São Paulo aí, estamos na escuta.
0: Bronze,
1: tudo de bom.
0: Valeu, bom dia, bom trabalho, Josiane, alô Cleito Araújo, o Sebastião, a Márcia Andrade, a Marli e o Maurício Silva Rosa, Ana Aparecida, o Edson Marques, pessoal da SLC, a Vera Lúcia, a Cida, um abraço pro nosso amigo Loli, a Rosinilda Kubinski, a Ana já acordou cedo aqui, Veronia Demar, bom dia, ótima manhã, mandaram um videozinho pro Botão também nessa manhã maravilhosa, o Alisson, o Bronze, estou aqui ouvindo, quero curtir uma música da Tortura, a Luísio também tá aqui, a Zenilda, a Maria Bianca, a Silvana, um abraço pra Marli, pra Regiliane e a Eliana, um abraço pra todo mundo. E você que acordou cedo, dá tempo de você deixar o seu bom dia pro Botudo e já vamos saber quem vai levar essa bombonier lindona lá daqui tudo. 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Com a cara, parceiro, uma esfregadeira, já.

0: O Bruno joga um balde no meu ajudante aqui, ó. Quer balde com tudo, não? Quer que eu jogue o balde com tudo, não? Alô, Alessandro Jackson, bom dia. Young Tom na sintonia. Fala, botura, aqui é o Pedro do Atacadão de Areia. Manda aí um abraço pra Joelma. Patroa nota 10, um abraço pro Dinho que trabalha junto com nós. Aí estamos aí indo buscar Areia em Cândido Abreu. Bom dia, bom trabalho. O Janela tá ligado, pessoal do Os Pitiloucos. Alô, Nhonho da Chopi. O Thiago tá ligado. Alô, Thiagão, bom dia, bom trabalho. 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Hoje é o aniversário do nosso Gabriel Augusto, aniversário hoje. Parabéns, Deus abençoe. Alô, Eliane Paulo, feliz aniversário pro Gabriel Augusto. Alô, Madalena, como é que você tá? Pessoal, tá indo embora. À tarde eu vou sortear o pendrive da tortura e mais uma caixa de cerveja. O kit boa tudo pra você curtir o feriado. Alô, Eliseu do Posto, bom dia. Olha, quem vai levar hoje uma bombonier é a nossa ouvinte Terezinha, final do telefone 5805. Fiquem com Deus, pessoal. À tarde a gente volta. Às 3 horas. Alô, Ana Zélia, tudo bem? Bom dia.
1: Ô, Brasil, me deu uma boa. Acabou que se cruzou um jegue com o coelho. Sabe o que saiu? Os olhos do coelho pra fora.
0: Um abraço pra Helena. Tchau, gente.

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0: Oliveira, são 8h05. Bom dia, estamos começando mais um programa Manhã Livre. Sexta-feira hoje, finalzão de semana, dia 4 do mês de setembro, ano 2026. Nosso programa começa a partir de agora, nós vamos até as 9h30 da manhã, atualizando a notícia para toda a região centro do Paraná, já agradecendo, desejar a você pela audiência, você que já está com seu rádio ligado aí no seu comércio, você que está nos ouvindo nesta manhã em sua casa, você que está indo para o seu trabalho, você que está passando pela rodovia, acompanhando o nosso programa, seja bem-vindo. O dia mais esperado da semana chegou e diga-se, né, que muita gente aguardava demais para essa sexta-feira. Por quê? Porque na segunda-feira é feriadão, né? Então hoje trabalha até a noite, muitos já pegam a estrada, principalmente quem mora em outras cidades, na capital do estado, né, ou até mesmo em Santa Catarina, prepara, né, trabalha hoje, já deixa tudo preparado, à noite pegar a estrada, passar o sábado, o domingo e a segunda-feira, muitos almoçam, depois retornam para casa, né? Então vai ser aí um dia de reencontrar com a família, com os amigos, porque teremos o feriadão 7 de setembro na próxima segunda-feira. Então é uma das sexta-feiras mais esperadas, porque já está chegando, né, o feriado da próxima segunda-feira. Sexta-feira é o dia de alegria, né? Muitos aguardam pela sexta-feira. Marcão já está por aqui. Temperatura agradável, né, Marcão? Good morning.
1: É, por enquanto. Good morning. Bom dia, Marcão. Ótima manhã, você já e uma ótima manhã a todos os nossos ouvintes. Que Deus possa nos abençoar grandemente em mais um dia. Tem chuva hoje, né? Tem chuva e a partir de semana que vem, já a partir de quarta-feira, se agarra nas cadeiras que vem chuva bastante, valendo, viu, Jair?
0: Pois é. Vamos falar então da previsão do tempo, Marcão, já que você tocou no assunto.
1: Vamos abordar esse assunto.
0: É pra lá que nós vamos então. Vamos lá pro site Clima Tempo, é o que mais bate aqui na nossa região, o que mais acerta. Então, pra hoje, sexta-feira, tem 3,1 milímetros, um pouquinho mais de 3 milímetros. Sol com muitas nuvens, pancadas de chuva à tarde e à noite para hoje. Então a probabilidade é de 90%. 3,1 milímetros, temperatura de 16 a 24 graus, Marcão. Essa temperatura. Vamos para amanhã, sabadão. Então amanhã é a chuva que o Marcão falou. Então amanhã nós teremos chuva 14,8, quase 15 milímetros. Temperatura de 15 a 19 graus. Então dia de sol com algumas nuvens, chove rápido durante o dia e também à noite. No domingo diminui a chuva, 0,6, pouco mais de meio milímetro, temperatura de 11, já cai a temperatura, Marcão, de 11 a 17 graus no domingo. Então vai, alguns vão estar de japona no domingo. Então vem o frio mesmo a partir da segunda-feira. Então segunda-feira é feriadão, dia 7 de setembro. Na segunda-feira, temperatura mínima 8 e a máxima 17 graus. Não tem previsão de chuva na segunda-feira, não tem previsão de chuva na terça-feira, que continua frio com a mínima de 8 graus. Deixa eu só ver aqui, Marcão, então, como é que vai ficar os próximos dias antes de você trazer aqui. É, Marcão, você tá por dentro da próxima semana. A partir da quarta-feira é dia 9. Então vamos lá. Quarta-feira, 28 milímetros. Quinta-feira, 50. Sexta-feira, 54. Sábado, 18. E aí, no domingo, temperatura de 6 graus, sem previsão de chuva. Então, vamos fazer uma conta rápida aqui, Marcão, a partir da quarta-feira. Então, 28 com 50, vai para 78, né? E aí, com mais 54, 78, 80, vai para 130 e poucos, né? Mais 18, Marcão, 150 milímetros, mais ou menos. Isso em 4 dias. 4 dias, 150 milímetros de chuva na próxima semana, que começa já na quarta-feira a chuva e para somente no sábado com 18 milímetros. Então, se é a chuva que você queria, ela vem. Quarta, 28, quinta, 50, sexta, 54 e sábado, 18 milímetros.
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0: Chuva. Pois é, todos os dias com triângulo, aquele vermelhinho, sim, né? De alerta.
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0: Então tá bom, né, Marcão? Vamos aguardar, né? A partir da quarta-feira, dia 9, então muita chuva. Marcão, então hoje, sexta-feira, dia 4, no sábado 5 e no domingão 6 e na segunda-feira 7, que nós comemoramos esses dias, Marcão.
1: Vamos lá. Então, hoje, dia 4, sexta-feira, é comemorado o dia da Lei Eusébio de Queiroz. Amanhã, sabadão, dia 5, é o Dia Internacional da Caridade, Dia da Amazônia, Dia Oficial da Farmácia e Dia da Raça Brasileira. No domingo, dia do alfaiate e dia também da oficialização da letra do hino nacional. E aí, na segunda-feira, né, na segunda-feira, dia 7, nós temos aí a comemoração e independência do Brasil. São as datas que nós temos aí no nosso calendário. Lembrando que as escolas, né, já estão ali no centro, passei agora pelo centro ali, já estão pintando as faixas ali, tudo no que vai ser
0: demarcando
1: o desfile, onde fica as filas, né, para o desfile 7 de setembro, que nós teremos na segunda-feira, já a partir das 8 horas da manhã. O pessoal já se concentra por ali, né, pro desfile. Ano passado foi um desfile bastante rápido, foi interessante a forma que foi a equipe de organização do desfile 7 de setembro do ano passado, porque foi um desfile bastante rápido, foi bacana, legal. Né? É ruim quando você vai no desfile e demora, né? Não, no último, pelo menos, esse último que nós tivemos, que foi do ano passado, ele foi bastante rápido, foi muito bem organizado.
0: Não teve enrolação.
1: Não teve enrolação, foi bastante interessante. Vamos esperar esse que dessa mensagem da mesma forma, esse desfile deste ano também, é porque a gente fica com dó das crianças, né? Tem criancinha pequenininha ali, tudo, o pessoal ali da escola especial, né, também, então é legal essa agilidade que se dão no desfile de 7 de setembro, e esperamos que esse ano não seja diferente. E aí, na terça-feira, não tem aula também, né? E daí é um recesso, não tem recesso, né? O recesso após aí o dia de independência. Então, dessa forma, se comportar até terça-feira. Mas nós estaremos por lá, acompanhando o desfile também de 7 de setembro.
0: É porque, na verdade, muitos esperam ali na parte de baixo, que só tá passando, né, Marcão? Mas quem tá lá em cima sabe que a concentração é lá, né?
1: É lá.
0: No antigo Palace Hotel.
1: É, por lá, ali perto da igreja.
0: Hotel, né?
1: Acho que não, é ali, o pessoal se concentra ali, frente ao fórum.
0: Daí é uma luta para os professores segurar a criança.
1: Ali, né? Na igreja presbiteriana do Brasil, né? Próximo da Capela Mortuária, toda, dali
0: é tudo. Concentração.
1: Então,
0: próximo do fórum.
1: Isso, vai ali, desce ali do lado do fórum também, dos lados laterais ali. Então, todo mundo se organizando, se preparando, já os alunos já sabem quais são, né, os locais que estarão, que ficarão, qual que será, se será a 11ª, 10ª, 20ª, né, 30ª, então a escola a desfilar, mas eu acredito que vai ser a mesma organização do ano passado e vai ser bem rápido.
0: Já. Nos microfones, a vez passada foi o Mariel, o professor Mariel Martins e a Márcia.
1: E a Márcia. Márcia
0: Stoski, Márcia
1: Schaefer. Isso.
0: Foram os dois que apresentaram, provavelmente que vai ser, porque são professores, né, então nada mais que justo, né.
1: Pode ser que seja.
0: Está no microfone. Agora são 8h13. Bom, Marco, eu vou começando aqui o nosso programa. Ontem nós trouxemos um tema aqui no programa. Falamos a respeito do atendimento do hospital. Falamos não, a população mandou mensagem e nós abordamos aqui a respeito do atendimento do Hospital São Vicente de Paulo em Pitanga. Até questionamos também a questão de quem hoje está na provedoria, quem está à frente do hospital. Aí no final do programa eu recebi uma mensagem do Laércio, falando: ó, Jair, eu acompanhei um pouco, estava no trânsito quando eu prestei atenção que vocês estavam falando, meteu o volume, então tem interesse em trazer uma resposta para a população. E ele já está aqui, já vai falar, né, com os ouvintes da 102, esclarecendo a respeito, né, do assunto que nós abordamos ontem aqui no programa, falando a respeito do atendimento, porque muitas pessoas falavam da demora, né, Marcão?
1: Sim.
0: Para ser atendido no hospital.
1: Isso, da demora, questão de às vezes ter só um profissional médico para atender toda aquela galera, aquele povo está por ali também. Então foi um dos assuntos questionados, né? E saber também se existe a necessidade da própria provedoria buscar mais recursos junto aos prefeitos, porque não é só Pitanga que recebe, né, os moradores. O Hospital São Vicente de Pitanga não recebe somente pessoas que moram aqui em Pitanga, né? Recebe também de outros municípios. E aí fica a pergunta: como que está a situação do repasse? Se repasse é suficiente? Como que estão os apoios no que diz respeito ao repasse? Esse repasse poderia se utilizar esse valor também para aumentar ali o número de médicos no atendimento do Hospital São Vicente Paulo em Pitanga? Então esses foram os assuntos que nós abordamos ontem, falamos de forma alguma, também foi criticada, né, a equipe de profissionais, só que todo mundo fala que teria que ter mais agilidade no atendimento, teria que ter mais médicos para atender, porque às vezes tem situação que tem só um médico para atender, né? Uma galera ali que vai buscar atendimento, é muita gente, e aí por isso dessa demora. Então esse foi o assunto comentado ontem aqui na programação, e depois, assim que nós estávamos saindo aqui, o Jairo, ó, Marcos, o Laércio mandou mensagem já para nós, para falar a respeito do assunto no jornal. Ele acho que trouxe aqui, mandou aqui áudios aqui na programação também para falar sobre esse assunto, né, Jair?
0: Isso, nós conversamos então, passamos, né, o que foi a cobrança da população a respeito do que nós abordamos aqui, a questão da demora, a questão, né, dos médicos, enfim. E aí nós entramos em contato com o Laércio, que é o diretor administrativo do Hospital São Vicente de Paulo, e ele falou, olha, eu vou trazer uma resposta para a população.
1: E a primeira vez. Porque nas outras vezes que nós abordamos o assunto do hospital, quase ninguém se manifestou sobre o assunto.
0: É, e ele falou que ele está desde o mês de dezembro como diretor administrativo do hospital.
1: Interessante, viu, Laércio? Interessante a tua atitude aí, porque outras vezes que a gente abordou o assunto, né, quase ninguém vinha ao microfone da rádio e trazia uma resposta e respondeu à população. Parabéns pela tua atitude aí, por você nos dar essa credibilidade também, né? E trazer essa resposta para a população de Pitanga e toda a região.
0: E com esse respeito com a população, hein, Marcão?
1: Sim, é respeito com a população,
0: porque correto. A população não vai lá se você estiver com saúde, né? Só vai se você precisar.
1: Sim, colocamos a fala do Laércio.
0: Vamos lá então, né, Marcão? Vamos já no começo do programa aqui, né? Lembrando que a população que quer interagir também depois da fala do Laércio, né? Você pode também, porque ele está lá nos ouvindo, né? Então pode, de repente, trazer mais alguma outra resposta para a população que tem alguma pergunta, alguma dúvida a respeito do Hospital São Vicente de Paulo. Então, ontem nós abordamos vários assuntos, passamos por Laércio, e ele fala agora, então, como diretor administrativo do hospital a respeito do atendimento do hospital. Vamos à matéria.
2: Bom dia, Jairo, bom dia, Marcão, bom dia aos ouvintes da Rádio Pitanga FM. Eu me chamo Laércio, estou como diretor administrativo do Hospital São Vicente de Paulo desde dezembro de 2025, então, final de 2025, eu iniciei a minha gestão ali na instituição. Falei com o Jairo ontem, ele me passou a demanda recebida aí pela rádio, né, a queixa do ouvinte, e agradeço a rádio pelo direito de resposta, né, ao tempo que ela está nos proporcionando. Então, ali no hospital, Jairo, são realizadas em média 2.500 consultas, 1.100, 1.200 pacientes são atendidos ali no nosso pronto-socorro, 550 pacientes são internados no hospital todo mês, 120 pacientes são atendidos em situações de cirurgias eletivas, cirurgia geral, ginecologia e urologia. Com o passar do tempo, o hospital vem aumentando a procura de pacientes que procuram ali o nosso pronto-socorro. O que o hospital fez com relação a isso? Aumentamos o nosso número de técnicos de enfermagem e enfermeiros. Hoje a gente tem exclusivo pronto-socorro, dois técnicos e um enfermeiro. Tínhamos um médico, aumentamos. Hoje a gente tem dois médicos ali para atender toda essa demanda, toda essa procura. Durante todo o processo de avaliação ali no pronto-socorro, a equipe de enfermagem realiza o protocolo, a triagem desses pacientes. Então, os pacientes são classificados em quem pode aguardar um pouco mais e pacientes em situação mais grave. A atenção da equipe de enfermagem e dos médicos é voltada para esses pacientes mais graves, então alguns pacientes vão aguardar, infelizmente. Mas por quê? A equipe está lá dentro, ocupada com situações graves. Então, Jair, salvo engano, nesse dia que esse paciente procurou o hospital, que esse ouvinte procurou o hospital, nós estávamos com três pacientes dentro da sala, dentro do pronto-socorro, que estavam grave. Um paciente entubado, um outro idoso e uma criança estavam dentro do pronto-socorro. Então a atenção estava, né, voltada toda para esses pacientes. Mas todos que estavam ali na sala de espera foram atendidos e receberam a atenção que mereciam. Então, assim, Jair, o hospital se coloca à disposição, eu me coloco à disposição, o pessoal pode me procurar, né? Pitanga é uma cidade pequena, né? Então todos conhecem, né? Eu acredito que a maioria da população me conhece e pode me procurar. Jairo, um grande abraço, e Marcão também, Marcão, né? Me coloco à disposição de vocês.
0: Bom, então, você ouviu a fala do Laércio, ele que está hoje como diretor administrativo do Hospital São Vicente de Paulo, é você que tem alguma dúvida, de repente queira até conversar com a equipe lá, é só procurar pelo Laércio.
1: Sim, é aquilo que o Laércio falou, todo mundo é cidade pequena, todo mundo conhece do mundo, mas é interessante, né, Jairo? Por mais que o tamanho que seja a nossa cidade, ainda a população vem no rádio, né? Isso já é um costumeiro desde quando se criou a rádio aqui na cidade de Ipitanga. Eles têm o hábito de vir pro rádio e não perde esse hábito, né? De qualquer situação, até mesmo o prefeito municipal, onde vem, não, procura o prefeito. Mas o povo não, o povo vem pro rádio e busca primeiro a rádio é a voz da população pitanguense.
0: É o meio mais fácil de chegar até a população, porque como muitos, até ontem, é Murilo que esteve aqui.
1: Murilo.
0: Né? Ele falou, olha, você tá lá trabalhando, mas o rádio tá lá pendurado, né? O pessoal que trabalha com leite tá lá na estrebaria, lá no prego, lá no alto, você só tira a tomada e conecta, né? Você tá trabalhando, mas tá ouvindo o rádio. É diferente da televisão, de outras coisas que você tem que, né, ir próximo, pegar, enfim, o rádio não, ele tá lá, ele faz parte do seu dia a dia, e é o jeito mais fácil hoje. Nós sabemos que a nossa região é quase que 100% rádio.
1: Sim, e então essa questão de vir buscar o rádio, isso vai, acho que vai o quê? Vai, a cidade tem quantos anos tem o rádio? A rádio aqui, essa rádio?
0: 81, né? 44 anos.
1: 44.
0: Né? 45 então, anos.
1: Todo esse tempo ainda o pessoal busca o rádio, né? Pra pedir socorro, pedir ajuda, né? E alguma outra situação também. Dificilmente eles vão até, algumas das pessoas vão até o prefeito, ou vão até, né, a questão ali administrativa do hospital, por exemplo, né, ou outros setores também. Então eles vêm até o rádio para pedir socorro através do rádio. Agora é interessante os números apresentados ali pelo Laércio, diretor administrativo do hospital, os números bastante interessantes, o número de pessoas que é atendida no hospital. E daí se pensa, qual que é o cronograma, o projeto que se faz pro futuro, né, Jairo? Porque essa demanda com certeza vai aumentar, né? O número de pacientes vai aumentando a cada dia, e aí fica essa pergunta no ar, como que está o cronograma, o projeto de expansão do próprio hospital no atendimento da população? Se a cada dia vem aumentando esses números, devemos pensar também nessa situação. Aí fica aquela pergunta, e o dinheiro está sendo suficiente para atender todo esse povo aí que passa ali no hospital?
0: Demanda. Né?
1: Demanda.
0: A procura. Né?
1: Ou a questão agora vem no ar também, não está sufocando demais o Hospital São Vicente, não teria que ter um outro hospital, né? Então tudo isso vem à tona aí para ser pensado, né, futuramente. Tinha lá a situação do hospital regional, que falava que nós teríamos em breve um hospital, e de tudo aquele simbólico que o pessoal já sabe que está acontecendo no hospital do chamado hospital regional, que não é regional, mas é assim chamado, e que o Hospital São Vicente poderia assumir ali esse hospital que está saindo lá na Avenida Universitária. E falavam até sobre isso. Agora não sei como que vai dar o procedimento, vai ser os procedimentos aqui para frente, mas deve-se pensar sim. Né, nós temos um município pequeno, tamanho do nosso praticamente, que é Ivaiporã. Ivaiporã, acho que tem três hospitais ali, e tem UTI, inclusive, também.
0: Quando se fala em saúde, né, ali tem regional, muda muito.

0: de semana para vocês lá.
1: Obrigado, tudo de bom para vocês, um excelente final de semana a todos.
2: Agora são 8h43 da manhã, nós vamos seguindo por aqui até as 9h30 com muitas informações. Eu tava conversando com o pessoal agora, Marcão, que está ali no local daquele acidente, daquele caminhão carregado de combustível que acabou tombando aqui próximo do trevo, aqui de acesso a Manuel Ribas. Uhum. Não conseguiram ainda retirar o caminhão. Uhum. Ontem estava tudo parado, eu estava ontem à tardezinha lá em frente de casa, passeando com o meu cachorro, como é de costume, muita gente chegando ali, perguntando como que era o trajeto ali para sair lá numa altura de Manuel Ribas desviando, porque desvia aqui por...
3: Mas e a estrada?
2: Pela Limeira, exatamente. Eu falava, olha, desvia, só que eu não sei como que está a estrada, porque não é um trajeto ali de muito movimento de carro. Falei, tivemos muita chuva, né? Inclusive eu conversei com o pessoal que estava passando aqui na região de Santa Catarina, e eles falavam, até falaram, depois que perguntaram o nome, eu contei, falei, a gente às vezes escuta o rádio lá, a 102 FM, estamos passando por aqui. Daí eu falei, vamos para onde? Vamos para Manuel Ribas, temos parente de Manuel Ribas, como que faz? Eu expliquei mais ou menos o trajeto ali, que sai, né, numa altura ali de Manuel Ribas, mas perguntaram a estrada, eu falei, eu não sei, porque faz algum tempo que eu não passo ali. Então, tá tudo parado, tava tudo parado ontem até a noite, não conseguiram retirar ali a carreta, e agora chega a informação que estão tentando novamente para ver se consegue retirar a carreta, para retirar lá o combustível, passar no outro caminhão, para daí retirar ali de onde caiu. E é bem próximo ali do rio. Então a preocupação é de vazar o combustível ali naquele riozinho. Um rio pequeno, né, um córrego que tem ali, mas a preocupação ambiental. Então chega a informação agora que provavelmente que depois do meio-dia vai estar tudo parado, porque a informação que chega agora, maquinário pesado para retirar o caminhão.
3: Falei parados, viu? Ontem também a fila que se formou aqui na 466, que não era ontem?
2: Pois é, mas é do mesmo, Marcão. Do mesmo, porque estava o maquinário todo ali no asfalto.
3: Né? Ontem os professores de faculdade não puderam nem vir de Guarapuava para cá, ontem não conseguiu passar. E hoje tem uma paralisação também.
2: Mas ontem juntou as duas. Desse caminhão ali, quanto, da retirada, e a outra ali também.
3: Da 466.
2: Então quem passa pela rodovia tá complicadíssimo, hein, Marcão?
3: Tô louco. Mas agora tá normal o fluxo, né?
2: Agora tá, mas segundo a informação que vai chegar agora, um guindaste para retirada lá desse tanque, para retirar o combustível e passar para um outro caminhão, para daí retirada ali.
3: Tomara que consigo, né, Jair? Rapidamente.
2: Mas tá bem complicado. A questão, a preocupação ambiental, Marcão, ali. Se vazar um combustível no rio...
3: Nossa, que dó, né?
2: Pois é.
3: 8h45, intervalo comercial, ou se quer que eu traga aqui a pesquisa que saiu ontem?
2: Vamos pro intervalo, Marcão, para acertar, para não ficar muito atrasado. Só antes, quero mandar um abraço para Alexandre, tá nos ouvindo ali na farmácia Farmaônix, o Alexandre e toda a equipe da Producerto também lá nos ouvindo, o Manuel lá da Purifique, a equipe lá do Juliano Auto Center. 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Vamos lá então para o intervalo?
3: Vamos lá.
2: Na sequência tem pesquisa?
3: Tem de ontem, saiu ontem, né?
2: Pesquisa para governo do Estado. Governo do
3: Estado, senadores, vamos trazer depois.
2: Vamos lá então, Marcão. Voltamos já. Depois do nosso intervalo, são 8h46 agora.
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0: 7h51 na manhã, voltamos aqui com o programa Manhã Livre da 102 FM. Já já tem pesquisa aqui no programa. 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
1: 8h52, Gerão, traz a pesquisa aqui, pode ser?
0: Vamos lá, Marcão.
1: Pessoal, onde saiu a pesquisa desse instituto, que foi o instituto que mais se aproximou dos dados reais das últimas eleições, né? Das confirmações depois do voto, que é a Paraná Pesquisas. E ontem, então, né, o Instituto Paraná Pesquisa divulgou, ontem, na verdade, levantamento, né, com a intenção de votos e para governador do Paraná. O Sérgio Moro, do PL, tem uma relativa tranquilidade, né, no cenário estimulado no primeiro turno ainda. Ele soma 45% das intenções de votos. Na sequência, aparece o Requião Filho com 24%, Sandro Alex com 17%. No cenário espontâneo, apesar do Sérgio Moro ser o mais citado, né, 51,2% dos entrevistados disseram que ainda não sabem, Jair, em quem vão votar para governador do Paraná.
0: Ainda, Marcão?
1: Ainda não, 51. Eu acho que tudo se fala. Eu acompanhando até uma entrevista do responsável pelo Paraná Pesquisa, ele falou que a partir agora destas próximas semanas é que a população começa, na verdade, já a ter a decisão dos seus votos.
0: Estão aguardando a questão da fala do horário eleitoral.
1: Sim, sim, alguns debates, né? Então se fala que, o pessoal comenta que dentro das próximas semanas agora esse número vai diminuir bastante. Mas 51,2% desses entrevistados, então, pelo Paraná Pesquisa, eles falaram ainda que não sabem para quem vão votar para governo do Paraná. Faltando 28, 30 dias para as eleições, né, Jair? Então, o primeiro turno marcado para o dia 4, então muita coisa vai mudar
0: até lá. Hoje é 30 dias, exatamente.
1: 30 dias, dia 30 dias, né? É isso, 30 dias, Jair. O dia 4, na verdade, 4 de outubro.
0: 30 dias.
1: Então, a Paraná Pesquisas fez ali aquela pesquisa espontânea, quando os nomes eles não são apresentados, né, previamente, e o cenário ficou desta forma, então. Né? Foi perguntado, para quem, se as eleições fossem hoje, né, sem apresentar nomes, se as eleições fossem hoje, para quem você votaria para governador do estado do Paraná? Nessa pesquisa, o Sérgio Moura aparece ali com 24,2%, o Requião Filho com 10,2%, Sandro Alex 6,3%, Ratinho Júnior 1,7%, Luiz França do Missão 0,2%, outros nomes citados 0,5%. Então, ninguém, branco, nulo 5,8%. E não sabe, não opinou, é aquilo que nós falamos, então, 51,2%. Agora, quando muda aí a metodologia, agora quando se pergunta, né, pro eleitor em quem você votaria se caso as eleições fossem hoje, os nomes são estes. Daí é apresentado os nomes. Nesse cenário que você estimula o eleitor, né, apresentando os nomes, o Sérgio Moro, do PL, aparece com 45% das intenções de votos. O Requião Filho, do PDT, aparece com 24% das intenções de votos. O Sandro Alex, do PSD, 17,5%. Adriano Funileiro, do PCO, 0,9%. Tainá Miesa, do UP, 0,9%. O Alexandre Salomão, do Mobiliza, 0,5%. O Luiz França, do Missão, 0,5%. Samuel de Matos, do PSTU, 0,4%. Nenhum, branco e nulo, 5,4%, não sabe, não opinou, 4,9%. Aí perguntou-se também, né, o Paraná Pesquisa fez a pergunta: em quem destes nomes aqui que concorrem ao governo do estado do Paraná que você não votaria? Ou seja, a rejeição, como ficou a situação para a rejeição? Então, a maior rejeição, quem tem aqui, através dessa pesquisa, é o Requião Filho, do PDT, com 36,6%, o Sérgio Moro, do PL, 24,8%, o Sandro Alex, do PSD, 10,9%, Tainá Miesa, do UP, 5,5%, Adriano Funileiro, PSO, 4,7%, o Alexandre Salomão, do Mobiliza, 4,1%, Luiz França, do Missão, 3,2%, Samuel de Matos, do PSTU, 2,9%, não poderia votar em todos, 6,4%, não sabe, não opinou, 14,5%. Então, ouviu-se 1.280 entrevistados pelo Paraná Pesquisa, do dia 31 de agosto ao dia 2 de setembro. Pesquisa foi contratada pelo Partido Liberal, né, o PL. Nível de confiança 95%, margem de erro de 2 pontos percentuais para mais ou para menos, o registrado aí no TSE sob o número PR03399/2026. Essa pesquisa para governo do estado do Paraná. Você quer ir para o intervalo e depois eu trago para o Senado?
0: Pode ser, Marcão. Vamos trazer primeiro a Diane?
1: Pode ser, trazer a Diane. E daqui a pouquinho, então, eu trago a corrida para o Senado, como que se comporta, né, segundo que o Paraná Pesquisas também, né, fez sua pesquisa nesse mesmo período, nesse mesmo tempo, né? Então nós vamos trazer já para vocês aí a situação da corrida pro Senado. Agora?
0: Diane?
1: A Dijane, deixa eu ver que tá aqui a participação da Dijane, aqui no nosso programa. Dijane, bom dia, bem-vindo ao programa.
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0: Valeu, Diane, agora são 9:01, nós vamos aqui para o nosso intervalo comercial e nós voltamos já com o programa Manhã Livre.
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12: 95.
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0: Agora são 9:06 da manhã, nós voltamos aqui com o programa Mãe Livre desta sexta-feira. Estamos aí na expectativa do feriadão na segunda-feira. 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São 9:07. Vamos de pesquisa então, Marcão?
1: Vamos lá. Chegou agora um aviso da Defesa Civil para nós agora. Temporais localizados com chuvas pontualmente forte hoje. Agora, chegou agora o aviso da Defesa Civil.
0: Alerta.
1: Alerta agora. Defesa Civil agora, nesse exato momento.
0: É mesmo? Ô Marcão, só antes da tua pesquisa aqui, antes de trazer a tua não, né?
1: Do Instituto da Paraná.
0: Vamos só registrar aqui o nosso amigo e companheiro, né? Que muito participou aqui no nosso programa, o Valdinei, né? Da equipe Super Pão, o Cumpre Mais, né? Tá deixando Pitanga hoje, né?
1: A informação é que se desligou ali da empresa, né? Então não faz mais parte como gerente ali da rede Super Pão, da rede Cumpre Mais. E ele pediu pra gente deixar um recado aí, né? De agradecer, né? As pessoas, amigos, né?
0: Amigos, clientes, aquelas pessoas que passavam sempre por ali comprando, né? Fazia aquele bate-papo, conversava, né? Geralmente tava ali pelos corredores, enfim. Então agora ele tá, segundo ele, concluindo mais um ciclo, né? Provavelmente tem novos projetos aí pra frente, mas como gerente da rede Super Pão, do Compre Mais, não faz mais parte.
1: Então sucesso aí, né? Esse novo ciclo pro Valdinei, né? Agora então o ex-gerente do Compre Mais, Super Pão, né, que deixa esse cargo desligando ali da empresa. Um abraço para você, Valdinei, tá acompanhando a programação. Antes de ir para a pesquisa, pessoal, bom dia, Jair Marcão. Tem a região aqui do Alta Colina, estamos sem água nessa sexta-feira. Pergunta aí pro pessoal da Sanepar o que aconteceu, o pessoal da Sanepar, então, tá aí dado o recado. Jair Marcão, bom dia, viu? Na Vila Nova, na rua Panificadora Panissu, tem um pitbull solto nas ruas. Ele sai de um pátio que tem um buraco na cerca, já faz uns dias ali, lugar onde passa bastante criança, indo e vindo da escola, ele avança nas pessoas, fala aí na rádio, quem souber, né, o dono desse pitbull, né, ali porque é morador próximo à Panificadora Panissul, né, então, por gentileza, segurar o cachorro dentro do pátio, ele foge por um buraco ali, né, ele vai pra rua esse cão pitbull, pedido dos nossos ouvintes aqui. Vamos lá para a pesquisa, então?
0: Vamos lá, Marcão. Vamos
1: Senado.
0: Saber o que diz os números para o Senado.
1: Tudo embolado.
0: Tá meio tudo junto.
1: Meio tudo embolado aí. Então, o levantamento Paraná Pesquisa, que foi divulgado também na quinta-feira, Jairo, mostrando que o Deltan, do Novo, o Deltan, ele está com 30%, 30,8% das intenções de votos para o Senado aqui no estado do Paraná. Depois da sequência, tudo embolado, como se fala no linguajar, o Alexandre Cury aparece com 28,4, e Gleisi Hoffmann do PT com 25,7. Como dois senadores serão eleitos, então, para o estado do Paraná em 2026, cada entrevistado, ele podia citar até dois candidatos nessa pesquisa estimulada. Então ficou assim, vamos lá. O resultado, Deltan do Novo, 30,8%, Alexandre Cury do Republicano, 28,4%, Gleisi Hoffmann, 25,7%. Felipe Barros, 22,9%. A Cristina Grêmio, 14,4%. O doutor Rosinha, 13%. Marcelo Marcelino, 1,7%. Joaquim do MBL, 1,3%. Karen Guerreiro, 0,9%. Nenhum branco ou nulo, 7,4%. Não sabe, não opinou, 6,1%. Então, o Paraná Pesquisa, ou a Paraná Pesquisa, né, entrevistou 1.280 eleitores em 56 municípios do Paraná entre os dias 31 de agosto e 2 de setembro. As entrevistas foram pessoais, né, domiciliares e presenciais. a margem de erro de 2,8%, né, pontos percentuais para mais ou para menos, um grau de confiabilidade e confiança de 95%. O levantamento está registrado no Tribunal Superior Eleitoral sob o número PR03399-2026 para os cargos de governador e senador. Então, o estudo custou R$40 mil e foi pago pela SEDEC. Está aí dado, então, esse recado, né? Informações a respeito desta pesquisa. Então, o que podemos notar aqui, Jairo, queira ou não queira, está tudo em aberto ainda, né? A corrida pro Senado. O Deltan ainda tem toda aquela situação dele, né? A respeito da se vai ou não vai, o que vai acontecer daqui para frente.
0: Não sabe se vai, se fica.
1: É, mas podemos notar que mesmo assim, Deltan com 30, Alexandre 28, a Gleice 25, 22, Felipe Barros, esses nomes aqui, Felipe Barros, Gleice Hoffmann, Alexandre Cury e o Deltan estão ali pau a pau, brigando por estas vagas, essas duas vagas para o Senado aí no estado, que representarão o estado do Paraná no Senado. Então tem muita água ainda, com certeza tem muitas pessoas que estão pensando, porque muitos têm o nome de um candidato ao Senado, no segundo nome não pensaram ainda. Tem muita gente que está pensando quem vou votar para no segundo voto para Senado, que você sabe que o eleitor tem que votar, atenção eleitor, você precisa votar aí em dois nomes para o Senado, tá? Então você já tem que se programar aí e pensar nessa situação. Até o momento, então, está tudo embolado, né? Está tudo embolado. E é claro que a gente tem, né, esperança de logo trazer dados, resultados aqui que estejam mais concretos. Opa, não, tá assim assado, mas pelo jeito não. Ainda falando a respeito dessas eleições, o Jairo, nós estamos tentando marcar aí, né, um bate-papo com a juíza agora, não é o juiz não, é o doutor Gabriel que é o juiz, né, mas estamos tentando marcar com a juíza, né, um bate-papo aqui na nossa programação também para falar a respeito das eleições, né. Eu estive conversando inclusive com o doutor Gabriel, né, também, e ele falou assim: Marcão, nesse momento aí eu não posso, né, estar participando na programação, mas vamos tentar trazer, né, aí na programação a participação da juíza eleitoral agora também na programação, né, a doutora Lara. Eu estive conversando já com o pessoal, com a doutora Lara ali, com as pessoas que são responsáveis, né, que tem ali a assessora, né, da doutora Lara, e eu sei que o pessoal do Fórum Eleitoral acompanha a nossa programação, e nós já estamos agendando, Jairo, talvez, se correr tudo certo aí, fora essa semana próxima, né, parece que já tem um espaço na agenda da doutora Lara, se correr tudo bem aí.
0: Até porque vai estar bem próximo da eleição também.
1: Isso, eu conversei com a Sara, né, que é a assessora dela, e ela falou: Marcão, existe sim uma probabilidade, uma possibilidade dela estar participando com vocês, então, fora essa semana próxima, né, doutora Lara, que responde agora junto ao Fórum Eleitoral, para trazer detalhes, informações a respeito das eleições e trazer algumas dicas também, né, para os nossos eleitores para o dia das eleições. Então, eu acredito sim que já na fora essa semana, na próxima, nós estaremos já com esse bate-papo aqui na nossa programação. Assim, antes de só confirmar com você o que a Sara falou para mim com relação à data. A Sara falou: Marcos, existe sim uma semana, na semana do dia 14 ao dia 17 de setembro, né, que ela poderá participar com vocês na programação aí para falar a respeito das eleições.
0: Vamos agendar então um dia desse, né, Marcão?
1: Sim.
0: Para fazer um bate-papo aqui, né, principalmente esclarecer o eleitor, né, o próprio candidato também, né, para que não tenha problema na sua caminhada política.
1: Com certeza. Vamos para a participação aqui dos nossos parceiros da programação. O Alexandre está por aqui.
0: Já chegou, vamos falar com o Alexandre então. O Valdinei mandou aqui, que está lá com o rádio ligado, mandou lá 102.3. Então, um abraço aí pro Valdinei, está na rodovia, pelo jeito.
1: Uhum.
0: Um abraço para o Valdinei, então, ele que deixa o Compre Mais, né?
1: Compre Mais, super
0: bom. Nós já falamos aqui, mas sucesso. Valdinei, Deus abençoe a tua nova caminhada.
1: Ô Alexandre, bom dia e bem-vindo ao programa.
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0: Agora são 9h18, nós vamos aqui para o nosso intervalo comercial e nós voltamos já aqui com o programa Mãe Livre já na reta final.
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0: Agora são 9h22 da manhã, voltamos aqui com o programa Manhã Livre, sexta-feira hoje, tem feriadão na segunda, meu povo, e tem chuva. Pra hoje marca chuva, Marcão, nesse novo alerta ou não?
1: Hoje e amanhã. É pouco, né?
0: Mas severa ou não?
1: É, com tempestades, né? Tá marcando tempestades. Hoje, agora, tem uma probabilidade de chuva pra nós agora pela manhã, né? Tem aí a partir de agora uma previsão aí de chuva.
0: Será o que você tá vendo na Tânia lá? Aparece alguma coisa ou não?
1: Tem sol.
0: Tem sol?
1: Tem sol, mas tem previsão agora das 9 horas, 10 horas da manhã, chuvinha. E daí tem uma probabilidade de chuva novamente pra nós daí, somente na quarta, quinta e sexta dele, semana que vem, aquilo que nós falamos daí.
0: Que daí é aquele...
1: É mais pesado.
0: Aquele 150
1: tempestade lá. Severa, esparsos.
0: Não me assuste, Marcão. Pare por aí. 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
1: 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Ô Jair, mandar um bom dia, abraço aqui, TV Marcão. Jairo, estamos ouvindo vocês aqui na Pitanga Baixo, na obra da Delay. Alô, Giovanni, abraço, amigo. Obrigado pelo carinho, Giovanni, toda a piazada Delay. Obrigado pelo carinho, um ótimo trabalho para vocês aí na Pitanga Baixo. Estão na Pitanga Baixo, né? Então, nessa obra da Delay. Abraço para vocês e bom trabalho, ótima sexta-feira aí.
0: Vamos que vamos, piazada. Ô Marcão, finalizando o programa, né?
1: Fechando aí a programação, já agradecendo a todos pelo carinho, pela audiência. Eu volto aí às 13 horas na programação da 102 com o show do Marcão.
0: E no programa você volta terça, Marcão? No programa de notícias?
1: De notícias, terça-feira estaremos aqui, Jair.
0: Terça-feira. E lembrando que na próxima semana, então, estaremos entrevistando aqui a juíza eleitoral, doutora.
1: É, fora essa semana que vem, na outra,
0: né? Na outra, né? Mais próximo da eleição.
1: É, mais próximo da eleição.
0: 15 dias.
1: Isso mesmo. Ela estará, a doutora Lara, né?
0: Lara participando aqui do nosso programa. O Samuca chega na sequência com o programa dos PIA e nós vamos agora, né, Marcão? Você vai pra onde hoje? Agora, Marcão?
1: Vou lá pro Oeste, tô indo.
0: E eu vou pro Paraná.
1: Valeu, então. Tchau.
0: Tchau. Aquele abraço a todos.
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0: dia, Pitanga! Muito bom dia a toda a região centro do nosso estado do Paraná. Vamos iniciando nossa manhã por aqui, mais uma sexta-feira abençoada a todos nós. Já é finalzão de semana, pra mim sexta-feira já é finalzão de semana. Então vamos chegando pra cá por aqui. Tem mais uma sexta de programa dos PA e toda sexta-feira tem sorteio. Sorteio dos bão aqui na programação, todos vocês sabem disso. Já nos acompanham. Hoje também não vai ser uma sexta-feira diferente, então vamos lá primeiramente pedindo a Deus aí a bênção dele aí sobre nossa sexta. Deus venha estar nos abençoando nesse final de semana, muita alegria, paz, prosperidade para todos nós. Muita saúde aí para todo mundo, os nossos ouvintes da Amarelinha. E a gente venha estar junto aí até as 13 horas. O melhor da Mora Sertaneja no programa dos PA.
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0: 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Daqui a pouquinho o João já vai estar chegando por aqui. Tem mais R$150 no Pix. Então aí serão um ganhador que vai levar 2 prêmios. Um deles vai ser uma costela de 5 quilos e mais R$150 em dinheiro pra tá comprando a cerveja, pra fazer essa costela, pra tá aí reunindo a família, pra tá aí comprando aí o refrigerante, tá comprando a salada, tá comprando pão, tá comprando carvão pra tá fazendo essa costela. Então serão aí uma costela de 5 quilos com mais R$150 no Pix pra você tá fazendo o que você quiser. Então participa com a gente que já sabe, né? Não é qualquer participação, não. Hoje a gente quer aquele áudio caprichado aí de sexta-feira. Hoje a gente quer aquele áudio caprichado aqui na programação. Não é só, viu, Bezar? Me coloque no sorteio, não. Manda pra nós aí, ó. Tamo escutando aqui, ó. Na Pitanguinha, tamo escutando aqui na Planalto, tamo escutando aqui vocês. Tamo escutando aqui, ó. Na Pitanguinha, tamo escutando aqui na Planalto, tamo escutando aqui vocês.

0: tô aqui com o nosso amigo João Ricardo, da JR Rolamentos, está aqui com nós aí, mais uma sexta-feira junto com a gente aí, animando a galera, né, João? Animando a galera aí com sorteio, trazendo prêmio, trazendo novidade, trazendo aí a sua participação, a participação da JR hoje aqui com nós, né, João? Bom dia!
1: Bom dia, Samuel, bom dia, ouvintes da Rádio 102, mais uma sexta-feira querendo vir mais chuva, pelo jeito que tá escurecendo devagarzinho, mas estamos aí de pé na patrola nessa sexta-feira para sortear prêmios, para alegrar o povo, para receber áudios, vídeos e torar o pau.
0: Hoje é dia de torar o pau, né?
1: Mas claro que é. Sexta-feira é o dia, cara.
0: No 12, né? Olha, já acabei de postar aqui no status do WhatsApp, mas eu falei, João, o cara que vai ganhar hoje R$150 no Pix, 5 quilos de costela, não é só aquele áudio pesado, me coloque no sorteio, né? Ou se tiver sorteio, coloque, não. Tem que mandar aquele videozão pra nós caprichar, aquele áudio falando de onde que tá escutando e acompanhando a nossa programação. Então tem que caprichar hoje, né?
1: Exatamente, tem que usar a imaginação, colocar o cérebro, tico e teco pra funcionar e fazer algo diferente, alguma coisa, algo animado, né?
0: Animado.
1: De preferência, animado, pra melhorar ainda mais essa sexta-feira. E se você quer ganhar, tem que botar os neurônios pra funcionar também.
0: Tem que mandar
1: mensagem. Não adianta vir com aquele negocinho assim, ah, eu quero, me bota no sorteio. Não, filho. Eu tô aqui com a minha mulher lavando roupa, eu tô aqui limpando o chão com a sogra, eu tô sentando tijolo, eu tô passando veneno, eu tô torando pau, eu tô louco terminar o serviço pra tomar uma gelada.
0: Meu, vamos ver a animação do povo já? O povo já começou também, né? O povo já começou a mandar aqui pra nós? Vamos lá, vamos ver os primeiros áudios do dia. Você tá do jeito que a gente quer hoje, né? Quem tá animado hoje aí? Fala, Daniel, bom dia!
2: Fala, Samuca, bom dia! Tô com a do Zezé aí, mano, pra todo mundo da Fazenda Barbosa. Tamo atracado na lida e curtindo a amarelinha. E coloca o meu nome no sorteio aí.
0: Valeu, Daniel, grande abraço aí. O que você achou, de 0 a 10?
1: 5.
0: 5, né?
1: 5.
0: Dá pra animar
1: e
0: mais,
1: e outra, né, coisa, não vem que vocês pedir musiquinha triste aí, não, de arrasta, sair arrarando o chão com chifre, que não adianta, gente. O troço tem que ser cunhudo, o troço tem que ser animado.
0: Sinudo 11 hoje, né? Fala, Cleverson, bom dia. Vamos ver se é... Quer só o vídeo confirmando a audiência?
3: Olá.
0: Sentando cerâmica hoje. Casa de drywall. Casa de drywall. Tá lá.
1: Filé, fala, né, cara? Filé, filé.
0: Fala, Cleverson.
2: Casada, bom dia. Joãozinho, bom dia, Samuca. Estamos aqui cestando. Não há o que fazer. Bora que bora. Vamos ganhar essa costela hoje, essa caixinha de cerveja aí, pra ver se se animemos até o final da tarde. Positivo?
0: Positivo.
2: Abraço e põe meu nome no sorteio. Estamos sempre ligadinhos na 102.
1: Ô, Cleverson, conta pra nós aí. Você que fez o drywall ou você só tá sentando o piso aí? Me conta, que esse aí eu tenho curiosidade.
0: O João tá louco pra fazer uma casa do
1: drywall. Mas eu já... Mas você acha que eu não quero, não tenho vontade pra dar uma barateada nas coisas?
0: Já tá louco já pra fazer uma casa
1: aí, do... Meu Deus esse do
0: céu. Aqui é o Marcelo, vamos ver.
4: Tem problemas pra funcionar também? Tem que formar. Não adianta vir com aquele negocinho assim, ah, eu quero, me bota no sorteio. Não, filho. Eu tô aqui com a minha mãe. Bora que cestou,
1: né, Marcelo? O Marcelo tá adivinhando chuva, porque tá fazendo uns buracos, umas valetas pra água que vai cair semana que vem.
0: Imagina,
1: tá. Tem previsão chuva, né, de chuva pra semana que vem quase inteira. E o homem ali tá se adiantando, cara, fazendo umas valetaiadas ali que cabe uma casa dentro.
0: Viu, mas a preocupação, na verdade, mesmo tá pra amanhã, né?
1: É amanhã?
0: Amanhã.
1: Mas viu? Já começa amanhã?
0: Olha, não, assim, ó, previsão do tempo, eu até tinha esquecido de passar a previsão. É, hoje a gente tem aí nessa sexta aí tem 6 milímetros de chuva marcada aí, uma pancada de chuva aí, mas tá marcada aí mais pro final da tarde aí, mais pro início da noite. Então, uma pancada de chuva hoje, sexta-feira, marcando mínima de 16 e máxima aí de 24 graus. Sábado, amanhã, marcando quase 30 milímetros de chuva. Quase 30, mais é aquele negócio, né?
1: Marca 30, cai 50, cai 60.
0: E com o calor que tá, o perigo é, na verdade, vir com vento e vendaval, na verdade.
1: E pedra, né? Que tá caindo umas pedrinhas meio graúdas, né, ultimamente.
0: Tá caindo umas pedraiadas aí
1: pra região. É de assustar, que... tem gente que a hora que vem aquele tempo já tá ajeitando a mesa, se apoiando ali, qualquer coisa, se joga por baixo. Não, tô falando sério.
0: Viu, tá feio.
1: Tem uns caras contando, não, eu tava com a mesa pronta pra entrar embaixo, os caras falando.
0: Domingo, previsão de sol. Domingo, a previsão de sol, segunda e terça-feira. Aí, a partir de quarta, chove de novo. Chove de novo aí, quarta, 7 milímetros. Quinta, 37 mm, sexta-feira mais 38 mm. Então, semana que vem, final da semana que vem, tem chuva novamente.
1: Ó, terça, mas... quarta, quinta e sexta, tá louco, homem?
0: Assim,
1: praticamente... É de enjoado e chuva. E a temperatura, você viu?
0: As temperaturas dão uma caída, né?
1: 8 graus, cara!
0: 8 graus aí pra isso. Segunda.
1: Eu quero ver um calorzão, botar um shortão de novo e o bicho, tá, o sol tá se escondendo.
0: Viu, eu tenho que mandar um abraço aqui pros largados e pelados aqui, ó, que estão lá na escuta agora. Guilherme Petreiro mandou aqui pra nós, largados e pelados. Vamos ver os homens. Aonde? 4 homens, 0 conforto e uma missão, sobreviver, né? Rapaz do céu, que é isso aqui, ó. Viu, é os Fiara Guinaga, isso aqui, ó. Meu Brasil, né, Guilherme? Eu não sei o que é isso aqui, mas ó, você conhece aqui, ó? O Bida? Ô, Marcelo. Meu Deus. Conhece ou não?
1: Não, deixa quieto, viu? Deixa, abandona.
0: Que situação, né, Guilherme? O Guilherme, eu já vou escutar o áudio dele.
1: Mas não é largados e pelados, é bêbados e pelados.
0: Bêbados e pelados, hein? É bêbados e embriagados, né?
1: É.
0: Quero mandar um abraço ao amigo Caléo, tá lá na sintonia CLC. Alô, Caléozão, grande abraço aí, Caléo.
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0: Segunda, Piazada atorou o Paulo Naguinaga. Daí de certo saiu essas conversas aí, né, Guilherme? O homem que tava no Barretão. Tava no Barretão aí, voltou agora aí do Barretão.
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0: Grande abraço aí, Guilherme.

0: lembrando, né? Hoje tem 5 quilos de costela, R$150 no Pix. Não é qualquer prêmio hoje, não. Vamos pôr já o nome aí do Guilherme Petrecha e Piazar lá do Bar da Guinaga também. Sempre na audiência, na escuta aí. Grande abraço, Piazar. Tamo junto aí. Nosso amigo Caléuzão também. Alô, Caléu!
1: Garçom, amigo.
0: Vamos de vídeo, né? O povo já tá participando aí, quer falar. Quem tá na lida aí? Giovanni, acho que é da Tripulona isso aqui, vamos ver.
2: Olá, bom dia.
0: Bom dia.
2: Tamo aqui na Pitanga Abaixo, mexendo lá. Terra Planares, na obra da Limeira aí, ó.
0: Vê lá aí,
2: tá, eu porra. E meu amigo Ogor na escavadeira lá.
0: Do obra.
2: Manda um abraço pra nós, aí, põe nós no sorteio.
0: Com certeza.
2: Tudo de bom,
0: valeu. Grande abraço aí, nosso amigo Giovanni.
3: Giovanni o Gordo, né?
0: Giovanni o Gordo.
3: Valeu, Giovanni Gordo da...
0: É da Adelaide, esse aqui é da Adelaide, fazendo a sua da Limeira.
3: Uhum. Grande abraço saindo, aí, meu filho.
0: Tá saindo.
3: Cavuca aí, bastante aí.
0: Maurício, bom dia na obra, né?
4: Bom dia, Piazara, aqui é o Maurício. Põe meu nome no sorteio do churrasco, na obra. Tamo aí ligadinho aqui na pitanguinha, ó. Tá amarelinha lá. Mandou um alô pra nós aqui no serviço do Dair Gerei. Tamo aí ligadinho. Ó, um nó lá embaixo. O outro ali.
0: Oi.
4: E vamos ferrar no concretinho daqui a pouco.
3: Ô Maurício, dá uma pedrada nesse caboclo com essa maquita aí. Como é que você vai escutar nós com esse barulho no ouvido, homem? Eu não sei quem que é o da maquita aí, mas para de fazer barulho e usa o serrote. Vai usar o serrote.
0: Fala, Sandra, bom dia. Yasmin, na verdade, né?
5: Bom dia, pesada. Só Yasmin aqui de 10 de julho. Quero que vocês toquem minha música. Pianto tatuado.
0: Aí, tá animada, né?
3: Modão bom, moda animada. Música animada. Não é aquele toca Chitãozinho, chororó.
0: Meu Deus do céu, homem. Vamos lá, então, ele do tatuado. Acabou que intervalo comercial. A gente já volta. Com a sua participação, manda seu áudio pra nós. 42 99 00 8756.
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1: 10:07.
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0: horas agora, 10 horas 14 minutos, 10 e 14.
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0: João participando com a gente aqui, 42 99008756. João, já tem áudio aí, já tem mensagem, tem vídeo, tem foto, o povo já tá derretendo nosso WhatsApp. Eu gosto da sexta-feira, que é o seguinte, eu seguro a semana toda aí pra sexta, né? Pra sexta-feira, porque sexta-feira é o dia do pessoal fazer a programação, sexta-feira é dia aí do ouvinte fazer a programação. É dia aí do ouvinte tá mandando áudio, vídeo, foto, interagindo, é o dia deles aqui.
1: Fala, né? A verdade, você deixa tudo pra sexta-feira porque eu tô aqui.
0: Porque você tá aqui,
1: Ele deixa todas as forças dele pra fazer o melhor programa na sexta.
0: Na sexta-feira que a gente derreta aqui na rádio, né? Vamos lá, bom dia, Paulo, como é que vai? Tudo em ordem?
1: Meu Deus, o tamanho do porco.
2: Nossa. Limpando um bichinho.
0: Tá melhor que nós.
1: Meu Deus, cara.
2: Preparando o final do ano de semana pra não dar barda.
1: É muito grande.
2: 200 aí, quilos, hein? Coloca o nosso nome no sorteio aí.
1: Imagina pra levantar ali nessa mesa deles aí.
0: Viu? Só na empilhadeira, né? Pra um porquinho desse aí, né?
1: Empilhadeira dos braços dos caboclos, uma ripa embaixo, bota um pauzão embaixo aí.
0: 4, 5 caboclos pra carregar um porco.
1: Cara, desse, né? Imagine quanto de torresmo não vai dar isso daí.
0: E banha.
1: Nossa senhora, Paulo do céu.
0: Vai até umas horas da noite, um porquinho desse aí, né,
1: Paulo? Hoje vai o dia inteiro mexendo com isso.
0: Mas é coisa boa, né?
1: Bom, né? É bom depois fazer um frito ali na hora.
0: É bom, mas a gente fica uns 3 dias cheirando aquilo, né?
1: É, também.
0: Fala, Ana, bom dia!
3: Bom dia, piazada da Rádio Amarelinha, da 102, tô lavando roupa, escutando o programa de vocês aqui, marcando audiência, que eu não perco um só programa.
1: Olha!
3: E quero participar do sorteio. Sou Ana Rosa Stachin, aqui do Cantu, e todo mundo ligado na Amarelinha. Beleza? Tudo de bom final de semana e tchau, tchau.
1: Valeu, Ana Rosa. Um áudio muito bacana, muito bem feito. Ela fala muito bem.
0: Tá nos top 3 pra ganhar.
1: Tem chance.
0: Tá nos top 3 aí. Tá nos cabeceiros pra ganhar. Vamos lá, quem mais?
4: Fala, Samuca. Bom dia. Estamos aqui sentando nos tijolos aqui, escutando vocês. Você tá empendurado aqui na ferragem aqui, ó.
0: Você tá empendurado. Eu tô
4: falando aqui da obra que ele enfrenta o Bonifácio Ferragens.
0: Bonifácio
4: Ferragens. Bota nós no sorteio aí. Ganhar essa costela, essa cerveja aí pra nós. Tomar e comer uma carne assada.
0: Aí sim,
4: grande abraço.
0: Tudo de bom? Viu?
1: Nós temos, como é que nós vamos mandar um abraço pra ele? Um abraço pro Sem Nome?
0: O Sem Nome.
1: Porque lá tá, cara. No status dele tá. No...
0: Sem Nome?
1: Sem Nome, ô Sem Nome da obra!
0: Viu? Manda pra nós, hein, teu nome bem certinho aí.
1: Um grande abraço, Sem Nome.
0: Grande abraço aí, tamo junto. Rosilda, bom dia, Rosilda.
5: Um café aqui, piazada. Bom dia, João. Bom
1: café
5: dia,
1: aonde? Samuca. Aonde?
5: Tomando um café com pamonha e uma broa. Me
1: passa o endereço.
5: E coloca meu nome
1: no seu. Eu já abandono o Samuel aqui.
5: Nossa. De ganhar uma costela final de semana aí.
0: Faz tempo que não como pamonha.
5: E sextou, piazada. Tudo é bom pra você, Deus abençoe.
1: Rosilda, bom final de
5: semana,
1: bom manda feriado. A localização, Rosilda.
5: Rosilda do Cantu.
1: Não tchau, desliga, amanhã. Não desliga.
5: Tentei no final ainda. Partiu pitanga de tarde. Nós estamos lá dois pisos tomando uma bem gelada lá. É nóis.
1: Sim, é nóis. A Rosilda tá no quê? No top 2?
0: Tá no top 2.
1: Meu tá Deus do céu, dois, vai piazada. Ó. Você viu o áudio da Rosilda, aprendam.
0: Aprenda, né? E um café com a pamonha cedo, viu? Não precisa nem de almoço, né?
1: Café, pamonha e broa, piá.
0: Nossa, não precisa nem de almoço. Fala, Terezinha, bom dia.
6: Bom dia, piazada. Sextou. Eu tô aqui fazendo faxina na minha casa e ouvindo o programa como todos os dias. O melhor programa da cidade de Pitanga. Me coloque no sorteio aí. Um abração pra vocês, piazada.
1: Com todo respeito, essas mulheres estão matando a pau hoje, cara. Os áudios das mulheres, né, Terezinha? Os áudios estão ganhando 10-0 desses homens.
0: Hoje, do final de semana retrasado, né, que você tava aqui, eram os que é das obras, né?
1: É.
0: Agora é as mulheradas que estão
1: comandando. Hoje a mulherada quer tomar... Estão limpando a casa já, fazendo almoço, pra ir tomar um gole depois do mais pra tarde.
0: No dois pisos, né?
1: Nossa senhora!
0: Fala, Roseli Cabral!
1: Ó!
0: Vila Rica!
7: Bom dia, Samuca.
0: Bom
7: dia. Estamos ligadinhos aqui na programação, ouvindo o Samuca e o João. Estamos aqui no serviço do papai, do Rubens. Logo, logo nós estamos indo para a cidade, ligadinhos na melhor.
0: Um abraço,
1: aí, Roseli.
0: Rosiele.
1: Valeu, também. Rosiele. Obrigado pelo vídeo. Muito legal.
0: Bom demais também. Mandar um abraço ao nosso amigo Rubens também. Toda a família, né? A criançada também que tá lá no carro. Tá fazendo barulho a criançada no fundo, né? Um abraço aí, Rosiele. Tamo junto. Obrigado pela audiência aí, Rosiele. Nossa. Terezinha, seja muito bem-vinda, Terezinha. Como é que vai, Terezinha?
8: Bom dia, galera. Bom dia, piazada.
1: Bom dia.
8: Estou aqui fazendo umas faxinas aqui.
0: E cansada,
8: e curtindo,
0: né,
8: o programa de vocês. Me esperando chuva, né, pesado?
0: Esperando água.
8: Vamos rezar aqui. Se Deus manda uma, né, chuvinha mansa pra nós, né? E não venha como veio semana passada, né? Que até agora ainda a gente não organizou bem as coisas como... Foi destruído, né? Mas fazer o quê? Tudo faz parte, né?
0: Faz parte.
8: Joga aí no sorteio aí, Samuca.
0: Positivo.
8: É a Tereza Stoski e do Rio Batista. Eu não preciso nem falar que eu sou fã e eu escuto a rádio. Porque a gente vocês já sabem, sabe, todo dia eu fico enchendo o saco de vocês, tá? Verdade. Eu tô fazendo meu servicinho, mas meu radinho velho.
0: Enchendo saco
8: é
0: não,
8: a hora,
0: né,
8: que eu levanto. E quando eu vou dormir, que termina o programa, né? Que entra a voz do Brasil, né?
0: Diga.
8: 9 horas.
0: Verdade.
8: E eu escutei aí o rapaz se assustando do tamanho do porco ali. O senhor lá tá matando, tá carneando hoje.
0: Uhum.
8: Meu Deus, você acredita que meu filho trabalha ali no frigodasco? Ele pega um pedaço de boi, um pedaço de porco, de cento e poucos quilos, e joga nas costas.
0: Né,
8: e faz a entrega,
0: né, fala,
8: ele
0: né,
8: é ajudante, né?
0: Os quartos, né?
8: Oi, oi, não pode se assustar do tamanho.
1: E aí, você falando de empilhadeira, fio.
8: Desculpa, é brincadeira, viu?
0: Não, rapaz, Terezinha, viu? E o pior é que os piá ali do frigodasco ali são ninja, né?
1: Ah, mas tudo é o jeito, né, cara? É, não, sim, é pegar do chão, assim, de qualquer jeito. Os caras têm a manha do negócio.
0: Tem a manha.
1: Mas é um porco que lá é um caibrão por baixo ali e um cada lado, e seja Deus quiser.
0: E jogar no ombro, né? Um abraço aí, Terezinha. Obrigado pela audiência, participação aí, que tá organizando a casa ainda. Pra quem não sabe, né, a casa dela foi atingida aí.
1: De onde que é, agora, a Terezinha?
0: Lá no Rio Batista.
1: Rio Batista.
0: Mas essa chuva aí até então parece que vai vir calma, né?
1: Deus quiser.
0: Que venha calma aí, que... E Deus quer, né? Que venha calma aí, que venha a chuva tranquila, né? Fala, Eduardo, bom dia!
9: Bom dia, piazada! Sextou! Viu? Me coloca no sorteio dessa costela aí. E desses troquinhos pra nós beber gelobel a partir de amanhã. Nós que trabalhamos 12 horas à noite de vigia. E daqui a pouco estaremos no DJ Guga, na UCP, de novo.
0: De novo?
9: Fazendo a segurança. E toca pra mim aí, tá bagunçado, mas tem gerência. E joga essa costela pra cá, Samuca. Não seja mão de vaca. Joga pra cá.
0: Quem que achou? Eu que sou mão de vaca, né?
1: Aí eu pergunto, você que fica de segurança à noite, você dorme, você dá uma cochiladinha?
0: Dorme, né?
1: Um pouco. Ou fica, né, 12 horas com o zóio aberto? Não, você dá uma cochiladinha, né? Cara, eu fico imaginando, você vem de Guarapuava, e daí você vê aquelas máquinas da Tripolone, um carro lá de segurança. Cara, na solidão, às vezes pega um domingão o dia inteiro até a noite, ou a noite inteira.
0: Com chuva, né?
1: Viu? Com chuva. Só passando, escutando o carro da BR, deve dar um desespero, uma solidão, uma depressão no caboclo, né, cara? Porque eu não sei se ele dorme, se ele tá dentro do carro esperando o caboclo vir roubar e ele vai lá e vai pular no caboclo. Ou ele tá roncando, ou ele tá acordado. Mas deve ser uma tristeza o serviço, né, cara?
0: Deve ser complicado. Deve
1: trabalhar à noite não me pega.
0: Também não, viu? O negócio é dormir bem.
1: Mas me conta, piazada. Vocês que trabalham na segurança dessas maquinárias na BR, vocês ficam os olhos abertos ou vocês dormem?
0: Não dá pra contar que o chefe tá escutando agora.
1: Entendi.
0: É verdade, né? Tá certo, Eduardo. Vamos de moda! 10 horas agora, 22 minutos, 10h22.
10: Joga a mãozinha!
0: Quem vem chegando aqui agora, ó!
10: Juntou!

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0: Rakadao!
1: 7 u Mayıs ne? Vieš mi estar um treinês, né? Vamos lá de áudio, participação, interação do ouvinte aqui. Vem com a gente aqui na amarelinha. Bom dia, eu voltei lá atrás nos áudios. Que a gente tem costume de subindo lá as mensagens, subindo. Quando vê, a gente tá com um monte de mensagem acumulada lá pra trás. O povo que mandou mensagem 9:30, até agora não tocou, né?
0: E fica brabo.
1: E fica brabo, se atenta,
0: né? Já manda um ponto de interrogação ali.
1: Uhum. Bom dia, Leonardo.
2: Bom dia, pesada. Tô te ouvindo aqui na fazendinha.
1: Fazendinha?
2: Começando a fazer almoço, lavando roupa, fazendo almoço, logo meu guri vai pra escola. Tô ouvindo vocês. Todo dia eu escuto vocês.
1: Valeu, grande abraço.
2: Quero concorrer ao sorteio. É aí, Helena.
1: Um abraço, Helena. Quero mandar um abraço também ao amigo Neurilo de Vig, que tá lá na audiência. Maria Miranda, bom dia.
3: Bom dia, Samuca, que é Maria Miranda. Peço uma música bem boa e ofereço pra todo mundo que já vindo no programa, pra toda a família Miranda aí. Tamo na escuta, só curtindo o programa e quer concorrer ao sorteio. Manda essa costela pra cá, que ontem foi aniversário do meu piado, temos que comemorar a final de semana.
1: Com certeza, né?
0: Eita, esse daí foi rápido, hein? Essa daí fez, olha.
1: Foi no
0: e não atropelou e não gaguejou uma nada, vírgula, cara.
1: Nada, né? Olha. Fala, Nilda!
4: Opa, bom dia, piazada. Quero participar aí do sorteio da amarelinha. Nós estamos escutando aqui na Marrequinha Dom Bosco. Sempre escutando o programa de vocês. Muita ouvida aí. Um ótimo final de semana aí pra vocês. Que Deus abençoe. E manda pra cá esses prêmios aí pra nós. É Ironilda Almeida aqui da Marrequinha Dom Bosco.
1: Um abração, Ironilda.
0: Picador, um fundo de picador de colhedeira. Não sei quem que tá mexendo com isso aí.
1: Vamos ver.
5: Fala, piazada, beleza? Bom dia, bom. Coloca o nosso nome no sorteio aí. Aqui da tornaria do Scooby do Bidu.
0: Tornaria do Scooby.
5: Então, tá bom aí pra nós aí, ó. Me massa sexta-feira aí. Vamos ver se nós ganhamos esse sorteio hoje, né, piazada?
1: Agora vem sentido, né?
5: E eu tô fazendo um batedor, piazão. Um batedor.
1: Batedor.
5: Meu Deus do céu, cara.
1: Que meu,
0: isso aí é um picador, meu filho do céu. Isso é um picador de colhedeira das amarelinhas. Você tá fazendo inteiro, pelo jeito.
1: Viu, fazendo inteiro, né?
0: Cabeça da mais... furadeira ainda. Rapaz do céu, aí dá serviço, hein? Olha. Aí ele fez os furos, agora tem que pegar e cortar com a lixadeira de um furo no outro pra fazer os rasguinhos pra entrar as cordas da faca.
1: Nossa, vai até de tarde, então, ali.
0: Ah, e vai ser de enjoar?
1: Vai ser de enjoar, né?
0: E se ele der uma errada, perdeu o serviço.
1: Começar tudo de novo, né? Fala, Sinei.
6: Bom dia, Samuca. Que é o Cidade Antunes da Vila Nova dos Alemães.
0: Olá!
6: Fazendo a faxina.
0: Vila Nova.
6: Escutando vocês e querendo ganhar a costela e os R$150 do Pix. Tamo fazendo o possível pra fazer a faxina com a gripe do nada. Então, gripe. Uma música bem boa pra animar.
1: É dois. Pega minha gripe. Eu tô na rinita também, hoje tô quase morrendo.
0: Gripe aqui, é chá de alho com cebola.
1: Fala, Nilson!
7: Bom dia, rapaziada.
0: Bom dia!
7: Vamos aí na peleia aí. Escutando o programa de vocês aí. Põe meu nome no sorteio aí. Vai que hoje é dia de sorte, né?
0: Acelera com esse piso aí, meu filho, que vai chover, acelera.
1: E já tá cobrindo já de mesa, né? Conforme vai reguando, já vai cobrindo, né?
0: Só farta vir o cachorrinho assim, cara. Acabou que reguando, chegou no finalzinho, vem o cachorrinho pisando assim. Nossa,
1: e às vezes é o cachorro do dono da obra, como é que vai dar os penovírios atropelar, né? Ah, Mauri, bom dia!
8: Bom dia, pesada. Meu nome é Mauri Silva. Bota meu nome no sorteio que toca música na Ilha Chapeludo. Conhecendo meu compadre Adão, meu irmão Maurício. Estamos ferrados na obra aqui na Pitangui.
0: Olha, um abraço. Só no concreto, bicho velho.
1: Concreto lá, ó. Vamos ver. Tá na obra, azar as obras aí, ó.
0: Mas tem obra nessa pitanga, né?
1: Nossa,
0: meu Deus do céu, não dá pra dizer que tem tanta obra assim.
9: Bom dia, João. Bom dia, Samuel. Bom dia a toda a equipe 102, toda a equipe JR Rolamentos. Eu gostaria muito de participar do sorteio. Afinal de contas, faxinando a semana inteira, né? Trabalhando aí nas casas, fazendo faxina, ajudando o povo. Merecemos um churrasco com 150, né? Um grande abraço, meninos. Ah, manda a programação toda de hoje pra nossa princesinha Heloísa, que tá aqui ouvindo vocês também. E pra minha patroa Paty, minha amigona do coração, que eu amo tanto, tá bom? Um grande abraço, meninos. Mais um dia,
0: que grande amor, abraço. Irmão. Um abraço pra Patrícia, esposa do Sandro. Do Sandro.
1: Qual é, Sandro?
0: Mulembruche. Eu tava tentando lembrar o sobrenome. Sandro Mulembruche e a Patrícia, esposa deles, que são muito parceiro nosso lá da loja. E essa é a menininha mais nova deles, que é uma gracinha mesmo. Eu ouvi essa desde quando eu cresci, nasceu, cara. E o Sandro lá na loja, com a menina com dias de barulho braço.
1: Trabalhando.
0: Esquentar, pedia pra esquentar uma água e pá, uma madeirona na criança. Nali, cara, na seca, eu ficava de cara como é que criava a criança, cara.
1: Viu? E olha, comendo o ovo de codorna lá, agora tá na
0: escuta. Meu respeito pelo casal, cara. Heloísa. Porque não tem enrolação lá não, cara.
1: É?
0: Desde criancinha andando com eles.
1: Heloísa, não
0: é? Heloísa.
1: Aí, louco. Obrigado pela audiência, hein, Heloísa.
10: E aí, é o Joelson, curtindo o programa dos Pia, e põe nós no sorteio da costela, hein.
1: Fala, Joelson.
11: Fala, meu amigo Samuca. Bom dia, meu amigo João.
1: Obrigado pela
11: programação aqui no pátio da Tripoloni. Coloca nós no sorteio. Vamos fazer um churrasquinho final de semana. R$150 ajuda bastante pra comprar tudo em cerveja.
1: Nossa.
11: Pra comer a costela.
1: Ainda mais o povo que recebe dia 5, né?
0: Ô, nem fala, né, cara? É amanhã.
1: Viu? Só que amanhã é sábado, que já cai lá pra terça, porque segunda
0: não,
1: é feriado.
0: Mas não é possível, né? O pessoal vão receber dia 4 essa semana.
1: Será?
0: Não. Ah, certo. Hoje caiu o pagode. Oi. Mas vai ferver esses mercados, cara. Meu Deus do céu. Tomara, mercado, né? Farmácia, posto de gasolina, não tem quem controle mais.
1: Fala, Elisete!
12: Bom dia, piazada.
1: Bom dia.
12: Na correria do dia a dia e ligada na amarelinha. E quer participar do sorteio. 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
1: Valeu, Elisete. Pô,
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0: Bora! Santa Maria do Velho Oeste é o palco do momento.
1: Santa Maria!
0: Coloca nós aí nesse sorteio dessa costela, desse chope. Tiazadinha da Delay merece tomar um chopezinho, né? Vocês procedem?
1: Vocês procedem! Eu,
0: toca aquela música lá do Bruninho e Davi pra nós, senão nós vamos perder a cria.
1: Qual é?
0: Viu?
1: Mas qual música, homem?
0: Chopezinho, costela. Num copo personalizado da JR, meu Deus do céu. E bora foto de sexta-feira, que hoje é o dia de ir atrás daquelas amigas da mamãe que falava, cadê o pipi do neném?
1: Você
0: tá doido. Bora que bora.
1: Bora que bora. Valeu, meu. E falou, toque a música. Eu falou, não falou qual música, né?
2: Ah, não sei, não é uma música triste, pelo amor de Deus, homem.
1: Qual que é a música, Munhoz? Fala pra nós qual que é a música. É Bruninho e Davi. Ele falou, escrevi que Bruninho e Davi, mas tem que saber qual que é a música deles, né? Vamos fazer o seguinte, intervalo comercial rapidão, João, e a gente já volta. Eu já volto aí mais áudio aí, por conta que agora tem horário eleitoral também, tem as propagandas aí políticas, né? Então a gente não pode estar atrasando muito. 10 horas 45 minutos, intervalo comercial, a gente já volta.
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0: 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Vamos de cotação? Hoje, dia 4 de setembro de 2026, manhã de sexta-feira, preço do soja, R$137,30. Preço do milho, R$58. Trigo tipo pão, R$78. E o dólar fechou nos R$5,12. Então, só repetindo, preço do soja, R$137,30. Preço do milho, R$58. Trigo tipo pão, R$78. E o dólar fechou nos R$5,12. Essa é a cotação do mercado agrícola. E você pode estar fechando seu contrato soja safra 2026-2027. Aí, pagamento, entrega dia 30 do 3, pagamento dia 29 do 4. 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E João, povo participando com nós, áudio, mensagem, e vídeo, e foto, e o pau quebrou. O povo fazendo orçamento com nós, já vai animando, né, também, né?
1: Cara, isso daí é uma maravilha, legal, o pessoal aí ao vivo pedindo orçamento e tudo mais, e o Samuel fazendo cálculos e cálculos, é uma alegria, piada do céu, ver que o pessoal tá escutando nós, cara, Deus abençoe, meu Deus do céu.
0: Amém.
1: Quer dizer, tá escutando você, eu sou aqui, sou de bicão que eu venho aqui.
0: Bicão, vem de bicão aqui, né?
1: Eu venho de bicão aqui, porque...
0: Como é que fala? Vem de dengue, né? Só de mosquito?
1: Nossa!
0: Não, tô brincando, João, capaz, meu. E se não é você aqui, não tem prêmio, né? Daí é mais uma sexta-feira, né? Mas com você aqui, sempre tem prêmio aí, 5 quilos de costela e R$150 do Pix. Atenção, você que tá chegando agora aí no rádio aí,
1: sim,
0: que tá ligando agora, tem muita gente que escuta nós, eu não julgo, né? É, escuta nós depois do padre, né? Pessoal que faz as novenas aí.
1: Tem aquele que acorda às 11 mesmo também, né?
0: Tem também aqueles aí, o Paulinho Toledo Júnior também, então, Faladona.
1: Eu não falei nada faladona dessa vez.
0: Viu? Então, hoje sorteio 5 quilos de costela, mais R$150 no Pix. E vamos ver quem tá falando. Bom dia.
2: Bom dia, piazada. Bom, como é que estão? Sou o Marcelo da Maristela. Mandou um alô pra nós aqui. Tamo escutando vocês no 12 aqui, tomando chumarrão. Pegada madrugada, frigodasco ali.
0: Madrugada, frigodasco?
2: Coloca nós no sorteio, né? Ganhar essa costela e esses trocos, né? Tomar o gelobel amanhã.
0: Fala aí, Marcelo!
3: Fala, pesadinha.
0: Fala, Luizinho.
3: Pra nós aí. A musicona boa lá, confere lá pra nós ver uma musicona top lá que nós temos hoje, tá com cara, né? Musicona boa. Sandro e Ronaldo, que amor é esse? Sandro e Ronaldo. Toca lá pra nós lá. Abraço, pesado. Põe o nome do sorteio.
1: Te amo. Não conheço.
3: Tamo aqui por cá. Abraço.
0: Valeu, Luizinho. Já vamos pesquisar a tua moda aí. Vai que é boa, né? José Fogaça.
4: Eu também vou embravecer com vocês aí, pesada. Se vocês não tocarem aí, secretário de obra com o Baitaca aí. Brincadeira aí, pesada. Eu sei que é muita audiência aí da Pitanga. Bom trabalho aí, pesada.
0: Viu? Mas vamos tocar.
1: Tá na agulha.
0: Agora eu fiquei meio com medo agora, né?
1: Depois dessas ameaças ao vivo.
0: O povo já tá começando a ameaçar nós aqui. Olá, André, bom dia!
1: Eu achei que era só Alexandre Moraes que ameaçava, né?
0: Nós temos fiscal do rádio aqui.
5: Bom dia, pesada. André. Fátima Góes do Cascata. Me põe de sorteio dessa costela aí. Uma costelinha assada, bom demais.
1: Bom, nem falta mais se chamar nós.
0: Viu? Se chamar nós fica melhor ainda.
1: Nossa senhora.
0: Fala, Dona.
6: Bom dia, Samuca. Bom dia, João Antoninho.
1: Bom dia.
6: Obrigado pelo sorteio dessa. Pix aí. Beleza? Tudo de novo.
1: Valeu, Toninho.
0: Viu, o Biazado e o Frigodasco estão escutando nós hoje,
1: né? Graças a Deus, né,
0: cara? Mais o Toninho, agora é o Frigodasco.
1: Não, o Toninho, cara, ele direto tá com um busãozão aí puxando o povo. Uhum. Bonézão da loja, cara. Boné da JR. O Toninho é parceiro, bicho.
0: Um abraço aí, Toninho.
7: Só pra avisar o meu xará, o Munhoz da Delay.
0: É.
7: que se ele ganhar o sorteio, manda a localização pra mim.
0: Viu, verdade, né? Piazada Adelaia aí, viu? Se for um ganhador aí da Adelaia, dá pra nós fazer tudo junto lá no barracão lá. Pedir permissão lá pro seu João Adelaia lá, já chama o Tony. Fazemos um levante lá naquele barracão, né?
8: Olá, bom dia, piazada, tudo bem? Quero participar do sorteio. Estou na escuta da Amarelinha também. Sou a Lourdes da Silva, da Santa Isabel. Tenha um ótimo dia.
1: Valeu, Lourdes. Valeu.
0: Grande abraço, Lourdes.
9: Bom dia, Samuca. Bom dia, João. Bom dia a todos os ouvintes da 102 FM, hein? Gostaria de participar do sorteio do Costelão aí e mandar um abraço a todos e da Tudo Certa.
0: Tudo Certa.
9: E pedir uma música aí do Renan e Raí aí, pode ser a Chorar no Sinal aí, beleza? Grande abraço aí, ótimo final de semana aí a todos.
0: Grande abraço, chorei no sinal, bom pedido.
1: Deus, Olívio. Ô, Matheus, você tem vergonha de mandar áudio, cara, que mandou um texto ali pra nós?
0: Fala, viazada! Abraço pra vocês aí, bora mexer o doce hoje, finalização dos contratos e da seguindo a peleia aí. Ô, João, que dia você traz S10? Viu, ô, Rank, eu fiquei sabendo agora que o João fez um brick aí essa semana.
1: Não,
0: e
1: tá... não, não.
0: E tá com não, mais um veículo. Tá com mais um veículo pra levar aí. Viu, e esse é dos novos.
1: Deixa agora. Abaixo, deixa abaixo. É. Ô, Rank, S10, semana que vem nós já vamos organizar aí pra levar.
0: Tem mais um. E esse orçamento é um pouquinho mais caro, que é maior, né? Maior que S10.
1: Minha mulher me dá as contas, a loja vai me mandar embora por causa de custo. Não pode. Uhum. Mas é. O Rank vai ter serviço daqui um dia. Meu semana que vem já começa a peleia do Rank.
0: Vamos ver, Rank.
1: Ô, Rank, eu se fosse ser assim, eu nem pegava esse tipo de caminhoneta aí, tá? Essa estradona aí, eu não pegava, tá? Fazer serviço. Perigoso roubar as coisas aí da tua loja, tá?
0: Será, Rank?
1: E eu não pego esse tipo de carro dessa cor pra mexer.
0: Some até os isolamentos da vazina. Um abraço aí, Rank!
10: Ô, piazada, bom dia. É o Roberto da Maristela. Estamos te ouvindo fazendo um almoço. Se tiver sorteio, me põe no sorteio. Toque Cadela Baia.
0: Cadela Baia, tá chegando agora pelo jeito no rádio, né? Hoje
1: não tem sorteio. Não tem não, piada. Não tem sorteio, não.
0: Hoje estamos de boa.
1: Hoje é a sexta-feira vaca magra, hoje, sem sorteio.
0: Hoje nós estamos só no papo aqui,
1: tem, né? Tem sorteio sim, Roberto. Deixar o teu nome aqui. Você podia chamar pra almoçar, né, Dané? Você ganhava o prêmio, mas daí você não chamou pra não almoçar, vai ficar só.
0: Viu? Hoje, então, pra você que tá ligando o rádio agora, 11h09, agora o povo tá chegando por casa, agora o povo que tava na pele, às vezes pra fora da casa aí, chegando agora aí pra almoçar também, fazer almoço, lidar com almoço. 5 quilos de costela, oferecimento Mercado União. Mais R$150 no Pix da JR Rolamentos. Então, kitzão aí, porque é o seguinte, né, João? A gente antes fazia costela e chopp, só que tem gente que não bebe.
1: Não.
0: Então, a gente resolveu fazer o quê? 5 quilos de costela e R$150, que daí dá pra comprar cerveja, e se a pessoa não bebe, vai aproveitar a costela e mais R$150 pra
1: comprar. Às vezes é uma pessoa menor idade ali que ganha, criançada, tudo mais. Né? Então, assim, o conselho que eu dou, você que tá brigado com a mulher, você que discutiu com a sogra, se enroscou com o cunhado, manda áudio, manda vídeo, concorra a costela e 150 pila, que eu duvido você não faz a paz com esse povo. Você faz as paz, você vai lá, bota passar a costela, chama a mulher, ela vai sentir aquele cheirinho de costela assando e você só destampa uma na frente dela, ó. Amor, vamos fazer as paz. Eu na duvido,
0: hora,
1: homem.
0: Na hora.
1: Então usa a massa encefálica e manda mensagem pra nós aqui.
0: Ela morre já a latinha na cabeça, né? Só pra ficar ligado, né?
1: Detalhe,
0: né?
11: Fala, bom dia, Samuca. Bom dia, João. É o Alisson da Limeira. Toca um modão daquele de sair hoje e voltar só terça-feira de tarde ainda.
0: Nossa.
11: Um abraço e tudo de bom.
0: Secretário de obra, então.
11: Põe eu nesse sorteio. Que hoje é o dia.
1: Eu conheci como Alisson da Sidcar. Agora é Alisson da Limeira?
0: Alisson da Limeira?
1: Meu Deus do céu.
0: Vamos lá de secretário de obra, então, no Baitaca aí. Senão o povo mata nós. Como é que é o nome do homem que falou que disse que ia matar nós se não tocasse o secretário de obra?
1: Nossa, é agora tanta ameaça que agora eu esqueci, Pia. Mas a ameaça foi grande, tá gravado.
0: E nós vamos levar adiante esse áudio, né? Vamos lá então, secretária de obra, Baitaca aqui no programa dos Piá. Só pra dar uma diferenciada aí nessa sexta-feira.

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2: 11:18.
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0: já tá chegando na hora do sorteio hoje, João. A gente decidiu aqui numa conversa aqui que o sorteio já vai acontecer daqui a pouco, né?
1: Exatamente.
0: Por quê, né? Porque ao meio-dia vem o horário eleitoral, a gente sabe aí que tem muita gente que escuta, tem muita gente que desliga o rádio, né?
1: Eu sou aquele que desliga o rádio.
0: Você é do grupo que desliga o rádio? Eu sou do grupo que fica escutando, né? Porque eu que tenho que colocar o horário eleitoral aqui, né?
1: Ah, daí você tem que esperar acabar,
0: né? Tem que esperar acabar, né? Então, daqui a pouquinho vem chegando o horário eleitoral obrigatório aqui no rádio, aqui na 102 FM. E o João também já vai viajar, né, João?
1: De tarde. É, não tem que sair.
0: Vai estar viajando.
1: Então, ela amoroso, velho. Amoroso
0: dele ligar pra nós aqui. Então, a gente vai estar fazendo o sorteio daqui a pouquinho já, né? Às 11h45. Então, participa com a gente aqui, tem poucos minutos. Você que ainda não mandou o seu áudio, corre pra cá. Participa aí que você pode estar levando pra sua casa 5 quilos de costela e mais R$150 no Pix.
1: Se vira, meu povo! Manda áudio, manda vídeo, mas manda coisa boa, pelo amor de Deus.
0: Áudio animado, né? Só vai ganhar gente animada.
1: Deus pulo, galera.
2: Bom dia, piazada. Bom dia, Botini. Bom dia, Samuel. Bom dia, João.
1: Bom dia.
2: Põe meu nome no sorteio. Rapaz, tô andando com uma vontade de tomar um chope, assar uma costelinha. É nóis. Um abraço, sempre sintonizado. Estamos aqui na colheita da aveia, tolerando antes da chuva.
0: Antes da chuva e correndo, né? Porque já fechou o tempo lá fora, já vi que fechou o tempo. Fala, amoroso.
3: Fala, piazadinha. Bom dia, Val. Tudo beleza? Tudo tranquilo? Amoroso por cá. Diretamente do Mané Riva, Paraná, Brasil. Temos nas atividades aqui, com a braçuda. Pose, João, pose, Samuquinha. Aquele abraço, tudo de bom.
0: Valeu, amoroso. Tamo junto.
4: Bom dia, Samuca. Bom dia, João. Tudo beleza? Diego aqui da Maristela. É, coloca no sorteio aí. E toca calcinha de renda aí.
0: Calcinha de renda.
4: Queria assim pra galera da Tripolone. Tamo aí no puxa aí do concreto. Positivo, tudo de bom.
0: Tripolone na audiência, tudo de bom. Fala, Igor.
5: Bom dia, Samuel. Bom dia, João.
1: Bom dia.
5: Quero participar do sorteio aí, beleza? Aqui é o Igor, diretamente da Borboleta São Roque. Tamo sempre na escuta do programa aí. Valeu, pesada. Bom final de semana.
1: O Igor da equipe Pistão Virando Cambota.
0: Pistão Virando Cambota. Vamos lá, tem mais vídeo aqui?
6: É de tarde nada, homem.
1: Olá.
6: É meio-dia,
0: homem.
6: Fazer o vale já pra sabadão, né?
1: Quem fez, fez.
0: Viu? E aí, deu bem certinho, né?
1: Cara, o Pia é bom no esquadro, né? Bem viu? Alinhadinho.
0: Vamos ver se já tá quase terminando ou não. Olá. Mandou agora.
1: Cara, já tá no lugar, velho. Meu Deus do céu, homem. Você é bom mesmo.
0: Voltando aqui. Aqui é onde, Cotico?
1: Parabéns. Olha quanto viu? Recortezinho, cara. Meu viu? Deus viu? Do viu? Céu.
0: O homem é bom.
1: Olha lá.
7: Que azar, bom dia, João. Bom dia, Samuca. Sextou e nós estamos indo carregar o carrão. Não deu pra ficar na casa, né? Não vai chover, né? Aí, olha o que tá passando aí. Agora eu quero ver o João fazer aquelas propagandas que ele fez esses dias aí de churrasco, costela e carne de porco e chope aí pro final de semana. Beleza, piazada? Tudo que é de bom. Bora antes da chuva.
1: Ô, sabia que o Nelson, ele toca baile?
0: Toca baile?
1: Toca gaita, canta ele o piá dele, cara. Esses dias ele foi lá pegar o prêmio dele lá, a caneca.
0: Uhum.
1: Tava contando, mostrando o vídeo lá, cara, dele tocando bailão. Ele e o piá dele, cara, e viola e sanfona e o piá dele na segunda voz. Pensa os bailão que o Nelson Teles. Você que quer tocar um baile aí, meu filho? Chama o Nelson. Nelson Teles é o gaiteiro.
0: Viu, João?
1: Que?
0: Vamos estar falando aqui?
1: Do quê?
0: É, também já falando em carne porco e carne de gado. Vamos estar falando aqui, você que também aí tá mais por dentro que eu. Do churrasco que vai acontecer agora, final de semana, né?
1: Exatamente. Final de semana agora é o churrasco
0: da
1: Igreja Luterana, gente. Mas é aquele churrasco organizado. É venda antecipada. Eu acho que ainda vocês conseguem adquirir um churrasco ainda. Dá tempo. Hoje é quinta-feira, já é quase meio-dia.
0: Sexta?
1: Hoje é sexta-feira.
0: Hoje é sexta.
1: Dá tempo ainda, mas tem que ser agora, correndo tudo. Então você que quer comer um churrasco, um gostoso, saboroso churrasco agora, dia 6 de setembro, domingo, o pessoal da Igreja Luterana vai estar servindo, né, antecipadamente, vendas antecipadas, churrasco de boi, de bovino e churrasco suíno, lá no salão da Igreja da Luterana. Então hoje ainda dá tempo, qualquer coisa eu tenho cartões lá na JR Rolamento.
0: Horário meio-dia, agora dá um pulinho lá.
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1: 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Ah, mas vai estar chovendo, vai estar frio, alguma coisa assim, leve para casa. Mas não perca um delicioso churrasco da Igreja Luterana. E lembrando, não é a festa, né, tradicional da igreja, que acontece em fevereiro. Isso daí é só mais um evento da Igreja Luterana que eles estão fazendo agora no mês de setembro, tá bom?
0: Então, e dia 13 agora, dia 13, no próximo final de semana, também você é o convidado a participar também da festa da Igreja Comunidade Santa Rita, né? Comunidade Linha Cantu.
1: Mais uma edição da famosa costelada da Comunidade Santa Rita, de Cássia Linha Cantu. Gente, essa é a famosa costelada. Aí, esse evento no dia 13 de setembro, daí no próximo domingo, né? Mas as vendas também são antecipadas. Então, se você quer comer uma deliciosa costela já tradicionalista, você tem que adquirir o cartão antecipado, R$350. O cartão vem uma costela, vem porção de mandioca, porção de maionese, salada e o pacote de pão. Aproximadamente serve 10 pessoas. Então você tem interesse, você quer comprar, você quer garantir, você pode estar entrando em contato pela coordenadora Vanessa, pelo 9857-2482, ou pelo coordenador Neuri, que é o 8434-1773, ou se não, você que está na cidade, vai até o Mercado Pérola lá e fala com o Romerito. O Romerito tem cartões para vender da costelada da Santa Rita de Cássia, tá bom? Mas é venda antecipada, na hora não será servido churrasco, então não adianta você ir lá na hora que eles não vão ter churrasco na hora. Vai ser a famosa costela. Se adquirindo, chega lá, daí lá vai ter bebida, vai ter sobremesa, vai ter chopp, vai ter o que você quiser. Festa. E vai ter o fandango também, né? O Zecão Gaiteiro a partir das 14h. Tá bom, pessoal? Então, dois eventos aí com compra antecipada. E valorize esses eventos da cidade de Pitanga, valorize nossas comunidades, adquira seus cartões, leva a família e faça uma festa.
0: Aí, vamos lá de áudio então, chegando agora a Silvana, bom dia!
8: Bom dia, João, bom dia, Samuca, tudo certo? Tô na escuta do programa aqui na Agropecuária Stort, quero participar do sorteio de hoje dessa costela e desse Pix aí. Vai que hoje é meu dia de sorte, né? Se eu ganhar, vou fazer bom, uma, né, carninha. E daí o salame já tá no ponto, né? Pro aperitivo.
1: Meu,
8: né?
1: Deus, Dona Silvana do céu, me venda um salame.
8: E abraço especial para todos da Agropecuária Stort.
1: Ó,
8: sou ouvinte de todos os dias, Silvana Vizentinha Stort.
1: O Valmorzinho tá na loja essa semana, só umas 3-4 vezes. Então a senhora pega manda o salame. Manda pelo Valmor, eu faço o Pix direto pra senhora. Mas manda, pelo amor de Deus. Porque, olha, me manda umas 2, 3, 4.
0: Eu também tô com
1: lombriga. Eu tô com lombriga disso aí. Se nascer meu filho, vai nascer com cara de salame da. Da senhora, porque olha, pense à vontade que eu tô de comer. Nossa. Então, se a senhora estiver ouvindo, pelo amor de Deus, me passa o Pix, eu já pago antecipado.
0: Já na hora, já, Dona Silvana. Lá, tá intimando já, Dona Silvana.
1: Pelo amor de Deus.
0: Viu? E bom, né? E bom. Fala, Rodrigo, bom dia.
9: Ô, piazada, bom dia. Rodrigo por cá.
0: Fala, Rodrigo.
9: Sextou, piazada, coloque nós nesse sorteio. Estamos aqui na escuta da Amarelinha, melhor da região central do Paraná. E vamos, que mexer com o doce, que sextou. Tchau, obrigado,
0: valeu. Grande abraço, chegando ele também aqui, bom dia.
10: Bom dia, bom dia. Bom dia, Samuel, bom dia, João.
0: Ihu.
10: Como é que estamos?
0: É o puxo da areia esse?
10: Deixa chover, sextou, né? Sextou.
1: Costa areia.
10: Tatu por cá. Aqui, Tatu, aqui do depósito de areia, Costa. As entreguinhas da areia e curtindo a 102. Positivo?
0: Positivo.
10: Tudo que é de bom.
0: Ivan, Nori, Carone, tem, e os caçambeiros, né?
1: Tem o Tatu que cava buraco na terra, esse aqui é o Tatu que cava buraco na areia, piá. Esse dia cheguei com a carretinha lá, falei, eu quero umas 200 pá de areia, mas esse homem ficou brabo. E pasada pra cima, que eu vejo, tinha feito uma toca do Tatu.
0: Viu? E tem que ser na pá, né? 200 farinha tem que ser na pá pra tá contando, né? Um abraço aí, valeu, Tatu! Costa! Como é que é Costa?
1: Costa Areia, distribuidora de areia. Distribuidor de areia do Costa, Porto de Areia do Costa. É Costa Areia.
0: Costa Areia, do lado do Chico Bento.
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0: Tiazada, vamos? Aqui é o Raik da Eletrodu. Queria pedir uma música pra vocês participar do sorteio. Tô aqui a música Caminhonete Branca do Som Macabuco.
1: Olha!
0: Valeu, tá?
1: Caminhoneta Branca, essa eu não lembro.
0: Do dia.
1: Por nome não. Você lembra Caminhoneta Branca?
2: Caminhonete Branca?
1: Eu não lembro.
2: Eu também não.
1: Falhou então, meu filho. Falhou.
2: Caminhonete Branca, eu nem vi chegar. É Paulinho Mocelim, vai?
1: Não, ele falou outro nome.
2: Outro nome?
1: É, outro nome. Agora eu perdi ele aqui. Perdi ele. Cadê?
2: Ou é a caminhonete inteira, sei lá, com a Nessa que
1: Sandra? Cadê o óleo?
2: Cadê o óleo? Cadê o óleo? Perdi o áudio também.
1: Eu mexi aqui, meu Deus do céu.
2: Não é isso?
1: Não.
2: Aqui, achei.
0: Fala, piazada, bom? Aqui é o Raik da Eletrodu. Queria pedir uma música pra vocês e participar do sorteio. Tô aqui a música Caminhonete Branca do Som Macabuco. Valeu, tamo aqui na escuta vocês.
2: Macabuco? Viu? Vamos pesquisar, porque essa caminhonete branca aí pra mim é novidade.
1: Eu também, eu não coisei. Sim, tem o áudio ali, cadê que é o áudio do...
3: Excelente, o arroba do Gabi do Instagram
4: tá... E aí, gurizada?
2: Yeah.
4: Um sorteio pra nós ganhar essa carne. Vai ficar virando piroleta, trabalhar final de semana. Comendo uma carninha, tomando uma cerveja, bem mais fácil, melhor.
2: Vai, com certeza.
4: Trabalhar animado. Ali. É nóis,
1: é nóis. Valeu. Esse daí é o Alisson Seco. Alisson Seco, ou mais conhecido como Alisson Magrelo.
2: Alisson Magrelo?
1: Pense ou pializo na sorte desse tal de Alisson Seco. É. Você que quer fazer uma cerca, uma grade, quer fazer um canil, quer fazer um portão, quer fazer uma estrutura metálica, o homem é liso, cara, mas liso. Bom, liso. É. Bom na sorda.
2: E o tal de solda é complicado.
1: Eu só não contrato ele que eu não consigo pagar o salário do vagabundo, mas ele é tentado e trabalha de sábado e domingo, não tem preguiça não.
2: É, e por isso que ele falou então, trabalhar animado, final
1: de semana. Por isso que é tão seco, o Braga trabalha de noite, cara, é só um varapau.
2: Mas nem
1: tempo disso, liso na tarde, eu trabalho solda e pintura, ele é bom.
2: Viu, vamos mandar um abraço pro Seto também lá, o Seto tá até hoje lá com 13.
1: Meu Deus do céu, esse caminhão nunca vai ficar pronto.
5: Olá. Tá, vamos mexer com o churrasco. Churrasqueira aqui tá criando limbo por dentro. Não sei se é tempo, o que que tá pegando, mas joga essa carne mesmo pro lado de cá, que nós vamos apanhar pra queimar, hein?
2: Vamos que vamos.
1: Cara, aquele 11 triste tá cada vez mais triste, cara. O 7 não termina.
2: Viu? E olha só o tamanho
1: do intercooler.
2: Não, desse caçambão que fizeram atrás. Olha aí, diz que vai lá pro Transamazônica, né? Que é Transparaná, Transamazônica, não lembro onde que vai.
1: Cara, eu não sei o que, que vai, mas vai virar monstro esse coisa, fica cara. Gigante, monstro, hein? Monstro. Eu não vejo a hora de ver esse troço pronto.
2: Andando, né?
1: E ele chamar nós pra dar uma volta, num atolador, num brejo.
2: O CT vai chamar nós, né, pra experimentar.
1: Eu vou na carroceria filmando.
2: Quase não pula a carroceria esse caminhão, né? Fala, Maria, bom dia!
6: Tony, aqui da Vila Rural, da Boa Ventura, quero participar do sorteio, beleza? Vai que hoje é meu dia de sorte.
7: Positivo. Ô, bom dia, tudo bom? Dia. Aqui é o Espera Eletrodu, aqui na Lida, dos motorzinhos elétricos, ali. Bota eu nesse sorteio da costela ali, pra ir 150 pila ali, que nós vai ganhar.
2: Grande abraço, Eduardo. Eletrodu, é isso, né?
1: Eletrodu.
8: Meus amigos me perguntam lá
2: onde fica mesmo, Eletrodu?
1: Na Avenida Universitária.
2: Ali na subida da verificadora ali da
1: Bertolini. Do outro lado do Bertolini. Do lado já.
2: Parente, né?
1: Do lado da GP Rodas.
2: Isso mesmo. Grande abraço aí. Eletrodu.
1: Mandar um abraço pro Glen também. O Glen é parceiro também. Vive que resolvendo meus BO também.
2: E solda e aquelas rodas de alumínio.
1: E alumínio e solda tudo e arruma tudo e alinha tudo e o cara é bom.

0: Bom dia, Samuca. Bom dia, João.
1: Bom dia.
0: Eu coloco nós na sorteio. Bom dia. O Gilcinho e o Cravelli. Tamo ferrado no porcelanato. Valeu, pesado. Tamo junto.

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0: nós já fazer o sorteio aqui na hora, né? Na hora, já se aproximando meio-dia, por conta aí do horário eleitoral obrigatório, do meio-dia ao meio-dia e meio. Então a gente já vai acelerando já pro sorteio e deixar você viajar. Né?
1: Bora, bora. Vamos fazer o sorteio, vamos colocar a máquina pra rodar aí e ver quem vai ser o ganhador ou a ganhadora desta sexta-feira.

0: Final telefone aqui 0255. Final telefone 0255. Quando mensagem, áudio pra nós era 10:17.
1: Bom dia, galera. 102, bom dia, pesada. Estou aqui fazendo umas faxinas aqui e curtindo o programa de vocês. E esperando chuva, né, pesada? Vamos rezar aqui. Que Deus manda uma chuvinha mansa pra nós, né? Que não venha como veio semana passada, né? Que até agora ainda a gente não organizou bem as coisas, como foi destruído, né? Mas fazer o quê? Tudo faz parte, né? Joga aí no sorteio aí, Samuca. É a Tereza Stoski e do Rio Batista. Eu não preciso nem falar que eu sou fã e eu escuto a rádio, porque vocês sabem que todo dia eu fico enchendo o saco de vocês, tá? Eu tô fazendo meu servicinho, mas meu radinho velho é a hora que eu levanto e quando eu vou dormir, que termina o programa, né? Que entra a Voz do Brasil, né? 9 horas. E eu escutei aí o rapaz se assustando do tamanho do porco ali, que o senhor lá tá matando, tá carneando hoje. Meu Deus, você acredita que meu filho trabalha ali no frigodasco? Ele pega um pedaço de boi, um pedaço de porco, de 100 e poucos quilos, e joga nas costas e faz a entrega, que ele é ajudante, né? Oi, oi, não pode se assustar do tamanho.
0: Eita, ai, Tereza. Dona Tereza.
1: Desculpa, é brincadeira, viu, Biazada?
0: Rapaz, viu? Tereza, então, eu sei que foi a felizarda de hoje.
2: Muito merecido o prêmio de hoje, parabéns. Deus abençoe e continue escutando, né?
0: É.
2: Continue escutando aí o programa, escutando a gente.
0: 150
2: se puder reais. Escutar de sexta-feira também, eu tô aqui.
0: Ela escuta de segunda a segunda, na verdade.
2: De segunda a quinta, de sexta ela faz o favor.
0: Só. Ela escuta até a Voz do Brasil.
2: Olha que beleza. Ó, escutar a Voz do Brasil tem que ser.
0: Tem que ser muito ouvido.
2: Olha, porque eu não entendo nada. Um que eu não entendo nada que eles falam, outro que eu não tenho paciência.
0: Viu, Voz do Brasil. Fala, ela mandou aqui outro áudio aqui, vamos ver.
1: Nossa, como eu fiquei feliz. Muito obrigado, Samuca, obrigado, João. Nossa vida, que... Nossa vida, é. Não acredito que eu fui sorteado hoje. Depois de tanto tempo, mas graças a Deus, tudo tem seu dia.
0: Chegou da hora, tudo tem seu dia, né?
2: Não, tem que tentar. A esperança é o de que morre, tem que ir mandando mensagem. Que uma hora dá certo.
0: Claro, vai chorando lá, com certeza, né?
2: Show de bola.
0: Emocionado lá de ter ganhado o sorteio, Tereza.
2: A dona Tereza, é só mandar o Pix aqui no próprio WhatsApp, que eu já faço lá. E daí a costela tem que pegar a requisição,
0: retira,
2: né?
0: Retira a requisão aqui pra ir buscar
2: na lá no rádio. Mercado mesmo. Então. Só passar aqui na rádio e pegar a requisição com o pessoal aqui. Mas o Pix mandou aqui, a gente já faz aí, bem já rapidinho.
0: Tá lá. Valeu, dona Tereza. Grande abraço aí, Tereza. 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
0: João, então agradecer a vocês. 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
3: 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Grande abraço pra você ligado aí na 102 FM e um excelente final de semana.

0: a gente já vai direto aí já pro nosso horário eleitoral obrigatório das 12 horas, agora 11 horas 57 minutos. 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

0: programa, falando direto com o Marcelo. Marcelo Agrocampo, bom dia, Marcelo. Seja bem-vindo mais uma vez aqui no programa dos PIA.
1: Aô, Samuel, bom dia, região central do Paraná. 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
0: Tudo de bom, obrigado aí, Marcelo. Obrigado pela participação. Quem programa a compra, compra barato, é isso mesmo. Senhoras, agora 42 minutos, intervalo comercial. Daqui a pouquinho volto com a Geise. Semana da Família acontecendo, Colégio Objetivo, Colégio João Paulo II, fazendo essa semana aí especial, tornando essa semana ainda mais especial. Semana da Família, Colégio Objetivo.
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0: Fala com a gente, diretamente do Colégio Objetivo, trazendo as informações, novidades aí, Semana da Família hoje, sexta-feira. Bom dia, Geise.
1: Bom dia, Samuel. Bom dia a todos os ouvintes da rádio. Aqui quem fala é a professora Geise, do Colégio Objetivo. Samuel, gostaria de agradecer mais uma vez aí pela oportunidade que você nos proporciona, né, de divulgar o nosso trabalho e especialmente a nossa Semana da Família. Estamos já nos aproximando de mais um grande evento. Esse evento acontecerá do dia 31 de agosto a 4 de setembro. Acontecerá aqui nas dependências do Colégio Objetivo, um evento muito aguardado, né, por todas as famílias, por todos os alunos nossos. E estamos preparando uma programação muito especial, Samuel, com atividades todos os dias, pensado com muito carinho para envolver nossas crianças e principalmente as nossas famílias. Durante essa semana, nós vamos ter apresentações das crianças, um café compartilhado, tarde das gincanas, oficina para educação infantil, apresentação em sala de aula e muitas outras atividades aí que estamos preparando com muito carinho. Teremos também, Samuel, um momento bem emocionante que já estamos organizando. É um vídeo que as famílias já estão preparando com carinho para as crianças, como uma forma de demonstrar todo o amor, o carinho, a importância que elas têm, né, em nossas vidas. E por isso que eu quero fazer um convite muito especial a todas as famílias. Venham participar conosco de todos esses momentos.

0: dessa semana. A presença de cada família tornará esse evento ainda mais significativo e inesquecível, né, para os nossos alunos. É, nós sabemos que a família é o nosso bem mais precioso, é a nossa base, é o nosso porto seguro e é uma parte fundamental, né, na formação, no desenvolvimento de cada criança. Então, fica aí o nosso convite. Um grande evento do Colégio Objetivo é a Semana da Família. Esperamos por vocês de 31 de agosto a 4 de setembro. Venham, vamos viver juntos uma semana repleta de carinho, alegria, de união, né? Muitos momentos especiais. Um grande abraço a todos os ouvintes da rádio. Samuel, mais uma vez quero agradecer muito, muito obrigada pelo espaço, pela oportunidade de estarmos aqui divulgando esse momento tão especial para o nosso colégio. Um grande abraço, esperamos por vocês no Colégio Objetivo.
1: Valeu, muito obrigado, hein, Geis, recado dado, então, Colégio Objetivo, né, ensino de qualidade, acolhimento aí às crianças, ensino e educação de qualidade aí, já pensado e focado aí aos jovens aí que já vão aí pro ensino médio, pensando aí no futuro, pensando na profissão, pensando já na próxima faculdade, Colégio Objetivo, Colégio João Paulo II. Estamos encerrando já a nossa programação por aqui, vamos lá pro restaurante da Leonora, aquele almoço de qualidade. Nossa, muito obrigado a todos, um beijo no coração de cada um.

0: Voltamos a mais o Simone Mendes.
1: Esqueça tudo, pagode de qualidade.
0: Que coisa linda, hein?
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1: 1 e 2.
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2: E senhores, meninos e meninas do meu Brasil varonil, cheguei, estamos chegando, a partir de agora entra no ar o Show do Marcão até as 15 horas, sexta-feira, pra nossa alegria, com o cara já de chuva por aí na, é, já tá chegando a chuva aí? Já tá chovendo na tua localidade, na tua cidade aí? Conta pra nós. Olá, gente, a partir de agora então, Marcão na área, que Deus abençoe grandemente a nossa tarde. A partir de agora, muito som, muita música bacana rolando. A partir de agora, já liberando o WhatsApp pra você participar comigo aqui, tá bom? Hoje tem sorteio, né? Hoje no oferecimento lá do Kel. Hoje o Turiel Reis, né? O Kel mandou pra gente, Marcão, vamos sortear um travesseiro no programa, vamos? Então hoje tá sorteando um travesseiro aqui na programação e 3 quilos de tilápia pra ir buscar lá no Pesque Pague Recanto Miguel do Adriel. Tá valendo a partir de agora, Marcão, quero concorrer aí o travesseiro e as tilápia. Ô Marcão, quero concorrer só o travesseiro. Ô Marcão, quero concorrer só a tilápia. Então tá valendo a partir de agora nessa sexta-feira, já lembrando que segunda-feira é feriadão, né? Então vamos lá, um carchai, um sorteio no programa. Valendo então um travesseiro no oferecimento do Triel Reis, do Kel. E valendo também aqui 3 quilos de tilápia no oferecimento lá do meu amigo Adriel do Pesque Pai Recanto Miguel, a partir de agora para quem participar comigo na programação. É só mandar mensagem, texto, áudio, você já vai estar participando comigo do sorteio, tá bom?

pouco romântico esse programa hoje, né? The Power of Love. Celine Dion aqui na programação. Galerinha, agora são 13 horas com 13 minutos, 13:13, valendo o sorteio. Hoje tem 3 quilos de tilápia no oferecimento lá do meu amigo Adriel do Pesca e Pague Recanto Miguel, que vai estar aberto agora no feriadão de segunda-feira, né? O feriado de Independência, feriado aí de 7 de setembro, vai estar aberto atendendo a população por lá, né? Então você que tá me ouvindo, então tá dada a dica pra você, segunda-feira, feriadão, o meu amigo Adriel do Pesca e Pague Recanto Miguel estará atendendo normalmente por lá, tá bom, gente? Olha, é bom, na terça-feira não vai atender na segunda pra não atender na terça-feira, tá? Então, 3 quilos de tilápia, vamos sortear aqui no programa. E também tem um travesseiro lá do nosso amigo o Tuniel, aquele Diário Reis, né? Ali, tá com sua loja ali em frente ao G3. Então, meu amigo Tuniel Reis, hoje tem um travesseiro top de linha pra nós sortear aqui na programação. É só você participar da mensagem, texto e áudio. Vai ser um prazer ter você por aqui, beleza?

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15: De volta, gente! Hoje sorteio a programação da loja do Cilar Crediário Reis. 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Ô Ricardo, abraço, obrigado pelo carinho, excelente tarde. Ô Luciano, fala comigo, Luciano, pega o áudio do Luciano aí, pega, aumenta pra mim, vai lá.
1: Porca véia com o grupo Rodeio.
15: Ô, castração é pialo, né? Vou mandar pra você aí, ô Luciano, aguarda aí que eu já tô mandando pra você aí. Ô, minha amiga Denise Marcão, quero participar do sorteio, ótimo final de semana. Opa, tá participando do sorteio? Ô Marcão, quero participar do sorteio. Estamos aqui na RV Sucatas, ligado na programação, Andrei. Alô, pessoal da RV Sucatas, alô Andrei, abraço Andrei, abraço o Robinho, o Rob, né? O Rob tá lá também acompanhando, um abraço pra todos vocês aí, o pessoal ali em Santa Regina, o pessoal da RV Sucatos, obrigado pelo carinho da audiência. Marcão, boa tarde, quer participar do sorteio, meu amigo Loli? Abraço também, obrigado pelo carinho, ótima tarde pra você. Vamos mandar o castração a piala lá?

tempos. Legião Urbana pra você aqui na nossa programação às 13h33. 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Ô Zezão, daí quanto tempo aí? Suzinho? Abraço, meu amigo. Ô Marcão, manda a música do Rick Renner, filha, pra mim ouvir aqui. Alô, Zezão dos Avelhos, abraço, meu amigo, obrigado pelo carinho. Marcão, boa tarde, coloca lá esse sorteio que eu vou lá buscar na voada essas tilápia. Aí sim, hein, abraço, Rafael, abraço lá, meu amigo Rafael, tá lá, tá aqui no Gilberto Rodas, tamo na luta. Rafael, um abraço, obrigado pelo carinho, tamo junto. Quem mais tá por aqui também? Marcão, boa tarde, tamo na escuta, manda música pra nós aí. Alô, pessoal da Alto Latas Boi, cola Marcelão. E aí, como que tá, acabou quanto tempo? Abraço aí, viu, bom trabalho.

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0: 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Ô, GT, eu não vou conseguir atender todas as participações aqui não, viu? Tem uma galera chegando aí, mas uma tua participação vai pro
1: ar. Boa tarde, meu senhor, velho.
0: Alô, Timur,
1: senhor. Gostaria de ouvir uma música com o Eduardo Costa, nos bares da cidade. Manda pra nós aqui no Boca Tiro. Um abraço do Volta Zara, Jorginho. Ah, quero participar do sorteio aí, meu caro peixe lá, já tô com vontade de tomar uma cervejinha lá. Manda esse peixe pra cá.
0: Valeu, Botazar. Abraço, meu amigo Jonides. Obrigado pelo carinho. Tem mais gente
2: boa
0: ali, vai.
2: Boa tarde, Jairo.
0: Não é o Jairo?
2: Desculpa aí. Gostaria de ouvir a música Chinelo do Pai. Não sei quem quer que canta. Chinelo, mas pai, se for possível, toca essa música aí pra mim, só pra me ouvir. Me coloque no sorteio desse travesseiro aí.
0: Beleza.
2: Desculpa aí. Boa tarde, Marcos. Esqueci. Me confundi os nomes.
0: Não esquenta. Fica tranquila. Fica sossegada aí. Obrigado pelo carinho, viu, minha amiga Terezinha. Tamo junto. Faz parte, Terezinha. Ah, minha amiga Isabel Marcão, boa tarde, quer participar do sorteio desse travesseiro, aí, Isabel, um abraço, boa tarde também, alô, minha amiga Maria Miranda.
3: Boa tarde, Marcão, que é a Maria Miranda, peça música Os Filhos do Sul, em tempos de baile, ofereço pra todo mundo jovem no programa, pra toda a família Miranda, aí, tamo na escuta, só curtindo o programa e quer concorrer esse travesseiro, manda pra cá.
0: Valeu, Maria Miranda, abraço, minha amiga, deixa eu pegar mais uma participação do meu amigo Paulo, lá, pega lá.
4: Boa tarde, Marcão, toca pra nós, Dream On, do Nazarete, lá, Dream, e põe meu nome no sorteio desse lápis do PESPAG lá, valeu, tamo na escuta.
0: Valeu, irmão, um abraço.

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1: Pessoal, agora são 13 horas com 54 minutos, 13h54. 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Eu não vou conseguir atender todo mundo, mas vamos que vamos desse tipo aqui, ó. Ô Marcão, quer participar do sorteio, meu amigo Rosângela, abraço, boa tarde. Marcão, boa tarde, manda a música pra nós, estamos aqui na Vila Rural Ibema, ouvindo você, valeu Cecília, minha amiga Dona Deja, abraço também, participando do sorteio comigo aqui. Minha amiga Luana, Marcão, coloca nós esse sorteio, querendo participar também. Opa, tá participando do sorteio, deixa comigo, meu povo.

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0: 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Hoje tem 3 quilos de lápis lá do Miguel pra sortear no programa. E da loja do Celar Crediário Reis, eu vou estar sortindo aqui no programa também, já já. Eu vou estar sorteando pra vocês o travesseiro aqui do meu amigo Toniel Reis, que mandou pra sortear aqui no programa um travesseiro top. 2:06, boa tarde, Marcão, que é Eduardo pedindo música no programa. Manda abraço pro pessoal aqui da Eletrodu, é isso? Alô, pessoal da Eletrodu, abraço pra vocês aí, obrigado pelo carinho, ótima tarde. Boa tarde, Marcão, quero sorteio, quer participar do sorteio das tilápias? Alô, Luciane, abraço também, obrigado pelo carinho, Valdineia, boa tarde, Valdineia. Participar do sorteio também, minha amiga Valdineia tá participando, meu amigo Zuza, boa tarde, Zuza.
1: Fala, meu amigo Marcão, beleza? Aqui é o Zuza. Marcão, toca pra nós aí, é Elton John, na Kita. Beleza? Só pra curtir, bota meu nome no sorteio. Vai que nós ganhamos um desses prêmios aí. Beleza, meu irmão? Forte abraço, tudo bom.
0: Tudo bom, abraço, Zuzá. Obrigado pelo carinho. Ô, Marcão, quer participar do sorteio? Alô, Bia. Abraço pra você também, boa tarde. Mais gente aí, aumenta o áudio, vai lá.
2: Boa tarde, Marcão. Aqui é a Josiane de Castro da Pranalto.
0: Oi, Josiane.
2: Tô trabalhando, curtindo a Amarelinha. E quero pedir a música da Simone Mendes, Você Me Perdeu. Beleza, Marcão?
0: Valeu, abraço, minha amiga. Obrigado pelo carinho da audiência. Olha a hora, 2:08, 2:08. Por aqui, só não para, tem mais pra você aqui, ó.

0: 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Manda mais abraço aqui. Manda abraço minha amiga Nadir. Nadir, abraço, amiga. Obrigado pelo carinho, confirmando a audiência. Ô Marcão, manda esse peixe pra cá. Alô, Márcio José, abraço, amigo. Obrigado pelo carinho. Boa tarde, Marcão. Quer participar do sorteio? Alô, Ana Luísa Vieira. Abraço pra você também. Ô, gente, ontem me pediram pra mim, até o pessoal lá que trabalha com, ou faz a coleta de recicláveis e os lixos sólidos aqui na cidade, o pessoal pediu pra mim, eu esqueci. Segunda-feira não haverá o trabalho de coleta do lixo, tá? Então o pessoal só me manda positivo novamente pra mim aqui, que eu esqueci ontem. Agora que eu lembrei que vocês me mandaram ontem, pediram pra me avisar no programa. Então na segunda-feira teremos o feriado e o serviço de coleta de lixos não acontecerá, tá, gente? Só pra deixar você bem informado, você não ficar chateado, bravo aí, ele não foi avisado, né? Mas lá o pessoal mandou positivo aí. E é legal, hein? Abraço pra vocês lá, o pessoal, né, da coleta, o pessoal que é responsável pela coleta. Ontem pediram pra gente, não deu tempo de a gente avisar, né? E agora então, né, a gente tá fazendo esse comunicado então na segunda-feira. Terça-feira retorna, né, os trabalhos normais lá, né, Joslene, né? É normal os trabalhos na segunda-feira. Então, o pessoal, na terça-feira, desculpa, segunda-feira agora, feriado, dia 7, não acontecerá o serviço de coleta, tá? Não acontecerá o serviço de coleta na segunda-feira, mas na terça, né, se retorna o trabalho normal, só que o pessoal entender aí, depois o pessoal não ficar bravo, né, revoltado, entendeu? Não foi avisado, né, mas tá sendo avisado aí, terça-feira volta normal aí, tá bom, meu povo? Abraço, pessoal lá da coleta. Obrigado pelo carinho da audiência de vocês aí. Ah, deixa eu mandar mais aqui, mais alô. Mandar alô lá pro meu amigo Adel. Seu Marcão, boa tarde, manda a música pra nós aí. Estamos ouvindo aqui, daqui pra frente. Tá. Ô, Adelcio, abraço pra você, meu amigo. Obrigado pelo carinho. Marciana, abraço pra você também, amiga. Obrigado pelo carinho. Nilson, boa tarde, Nilson. Cadê o Nilson?
1: Ô, Marcão. Tarde, bom.
0: Tarde.
1: Aí, no serviço aí, ligadinho no teu programa aí, na amarelinho.
0: Maravilha, irmão.
1: Acho um poema aí do Marco Brasil e manda pra escutar aqui.
0: Olha aí, ó.
1: Quero concorrer esses prêmios.
0: Valeu, meu irmão. Um abraço, obrigado pelo carinho da audiência aí.

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2: De volta por aqui, galerinha do meu Brasil para o News. 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Olha, eu vou sortear daqui a pouquinho um travesseiro top de linha no oferecimento da loja Doce Lar Crediário Reis, meu amigo Toniel Reis. 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

0: Vamos lá com mais áudio, né? Vamos lá. Pega aí,
1: participação. Boa tarde, Marcão.
0: Boa tarde, Zélia.
1: Quero participar do sorteio. É a Zélia Jesus Miranda, aqui da Pitanguinha. Faz tempo que eu não mando mensagem, mas tô sempre ligadinha.
0: Valeu, amiga. Valeu.
1: Do começo até a noite.
0: Zélia, abraço.
1: Começando com o bronze, terminando com a batuda.
0: Valeu, Zélia, abraço, minha amiga. Minha amiga Tereza, também lá da Rio Batista, Tereza Stoski, abraço. Participando do sorteio, a Vanessa também, Marcão, coloca lá no sorteio aí, tá participando. É, minha amiga Lúcia também, Marcão, manda a música pra nós, tá participando. Boa tarde, Marcão, por gentileza, anunciar. Marcão, perdi meu óculos de grau da fábrica do Podolan até Pitanga. Pra anunciar pra mim, por gentileza. Atenção, se você encontrou um óculos de grau da fábrica do Podolan até Pitanga, deixa pra nós aqui na rádio, tá bom? Alô, Érica, a Érica que perdeu, né? Pode deixar que a Érica tem algum estojo, alguma coisa no óculos ou só o óculos em si? Qualquer coisa fala pra mim aí, tá bom, Érica? É, abraço, minha amiga Aline, Marcão, boa tarde. Manda abraço pras meninas do ateliê. Hoje estou em casa fazendo faxina e as meninas estão lá costurando, ligada na amarelinha todos os dias. Olha o pessoal do ateliê da Charla, abraço. Coloca lá esse sorteio aí. Valeu, abraço, minha amiga Aline. Valeu, Nelson, boa tarde também, Nelson.
2: Fala aí, Marcão, boa tarde, tudo tranquilos? Chegando agora nas pitangas aqui, sintonizei uma amarelinha aí. E eu ia pedir exatamente a Nikita, mas liguei o rádio, tá tocando a Nikita.
0: Olha aí, ó.
2: Toque a festa no AP aí pra nós, Marcão, se der tempo. Beleza, Marcão? Tudo que é de bom.
0: Um abraço, meu amigo. Obrigado pelo carinho. Fala comigo,
3: Jornalinha. Boa tarde. Um abraço aí pra nós das Pitlac aí também, na Lida. Todo mundo na audiência, todo mundo junto hoje, hein? Toca pra nós um bonito time hoje. Não, toca
0: um
3: Nazaré pra nós hoje.
0: Não hurts. Valeu, meu amigo. Obrigado pelo carinho da audiência. A galera chegando e participando comigo na programação. Meu amigo Alan Barba. Ô, Marcão, boa tarde. Aí, ó. Apresenta. Aí sim, hein? Ó, Marcão. Cera de cortesia hoje na HL Estética Automotiva. Aí sim, meu Alan. Abraço, meu amigo. Bom trabalho pra vocês aí. Tamo junto. Ô, Marilva. Abraço também. Boa tarde. Seu Agenor. Aquele abraço também. Tá lá ouvindo a programação. Ô Marcão, coloca lá esse sorteio aí, manda a música pra piazada da Agropecuária Recanto Macanudo, é isso? Onde que é essa agropecuária? Não vi aqui na cidade? Onde que é isso aí, ô Paulo? Pessoal da Agropecuária Recanto Macanudo, eu não sabia que tinha aqui em Pitanga, tem? Ó, já eu venho pro sorteio aqui, tá? Vou tocar uma música e já venho pro sorteio, vamos lá.

Rádio Sol MX Zero aqui na programação. Um abraço pro Juliano. Ô, Juliano, um abraço aí, obrigado pelo carinho, confirmando a audiência. O Paulo falou, Marcão, aqui na Safra Velha. Então, um abraço do pessoal da Agropecuária Recanto Macanudo, na Safra Velha. Tudo de bom pra vocês aí. O Roserildo também tá lá ouvindo a programação, participando. Gente, vamos pro sorteio? Vamos lá, meu amigo Jonathan, lá em Mauá da Serra. Ô, Marcão, coloque o sorteio. Ô, Jonathan, abraço, obrigado pelo carinho. A gente já realizamos o sorteio aqui. E vamos trazer os nomes aí, quem leva hoje os prêmios aqui, os presentes. Lá da... O primeiro aqui é os 3 quilos de tilápia, vai retirar lá no Pesque Pague Recanto Miguel do Adriel. Lembrando que segunda-feira é feriadão, estará com as portas abertas. Então, quem levou aí os 3 quilos de tilápia foi o Andrei, da RV Sucatas. O Andrei, tá ouvindo aí? Confirma a audiência. Andrei, da RV Sucatas, ganhou 3 quilos de tilápia para retirar lá com o Adriel. E ganhador do travesseiro da loja Doce Lar Crediário Rei, Zezão, o Zezão da Zabeia. O Zezão hoje ganhou um travesseiro, então, da loja Doce Lar Crediário Reis também. Gente, agradeço a todos pelo carinho, pela audiência. Obrigado pela maciça audiência aqui. Fica na companhia do Bronze, que tá chegando por aqui. E eu volto na segunda-feira na programação, tá bom, gente? Aquele abraço, tchau, tchau, valeu, Deus abençoe, bom final de semana, bom feriado. Fui!

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11: Está começando nesse momento o programa de uma pessoa que um dia, uma outra pessoa falou que eu tinha o perfil de modelo que a agência do representante da Gisele Beauty procurava, que eu tinha que fazer o book custar R$500. Eu tenho porte de modelo, piazada. Mas era uma excursão paia que nós fazíamos, se você for analisar antigamente, né? Formatura de 8ª série. Galera se reunia, fazia umas rifas, conseguia um 3 em 1, colocava pra vender a rifa, nós ia no Jordão. E nós era tão louco, rapaz, que tinha uma... Lá na ponte do Jordão, tinha... Não pule da ponte. E lá ia os tongão da pitanga, eu e mais os meus amigos tongão, ó. 10 metros de altura de ponta cabeça, rapaz. E o pai e a mãe nem sabiam o que estava acontecendo. Que loucura, né, gente? Meu Deus do céu. Tempo de escola, gurizada. Sejam bem-vindos, porque está no ar o programa do Bronze. E a nossa sexta-feira tortura as músicas mais torturantes do rádio. Se você gosta de moda romântica, a partir de agora aumente o volume, porque eu vou tocar somente as músicas que tem no pendrive do Botudo. E olha, a pergunta é o seguinte: nessa sexta-feira, qual é o CD que você ia curtir sem pular nenhuma música no final de semana, já que segunda-feira é feriado? Eu ia pegar um álbum aí do João Paulo e Daniel, 1995, que tem Apaixonado por Você, Sou Eu, Fim de Semana. Esse álbum é maravilhoso. E você, qual CD ou qual é o álbum, qual o artista? CD é um pouco antigo, né? Mas qual é o artista que você ouviria final de semana até segunda-feira, que é feriado? e você não ia pular nenhuma música. Eu vou ficar com João Paulo e Daniel. Inclusive, esse último DVD do Daniel, 40 anos, diga-se de passagem, ficou muito bacana, hein? E muitas das músicas tinha no álbum de 1996. Muda, no mesmo lugar, só musicão. E você, e hoje você vai levar pra casa pra você curtir teu feriado. 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E você é nosso convidado. Todo mundo

0: tá rolando o último dia do Festival de Cozinha, tá sensacional, né, Maria? Tá vendendo que nem água. Já roubei o slogan da EcoSpeed, já coloquei metindo na quitudo ali. É igual os textos de Yarba, tudo é humanizado, tudo é humanizado. Você pega os textos de rádio e da internet, é humanizado. Programa do mundo, programa humanizado. Programa, vamos parar de usar IA, gente. Programa humanizado, esse é o programa humanizado. Tudo é humanizado, né, cara? Olha, atenção, final de semana, precisou abastecer, vai lá no Bandeira e já preenche o cupom pra você concorrer R$5.000 no Pix. O bronze, o meu cantor seria Eduardo Costa, Solange do Sambazilho. Um cantor, um artista, uma dupla que você ouviria no final de semana até o feriado sem passar uma música. Vai lá, gurizada! 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E meu amigo Juliano tá lá com as meninas. Radião ligado. Um abraço pra você, Juliano. Como é que você tá aí? Obrigado pela companhia. 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Já o meu amigo Cid falou que escutaria João Mineiro e Marciano final de semana, de boa. Vamos lá, rapaziada, programa do Botudo.
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7: Se dependesse do meu amigo Janela Raizeiro pra me curar minha garganta, ia morrer a míngua.
8: É. Bora, Bruno, boa tarde! Toca pra nós na sexta tortura e taça de frango de São Paulo e Daniel, no hospital. Daquela que tem cheiro de sofá de zona.
7: Você tá igual os políticos enganando eu, né, Janela? Não, vou te levar o gengibre, não sei o que aqui, não sei o que da terra pra você curar tua garganta aí. Faz 15 dias, tá igual os políticos me enganando, rapaz.
8: Bora, Bruno, boa tarde! Toca pra nós na sexta tortura e taça de frango, São Paulo e Daniel, no hospital.
7: O caboclo falou assim, pois na verdade, até as compras de voto também devagar, Sandro. Eu ouvindo agora, eu peguei uma fila de carro, lembrei das carreatas, né? A parte boa da política eles tiraram da gente, que era os comícios, né? As carreatas, os shows, né? Aí um candidato pegava e contratava uma banda, vinha outro candidato, falava, ah, você contratou essa banda aí? Pois eu vou contratar cowboys do asfalto. Bah, o candidato que contratava cowboys do asfalto era muito bagual, rapaz. Tinha uma grande chance de ganhar. A parte mais boa era a carreata, né, viu? Pegou 5 lá, colou adesivo, vamos pra carreata. E era uma loucuragem, né? Descia ali da Martins Pneus, ali em cima dos caminhões e grita, pop, pop, pop, já ganhou! E foguete, velho, né? Aí proibiram a parte boa da política. Ô, Cira, tudo bem? Cascata, um abraço pra todo mundo. Vamos lá, rapaziada. Quando for botar o cantor, diz que você escutaria de hoje até segunda-feira sem cansar.
9: Ô, Bronze, tudo bom? Estamos passando aqui em Olambra, São Paulo. E botemos no CC e estamos botando de tarde aqui.
7: Aí,
9: então, na escuta.
7: Vamos botando aí. Alô, Alexandre. Alô, pessoal de São Paulo. Obrigado pela companhia. O Bronze, boa tarde, tudo bom? Toca o Renan Raí aí, ó. Explodia sexta-feira, encontro imperfeito, Juliano da Michele. Alô, Juliano, um abraço.
10: Alô, Bronze.
7: Opa.
10: Vou escutar o pendrive da tortura, final de semana inteiro.
7: Olha aí, ó.
10: Sem mudar de música.
7: Sem mudar. Ia colocar o pendrive lá e ia deixar o pendrivão tocando, mas que beleza, meu amigo Alan. O Alan que vai curtir ele e a esposa final de semana. Bom, daqui a pouquinho volta sexta-feira tortura, vamos dar uma pausa aqui, mas já a gente retorna com as músicas românticas. Deixa eu mandar um abraço aqui pra galera que tá ouvindo o programa do Botudo. Meu amigo Polaco, tá ligado, curtindo o Polaco do câmbio automático sem limites. Alô, Polaco, um abraço pra você, tamo junto, obrigado pela companhia. O homem do câmbio automático, quem mais tá aqui? O meu amigo Anderson Jacinto tá ligado, curtindo o Botudo. Fala comigo, Brasil, diga lá, eu quero ver a nossa audiência aí, ó. Fala aí, Anderson, que você tá...
11: Boa tarde.
7: Chora as pitangas aí. Vai de novo, vai lá.
11: Boa tarde, meu filho.
7: Boa tarde.
11: Pra nós aí, Roupa de Lua de Mel.
7: Eita, e musicão, aí, hein? É musicão, é claro que eu toco. E você pode pedir também a tua torturante. Qual música torturante que aquela que você fala? Essa machuca o coração do caboclo velho. Você pode programar que eu vou ter o prazer de tocar. E no final ainda você leva uma caixa de cerveja pra você curtir o teu feriado. Goiânia! O Éder Veículos, daqui a pouquinho.

0: 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Programa humanizado, vocês querem que eu bote um robô pra fazer o programa? Vocês que sabem, que é programa humanizado, é uma palavra que a gente escuta bastante. Eu achei bonito, vou falar agora sim. Programa do Bruno, programa humanizado. Quer que eu ponha um robô aqui? E já apoiamos um robô bem no fim. 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Eu tinha que fazer essa. 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Vamos lá, rapaziada. 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Sexta-feira, tortura. Você pode programar a sua torturante também. 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
0: Alô? Anderson Jacinti, como é que você tá? Você quer sentir na pele a emoção de curtir as... Porque a música no rádio é diferente, né, gente?

0: esposa dele, pra André, o Guiari, pra Adriana e pro Marcel Fogaça, famoso Márcio Bachá, pose, Botudo. Manda um áudio, já estamos cruzando São Paulo, não sei que escambar aí de cidade, pose, Botudo. Aquele abraço, Botudo, tudo de bom!
1: Tudo de bom, amoroso véi! Você quer ouvir qual música hoje na sexta-feira, Tortura? Você pode programar sua música e essa aqui eu vou mandar pro meu amigo Anderson, que programou essa moda, ele que tá ligado lá em Bituruna. Um abraço pra todo mundo. Obrigado pela audiência, toda a rapaziada aí, ó. Inclusive, Bituruna é terra da minha avó. Minha avó tinha um bar aí, ó. O Bar da Tere. A avó se gravava, pô, lá coisa, eu quebrei pouco taco hoje, só foi 5 tacos no lombo dos vagabundos. Que é os clientes dela. Minha avó é desse jeito, ó. Alô, Bituruna, pergunta aí na Bituruna aí, ô Anderson. Eles iam falar aí na avó Tere. A avó do Botudo, Anderson Jacinto, um abraço. Sexta-feira, torturante do rádio, as músicas mais torturantes. 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Boa tarde pra você, amigão.

0: Leandro Supremo falou que ouviria o álbum do Milionário José Rico ao vivo até segunda-feira, sem enjoar e sem pular nenhuma música. Qual seria o cantor ou dupla que você ouviria até o feriado, sem pular, sem enjoar? Programa do Botula, seu boa tarde, premiado, tem cerveja do celeiro, é de veículos e tem festa dia 6, domingo. 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Domingo, porque segunda é feriado. Agora, tempo bom de escola, né? Alana me contando que agora só retorna pra escola na quarta-feira. Olha que beleza, esse recesso escolar é bom demais. Tem o desfile, né? Aí tem o descanso pra criançada. Aí vai ter os jogos. Tem mais um descanso. Retorna na quarta-feira. Queria um recesso só desse, viazada. Começar hoje e voltar só na quarta-feira. Boa tarde pra todo mundo. 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
3: 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Confira agora a hora certa. 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
4: 4:10.
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7: Deixa eu mandar um abraço aqui, rapaziada, que tá curtindo o Botura, inclusive a Paula, tá ligada, trabalhando, Rádio Ligada em Gamboguinho, deu Rafael Deco Speed e as promoções incríveis pra você andar de moto elétrica.
8: Ai, ai, ai, antes que eu me esqueça, Botales, Ogliari, Botuto, filho do Magrão, Caandre, Pose, esqueci que o Piazada tava junto, cara, meu Deus!
7: Meu Piazada, abração pra todo mundo aí, o seu Botelho, vale hoje uma caixa de cerveja lá do Eder Veículos, tem promoções, a Cleonice já deixou o seu Botelho pro Botuto, deu o seu Botelho pra quem tem porta de modelo aí, ó, aqui é porta de modelo, Piazada! Debuchando de gás. Alô, Cleoni, como é que você tá, Cleoni? Boa tarde, a Luzia Loche tá ligada. Deu boa tarde, premiado por Botudo. O meu amigo Ricardo do Radiadores, do Ricardo, ali na 466, Radião Ligado, sempre trabalhando, arrumando os radiadores e o Rádio Ligado curtindo o Botudo. Um abraço pra todo mundo. A Maria Lúcia também tá ligada. Alô, Maria Lúcia, lá no Cantu, ligado curtindo o Botudo. Quem tá ligado com o modelo aí, ó? Vamos lá, rapaziada, aqui é modelo. É, o caboclo chegou na sala, olhou pra mim e falou assim: você tem um, é o perfil que nós estamos buscando. Postei minha foto com a minha jaqueta nova, nem tá tão frio assim, mas eu comprei a jaqueta na promoção, tô usando a bicha velha aí, ó, jaqueta nova da Minimax, daqui a pouquinho tem as promoções. Vamos lá, rapaziada, quem está ligado ouvindo a 102 FM nessa tarde, eu tenho pra você ligado, uma caixa de cerveja. E eu tenho aqui a nossa sexta-feira tortura. Qual música torturante você quer ouvir no rádio hoje? Fala comigo, audiência!
9: Tudo certo, tranquilo. Estamos no escutamento do programa aqui, você falando do tempo, né? Você falando do tempo, do tempo bom da política. Não, nem carro não tinha um passarinho pra dar água, andava de bicicleta. Eu ia lá nos comitês pegar vintão pra pôr gasolina no carro, bem na carreta, né? O Alemar tinha a carteira de vacinação em dia.
7: Nem carro nós tinha, né? E nós também não tinha. Nós ia nos caminhões, né, Jacaré? É. Nas picapes, rapaz. E às vezes se encontrava com os outros candidatos, meu adversário, e falava assim: ah, teu candidato tu vai perder. O que eles falaram aí, ó? O que eles falaram, vagabundo? E já derrubava um do tiro. Derrubava no tiro, acabou com a cena picada, picapô na gás. Quer dizer, falou, vagabundo? Tempo bom da política, né? Eu apresentava comício antigamente, né, rapaz? Apresentava comício. Minha carreira política como apresentador de comício foi na campanha do saudoso Osni, o carçudo que Deus o tenha. E nós ia a Barra Bonita ali no tempo que nem sonhava em ter asfalto ali naquela região ali, rapaz. Nós saía de Pitanga pra apresentar o Comício na Barra Bonita, nós saía tipo às 2 da tarde, a reunião, né? Falava reunião, tem reunião. E aquele herona ré comendo sorte. Isso aí é o... Tava fervendo o tacho da Quirera, 2 horas da tarde, nós chegava. Saía 2 horas da tarde daqui pra ir chegar lá na reunião. Nós chegava na reunião 7 horas da noite, rapaz. Eita, tempo. Era sofrido, mas era divertido. Vai lá, pisada, o Alan tá ligado, curtindo o Botudo. Vamos ver que o Alan tá mandando aqui, ó. Pessoal da HDL tá trabalhando lá, tá pulindo uma caminhonete. É dessa, eu tenho vontade de ter uma dessa, Alan. Um dia, se Deus quiser, eu vou comprar uma caminhonete dessa pratona aí. Amanhã cedo partiu Santa Catarina. Olha que legal. Ele vai lá pra Santa Catarina, ele e a mulher dele curtiu um final de semana, que bacana. Um abraço, diz que o casal falou assim: vamos curtir um final de semana sem brigas, sem brigas. Quem chega primeiro, a chave tá debaixo do tapete. Deixa eu botar pro Botudo aqui o modelo do rádio. Pra você concorrer aqui, ó, Botudo toca em Contos Imperfeitos, Guerreiro Raí foi pra Ângela e lá pro Juliano também. Rapaziada que tá ouvindo o Botudo aqui, vamos ver o que a galera tá falando aqui, atenção, vamos ver.
1: Alô, Bronze, Matheus Padecá, navegando aqui pro sentido Santa Rita, é Cantu, Curitiba.
7: Olha aí, ó.
1: Toca aquela música lá do Leonardo, eu não sei o nome, aquela que fala: os seus olhos molhados. Eu não sei o nome da música, é muito boa. É do Leonardo. Ele é, acho que é. Parece que ele canta agora por último, sabe?
7: Uh-huh.
1: Não sei se é show ao vivo, quem é, mas é muito boa.
7: Muito boa.
1: Os seus olhos molhados.
7: Vamos procurar essa caipora.
1: Seus... Não, qual que é essa?
7: Alô, Matheus, seus olhos molhados. Vou procurar aí, ó. Será que eu te amo demais? É igual a história do sonho, né? Ela. Vou procurar pra você, Matheus. Eu tô atualizando o sistema de mensagem aqui, pessoal. Daqui a pouquinho eu falo com vocês.
4: Estamos comemorando hoje, nesse DVD belíssimo.

0: que tarde ruinzinha essa segunda música e aqueles olhos. É essa aí, Matheus. Agora essa aí, Deus. Que dor de barriga essa música. Ô, Batura, o que você achou dessa música, cara? Vamos ressuscitar aquelas primeiras vinhetas que nós fizemos lá em 2007, por aí, né, Batura? Quando eu criei a personagem Botuda. Não é que fui eu que te criei, Batuda. Ô, Batuda, o que achou da segunda música, Leonardo?
1: Mas que dor de barriga essa música,
0: mano. Não, mas Deus, o livre com essa música aí, ó. Vamos lá, rapaziada, onde você pode programar sua torturante, oferecimento da Vera Calçados, já já tem novidades da Vera, tem presentes da Vera, e atenção lá na Construmax, ó, final de semana, feriado segunda-feira, você vai dar uma pintada na casa, tem que comprar a tinta, vai na Construmax. 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Ô, Matheus, será que é essa aí, Matheus? Acertei em cheio, diga lá, Matheus. São azuis, são azuis. E agora essa segunda é do Popurrê, Deus do Livre, né, Batuda?
1: Mas que dor de barriga essa música,
0: meu. Ai, Deus, eu cortei, você sabe? Aqui não deixamos tocar as músicas ruins, aqui é o programa humanizado. 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

0: meus bons, desce os mais animados pra dar boa tarde pro rapaz que tem porte de modelo. Bora pra Vila Nova dos Alemães, o Sirineu Rato que fez uns bolinhos de chuva. Ah, isso é gostoso, tá? Do bolinho de chuva. Eu gosto de bolinho de chuva, passar margarina por cima. Alô, meu amigo Sirineu Rato, que daqui a pouquinho bora pra Vila Nova dos Alemães. Quem mais tá aqui? Diga lá, rapaziada, cadê os bronzetes? Deu seu boa tarde pra você concorrer hoje. Uma caixa de cerveja lá do Éder Veículos. Tem festa no celeiro, final de semana, porque segunda é feriado.
1: Tudo bom? Toca uma música aí, do trio para Tauru, para nós escutar aqui também. É o Lucas e nós entrega aqui pros tomates e morango, beleza? Um abraço, obrigado.
0: Alô, Ivo, pessoal da Campo Forte, alô, nosso amigo Lucas, alô, queijinho, um abraço para vocês. Fala, Bronze, manda um boa tarde para nós aí, ó. Estamos aqui. O pessoal que tá ligado com o Tino Botuno, um abraço. Vamos lá, rapaziada, quem mais tá aqui? Diga lá, programa do Botudo, pessoal das entregas, o Claudemir, pessoal do Clínica dos Colchões trabalhando, rádio ligado, sexta-feira o povo animado, segunda-feira é feriado, vamos lá, gurizada, vamos ver que o Claudemir mandou um videozinho aqui, mas não carregou, vamos de novo, ouvir o Claudemir falar comigo, fala comigo, Claudemir. Olha, só na fabricação lá, ó. Pessoal da Clínica dos Colchões.
2: Aí, olha lá, ó.
0: A Regina.
2: Tá trabalhando hoje, ó.
0: Olha aí, ó.
2: Só no grau.
0: Olha aí, Regina e Claudemir, Clínica dos Colchões. Obrigado pela companhia. Bom trabalho, Claudemir. Alô, Regina. Ali ao lado da comadre Leonardo. Tudo de bom. Bom final de semana. Quem mais fala comigo? E qual cantor você ouviria final de semana inteira, assim, sem enjoar? Até acabar o feriado. E você pode programar a sua torturante também. Consegui atualizar as mensagens aqui, gente. Deu um trabalho, mas consegui. Como é que é o negócio, Jacaré? Deixa eu colocar no ar, galera. Eu só improvisei aqui, Jacaré. Como é que é o negócio do...
3: Boa tarde, Bel. Tudo certo, tranquilo. Estamos no escutamento do programa aqui, você falando do tempo, né? Você falando do tempo, do tempo bom da política. Não, nem carro, não tinha um passarinho pra dar água, andar de bicicleta. Ia lá nos comitês pegar vintão pra pôr gasolina no carro, bem na carreta, né? O Alemar tinha a carteira de vacinação em dia.
0: E olha lá, hein? Não, mas eu não sei se nem isso, eu acho que nem isso eu tinha, porque esses dias eu fui lá tomar uma vacina contra a gripe. E daí a moça falou assim, mas oh, tá tudo em branco as vacinas do bronze. Daí eu falei pra ela que eu ia lá já, esses dias pra regularizar. Nunca mais eu volto.
4: E aí, bronze, boa tarde, boa tarde. Acabamos de chegar na casa e já estamos ligados na amarelinha aí. Ué, rapaz, as músicas que eu escutava o final de semana inteiro até o outro final de semana é um baitaca. Pra manter o nosso chucrismo aí, cara. Beleza, bronze? Tudo que
0: até o chucrismo aí, né?
4: E aproveita aí que você deu um tempo na sexta-feira tortura aí, já toca um boião de campanha pra nós aí.
0: Valeu, Nerson Teles, valeu, Nerson! Fala, Botudo, vamos lá.
5: O Bolsa não falou da parte que nós ia no sinal de... tipo, nos interior, naqueles... showmício, na verdade, né? Não era nem comício, era showmício. Fazia showzinhos, contratava os cantores antigos, e tinha aquele erato, e escutava os vereadores lá, tinha uns que tinham vergonha de falar no microfone, né? Só dava aquela gaguejada, né? E partia pro prefeito, jogava nos peitos do candidato a prefeito, né? Aí já era bom, né? Aí depois eles ligavam, ficava catando um, catando o outro pra pegar a caminhonete e vir em cima de volta, né? Pra não perder a caminhada.
0: E daí saiu o aviso, Julião, falou assim, lá no microfone, atenção, atenção, a picape laranja, placa HL1725, está partindo rumo interior de Pitanga, Barra Bonita. E daí ele assim, que aí, rapaz, acabou que tá lá. E o candidato mais fraco da história, qual que é? Não sou de fazer, sou de falar.
6: Boa tarde, Bronze. Tudo bem com você, Bronze?
0: Tava bem.
6: Aqui é Filomena, do Jardim Dona Maria.
0: Tava bem.
6: Bronze, toque a música Fundo da Grota, só pra mim ouvir. E pro teus fãs que estão te escutando. Eu tô limpando a casa, escutando teu programa. Um bom fim de semana pra você, que Deus abençoe você.
0: Amém, daqui a pouquinho, Furo da Grota. A Marisa, lá do Filomena. O Osmar tá ligado, a Tereza também. Vamos lá, o Antônio tá ouvindo. Obrigado, Antônio, pela companhia. Rosângela da Silva. Milton Rode tá ouvindo, a 102 FM, a Valdineia Martins, alô, Elisete, boa tarde. Dona Neuza do Alto da Colina, Maria Chafrão também, tá lá em Cinco Encruzilhadas. A Eronilde tá ouvindo o programa do Botudo. Um abraço pessoal de Dom Bosco, Marrequinha. Eronilde Almeida, obrigado pela audiência, tudo de bom. Vamos lá, rapaziada. O Bronze, passa o telefone do Sassá, já passo, rapidão.
7: Boa tarde, Bronze, tudo bem? Viu? Toque a música pra mim do cheiro de shampoo, só pra mim ouvir. Mas toque, tá bom?
0: Alô, pessoal do Radiadores do Ricardo, um abraço. Zenilda Maria Bianchi, obrigado pela companhia. A Isabel tá ligado curtindo o Botudo, direto de Agudos do Sul, Paraná. O direto de Agudos do Sul, pescochar uma galinha para uma sopa porque choveu e esfriou. Abraço, meus queridos pitanguenses, minha terra natal, beijos. Valdeci Penteado, tá ligado? O Gurtinho no Botão já mandou um videozinho aqui.
8: Tá? Isso aí, o aviso, lá no microfone, atenção, a picape.
0: Olha, o nosso amigo Valdeci tá lá martelando tudo lá, rapaz. Vai, um abraço, obrigado pela companhia. Obrigado pela companhia, tudo de bom. Dida Gomes também na audiência. Juninho Pires, direto de... Alô, pessoal de Apucarana. Vai, um abraço de Arapongas. O Marcos, do 10 de julho, também na sintonia. Professora Lourdes. O nosso amigo Renato Beise já tá com a caixinha na mão. O Emerson Cardoso mandou aqui, ó, final Atlético da Colina versus Santa Regina. Todo mundo convidado dia 6, domingo, às 15 horas, no Estádio do Sertanejo. Vamos torcer, meu povo! Grande final do Campeonato Municipal, todo mundo convidado, programa do Bronze, a maior audiência do Rádio Pitanguense.
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0: Filomena que tá limpando a casa. Conta pro Boturo qual é o cantor que você escutaria sem mudar e sem pular nenhuma música até na terça-feira, que segunda é feriado. Eu escolhi o álbum do João Paulo e Daniel, um álbum dos anos 90. E você? O Nelson escolheu o Baitaca. E você pode escolher também uma dupla ou um cantor solo que você vai colocar hoje no teu pendrive. E você não vai pular nenhuma música. Você vai curtir todas, vai cantar, vai se divertir. 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
0: 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Bom final de semana. Eu tava falando sobre aqui a parte boa da política. Você é do interior de Santa Maria,
1: eu
0: Camila?
1: Eu sou do interior.
0: Nós estávamos falando da parte boa da política que não tem mais, que era o show místico, né? Existia? Você foi?
1: Eu gostava do show místico.
0: Você ia no show místico?
1: Claro que sim.
0: Era uma disputa dos candidatos, né? Quem trazia a melhor banda, né?
1: Nossa, era muito bom. E meu pai, ele sempre trabalhou na prefeitura, né? Uhum. A vida inteira, desde que antes de eu nascer. Então, ele sempre estava envolvido no show místico. Eu sempre tava junto
0: com
1: ele.
0: Você é da época do...
1: Adesivando os carros.
0: Daquela época da banda Cowboys no asfalto,
1: também, não? Também, nos comitês, mas era bom, né?
0: Tinha os comitês, né?
1: A, os, a, as pessoas com as bandeirinhas na rua.
0: E as carreatas.
1: Nossa, era muito bom. Era bom demais, né?
0: Então é que vintão que não tinha nem a bicicleta pra puxar pro rabo, eu pegava então.
1: Mas ia, né? Era animado, né?
0: Era bom.
1: Não, era bom naquela época, né? Sim. Eu acho que com a idade que estamos hoje não seria mais bom.
0: Viu? Nós sentindo aqueles caminhãozão gritando. Nossa, e bandeira. Era animado,
1: era
0: né?
1: Era animado demais.
0: A parte boa eles tiraram. Camila, bom final de semana.
1: Até.
0: Agora não pode ter nem showmício pra nós ir, mas... 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
6: Confira agora a hora certa. 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
9: Um pouco da história do Celso Portioli. Ó, Bronze, tudo começou em uma rádio. Antes da televisão, veio o rádio. Antes de conquistar milhões de brasileiros na televisão, Celso Portioli teve a sua história de início atrás de um microfone. Aos 17 anos, em 1984, Celso dava os primeiros passos no rádio. Foi locutor, produtor, repórter, editor, narrador e fez de praticamente tudo dentro de uma emissora. Foi no rádio que Celso aprendeu a se comunicar, improvisar e conquistar ouvinte. E claro, transformar uma voz em companhia. Anos depois, esse talento atravessou o microfone e chegou à televisão. De um estúdio de rádio para os grandes palcos da TV. Uma história que mostra que, muitas vezes, antes da fama, existe um microfone, muita dedicação e um sonho. O rádio não apenas forma locutores, ele forma comunicadores.
0: Você sabe que eu tenho porta assim pra apresentar um programa de TV, né? Ainda mais que essa jaqueta branca minha. Imagina eu apresentando um programa de TV com toda essa beleza, certo? Ia ser recorde de audiência, né? E agora o programa do Botoro na TV.
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0: 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O Sassá que torce pro Mengão, e o Mengão que está a um ponto do líder Palmeiras, Palmeiras com 52 e Flamengo com 51. Alô, Piazada, lá da Campo Forte com rádio ligado, entregando os tomates e o rádio ligado com o Dino Botudo. Vamos ver o que a nossa audiência tá falando aqui, ó. Sexta-feira da tortura, você pode programar, pode dar um boa tarde pro rapaz que tem porta de modelo, você pode participar conosco também aqui na nossa audiência nessa tarde, contar do tempo da política, como era antigamente, se você fosse um político, o que que você ia, qual a proposta mirabolante que você ia prometer? Não envolvendo propostas reais, tá, pessoal? Se nós tomamos uma multa aí, fechamos a rádio, ganhamos a conta e vamos atormentar cabeça do locutor! Toca o pesadelo, né? Eu comecei ontem, né? Pra você ter uma ideia, o primeiro horário eleitoral que eu peguei pra cuidar era no tempo do MD. Era muito pior, gente. Você tinha que colocar o MD assim, janela. Daí você tinha que trocar o MD. Você tinha que trocar. Isso lá nos anos 2000, quando eu comecei no rádio, há 26 anos. Passei alguma eleição já, né? Era...
9: Ô, Bronze, se fosse apresentar um programa de TV, na época você era gordinho, o programa ia se chamar Tela Cheia, né?
0: É mesmo? Tela Cheia!
9: Ô, Bronze, se fosse apresentar um programa de TV, na época você era gordinho, o programa ia se chamar Tela Cheia, né?
0: Tela Cheia! Boa, galera! Vai lá!
10: Bronze, tarde.
0: Tarde.
10: Débora da Silva.
0: Ô,
10: eu não vou cumprir muito meu áudio.
0: É.
10: Eu sou do tempo do comício lá, do tempo que tinha na... Na Planalto, na Maristela,
0: olha aí,
10: lá na, na Vila Nova.
0: Na Vila Nova.
10: Aí em muitos lugares teve comício.
0: Você
10: participava pra, pra brincadeira mesmo, né? Participava. Só pra loquear mesmo um pouco.
0: Eita.
10: Deu o povo gritando lá e fazendo promessa. Nós ia mesmo pra se divertir, pra comer. Socava querer no povo. Misericórdia. Era divertido. Nós dava muito risada.
0: É, né?
10: Era bom. Agora já não tem mais, né? Pra fazer o quê?
0: Mas deu o quê, né?
10: Agora mudou o tempo, né?
0: Mudou o tempo agora.
10: Fala aí, Bronze.
0: É.
10: Tarde.
0: Boa tarde.
10: Última sexta-feira aí, tá bom?
0: Era bom antigamente, né? E cara que era no poder. Vamos pra reunião, Piazada. Você pegava lá o representante da comunidade, lá. Uma liderança. Eu me divirto, cara. Deixa eu pegar essa liderança aqui, ó. Ô, Janela, você é a liderança aí da comunidade. Qual é a conta da comunidade lá? Do Arroio Fundo. Arruma uns votinhos pra mim lá, liderança, Janela. Vamos fazer a reunião aí. Ai, meu pai, eu morro e não vejo tudo. Vai lá, liderança. O Francibel mandou aqui uma foto. O Francibel mandou uma foto aí. Ô, Francibel, que tá sendo ajeitado, rapaz. Não é só eu que sou bonito, você também é bonito. Ô, Botudo, eu comecei com essa música aí pro trio. Não preciso de amor. Eu comecei com essa hoje. Peça outra pro trio. Comecei com essa aí, minha liderança. Qual que é a tua comunidade? Liderança lá do Pouso Alegre. Vamos fazer uma reunião aí. Ô, Putrão, arruma uns votos pra mim, Putrão. Ô, Denise, como é que você tá? Boa tarde. Obrigado pela companhia. Luiz Carlos, ligado contigo no Botuna Borboleta. Um abraço, nosso amigo Dida Gomes. Ô, Botuna, eu viria Grupo Rodeio. Ô, olha aí, ó. Mas pode ser o programa do Botuna. Ah, Dida, velho. Ó, final de semana, se fosse pra você escolher um cantor, um conjunto, um grupo, um cantor solo, pra você escutar todo final de semana, quem seria? O André tá ligado, Erundina Carvalho, já deu um boa tarde premiado pro Botuna, valendo cerveja. O Wilson do Deck, mandando pra filha Jennifer, de aniversário amanhã. Ela quer ouvir o hino do Flamengo. Daqui a pouco eu vou tocar o hino do Flamengo pra ela, então. Parabéns, tudo de bom. Feliz aniversário aí, ó. Obrigado pela companhia. Programa do Botudo, pessoal. O pessoal sempre me embala. Assim, vai, se você sair candidato, Bruno, você ganha. Você ganha, sei não.
11: Parabéns.
0: Estão me iludindo só.
11: Parabéns, tonto. Saúde. Felicidade.
0: A professora Luiz que ia ser minha cabo eleitoral. Um abraço, Botudo. Manda aí. Tamo aqui, ó. O Bronze Eduardo Teles, estamos aqui matando um porco. Olha que beleza, um abração para todo mundo. Vamos lá, fala comigo.
12: Ô, meu amigo Bronze, Nardão do Taquara Sul por cá, pai. Acabamos de chegar lá na fazenda Zé Augusto, no rio, no Arroio Grande ali. Tava catando os milho lá, quem tava correndo, caiu bastante. Daí choveu, parema, eu e a peãozada. Chegamos aqui na vila, estamos aqui no Bar da Pia tomando uma bardada e curtindo o seu programa aí. Roda pra nós, velho Pianga. Tamo aqui, curtindo teu programa e tomando uma bardada nessa sexta-feira maravilhosa. Tamo junto, nego velho.
0: Alô, Nardão, um abraço pra todo mundo aí, ó. Vamos lá, meu povo, sexta-feira da tortura. E você pode programar sua torturante também.
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0: Lá pro Nardão, pessoal que tá no quinto tomando uma. Alô, Vanessa Nego, todo o pessoal do Bar do Nego, obrigado pela companhia. 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Alô, piazado do Pitangaço, final de tarde a gente se encontra lá no Sassá. Alô, meu amigo Sassá, ligado com o Diano Botuno e toda a equipe, um abraço pra vocês, obrigado pela companhia. O Vilmar tá ligado com o Tino Botuno, obrigado pela audiência. A Elis tá lá lidando com as vacas também, tá ouvindo a 102 FM, vai um abraço Elis, obrigado pela companhia, e já estão lá pilhando com as vacas, né? Um abraço pra Zara, meninado Ivo, Piazada Campo Forte, um abraço.
1: Ainda sobre o que não é real, né, Bronze? Eu acabei de falar pra você do Casemiro, que teve que chamar atenção da galera, porque estavam chamando a personagem do jogo de gostosa. A questão tá tomando rumos realmente, Bronze, incríveis. No Instagram tem vários perfis de mulheres que não são reais, são criadas por IA. E os homens até assinam o perfil, o PV delas, para receber fotos, vídeos que, na verdade, não são reais.
0: Inclusive, eu vi lá numa ré, que disse que o caboclo falou assim, viu, você me dá um dinheiro, senão você vou divulgar as tuas fotos aqui. Ah, pode divulgar, você é tudo igual. Falou bem assim, a véia falou bem assim pro caboclo, pode divulgar, é tudo igual, eu não ligo. Não apareceu minha critéria, a resposta dessa véia, Tuda.
1: Rapidinha, Casimiro manda recado para seu próprio público em live após ler comentários chamando Lúcia do GTA 6 de gostosa. Durante uma transmissão, Casimiro chamou a atenção do seu público após notar que o chat estava chamando a personagem Lúcia do GTA de gostosa. Incrédulo com a reação dos espectadores, o influenciador criticou a atitude dos seguidores. Vocês precisam se tratar, disparou Casimiro, sugerindo que os fãs aproveitassem para sair de casa, ver gente na rua, ter um pouco de realidade, porque tá indo longe demais.
0: Diz que o velho taradão do Mercedes fala assim, que tá fazendo acordada? Dia 12 de setembro vem aí o segundo encontro dos amigos do Fernandão. Diz que começa assim, né? O Zé do Messenger, né? O que que tá fazendo acordado essas horas? Programa do Bronze.
1: Narrador se emociona ao anunciar a entrada do próprio filho contra o Boca. Emoção pura no futebol. Que momento inesquecível para o narrador argentino Herman Feller. Ele não segurou a felicidade ao vivo ao anunciar a entrada do próprio filho, Luca Feller, em campo pelo Vélez contra o Boca Juniors. O futebol é gigante dentro e fora dos gramados.
0: 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Vamos lá, Giovanni, um abraço para você, bom final de semana. Obrigado pela companhia, com

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7: 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O Arthur, filho do Giovanni. Ô Arthur, você tá me ouvindo aí, queridão? Obrigado. Agora folga, né, Arthur? Só volta na terça-feira pra escola. Que maravilha, rapaz. Agora, pô, eu tava falando, né, como é bom esse tempo de escola, né, esse recesso escolar. A Alana volta só na quarta-feira pra escola, Arthur. Que maravilha. Eu falei, eita, fia. Mas se beber no fim, nem vai na quarta-feira. Ai, vou sim, pai. Minha menina é muito estudiosa.
8: Atemporal. Crianças soltam a voz e cantam um sucesso de Zezé de Camargo e Luciano em escola. Tem sertanejo raiz nas novas gerações? Sim, em São Francisco de Goiás. Alunos de uma escola municipal deram um verdadeiro show ao cantarem todos juntos. Irmão da Lua, Amigo das Estrelas, sucesso de Zezé de Camargo e Luciano.
7: 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Alô, Arthur, um abraço. Bom final de semana. Meu amigo Seto tá ligado pelo videozinho. Ó, já tem vídeos novos lá no @ Programa do Bronze no Instagram. Se você ainda não é meu seguidor, me siga lá, rapaz. Em todas as redes sociais, estamos chegando aí a 90 mil seguidores.
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7: 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Segue o Botudo aí, o homem da jaqueta branca. Tem Boa Tarde premiado hoje, deu Boa Tarde pro Botudo pra você concorrer a um caixa de cerveja. Olha pro Botudo, qual é a dupla, cantor ou grupo que você ouviria até o final de semana sem enjoar? Ó, o Putrinho falou assim, o pessoal embala a gente, vai sair na política aí, nem a mulher da gente vota na gente. O pessoal me embala, vocês sabe, Lucas? Olha, você vai ser o vereador mais votado da Pitanga, Bruno. Eu tenho medo, Pia. Você vai ser minha liderança aí no Pouso Alegre, ó. Vamos se arrumar aí, ó. Vai trabalhar pra mim, meu amigo. Ó, você cabo eleitoral, meu forte aí na região. Meu amigo Zezão disse que vai ser meu cabo eleitoral também. Alô, meu amigo Zezão, um abraço que eu vi, Maurício e Mauri. O Zezão da Zabeia, cabo eleitoral forte, minha liderança lá do Cantu. Eu vou colocando uma liderança em cada região aí e vamos fechar. Vamos ganhar essa eleição aí. Na próxima, daqui 2 anos, né? Então, daqui 2 anos, eu vou ser candidato a vereador. Quem que vai ser minha liderança aí na comunidade? Fale o nome aí. Vamos nomear já hoje aí, porque daqui 2 anos me cobraram vocês aí. O Cid Corintiano tá lá, falou boa tarde, boa tudo. Obrigado pela companhia. Tamo junto aí, o Cid que é corintiano. Obrigado pela audiência. A Márcia tá ligada, a Maria Miranda tá ligada, o pessoal lá do Bala Perdida. Um abraço pra todo mundo aí. O José Laurindo, Eduardo Rodrigo Sutil, tá ligado, a Luci, ligado curtindo o Botuno. Um abraço pra todo mundo. Vamos lá, meu povo!
10: Boa tarde, boa tarde, boa tudo. Rei do Rádio Rastelo aqui do Cantu. Tamo ligado, amarelinho. Toque pra nós aí, Moreira e Moreirinha. Com Jauri Gomes. Homenagem Pitanga e Palmital. Beleza? Coloca meu nome no sorteio. Tudo de bom. Ótima sexta-feira a todos.
7: Valeu, Rastelo, Rastelando a audiência com o Botuda aí. Um abraço pra todo mundo. A Marinalva tá ouvindo o Botuda, hein, Marinalva? Deixa seu boa tarde premiado pro Botuda aqui, ó. O Emerson Cardoso, Estado do Sertanejo. Todo mundo convidado, é final. Atlético da Colina, Santa Regina. É decisão do Campeonato Municipal.
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7: Dia 6 agora. Às 15 horas lá no Sertanejo. O Marcos tá ligado. O Loli também. Alô, Madalena, boa tarde. O meu amigo Anderson mandou aqui, tá tomando uma cerveja lá, uma escola. Ah, bicho,
11: velho.
7: Obrigado pela companhia. O Aloysio já mandou um abraço pro Botura aqui, ó. Confirmando a audiência, tá travando o sistema, é muita mensagem. Obrigado, obrigado.
12: Nossa, manda essa cerveja e esse pendrive aqui pro Cantu. E a Ana.
7: Valeu, Ana. Célis tá ligado. Alô, Célis. Obrigado pela companhia, Célis. Tamo junto aí, menina. Rio do Meio.
13: Boa tarde, que boa tarde, viu, Bronze? Edson aí na escuta. Cuide, que tá ficando de noite. Manda um alô aí pra galera da CLC, Romenique, Francel, Thiago, Jorge, Vitor. A galera toda, né?
7: Galera toda, alô, Edson Marques, um abraço. Toda a galera da CLC, obrigado pela companhia. Programa do Botuno, vai lá!
14: Matheus do ADK, tô navegando aqui no sentido Santa Rita, é Cantu, Curitiba. Meu, toca aquela música lá do Leonardo, eu não sei o nome, aquela que fala.
7: Essa aqui já foi, né? Essa aqui já foi, deu certo, hein, Matheus? É essa aí, Matheus, acertei?
14: É, senhor, tá valendo, Curitiba.
7: Não é essa, já. Alô, Dulce, um abraço pra Isabel. A Ana Maria, bom, daqui a pouquinho tem mais mensagens. Participe conosco.
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0: 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Santa Maria, Palmital, Laranjal, Pitanga e toda aquela gauchada da nossa querência.
2: Mas o que eu gosto mesmo quando tu pega a gaita e os imigrantes começam a tocar bem assim.
0: Cada vez que eu pego minha sanfona, eu recordo com saudade das festanças que nós tocava na cidade de Pitanga e Palmital dos Trincas. São duas querências que ficam no coração do estado do Paraná.
1: E a gauchada são guapô no laço.
0: E as prendas são faceira e dançam xote a noite inteira, mais ou menos deste jeito.

0: eleitoral, tudo de bom pro trio. O slogan é pro trio, vote com tudo, vote no Botulho pro trio. Vamos lá, rapaziada, você vai participando com o Botulho hoje no Boatele Premiado da 102. O ED Veículos vai dar cerveja pra vocês hoje. O Botulho, eu escutaria Gilberto e Gilmar. Olha aí, o DVD 30 anos, que maravilha! Vamos lá, e você pode contar qual é a dupla, conjunto ou cantor que você escutaria de hoje até segunda-feira sem enjoar. Afinal de contas, feriado, segunda-feira, e você tá ouvindo o Programa do Bronze, e o Programa do Bronze quer saber nessa tarde. Vamos lá, rapaziada, boa tarde para todo mundo que tá chegando agora, sejam todos bem-vindos aqui na nossa audiência. Vamos lá, rapaziada. Quem mais tá aqui? Programa do Bronze.
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1: Olha, torneio beneficente. Rapidinha. Torneio beneficente vem aí, dia 13 de setembro, R$400 de inscrição, 16 equipes, premiação. R$500 mais um carnê, primeiro lugar, mais um jogo de camisa, calção, meião completo, do seu jeito, do Sassá Uniforme. Segundo lugar, um carneiro. Terceiro, um leitão. Quarto, uma caixa de cerveja. Haverá churrasco para almoço. Inscrições com o cabelo no 4284282967 ou direto com o Tonhão. 4284282967. Os nossos amigos lá do Tonhão. Um abraço. Obrigado pela companhia. Pessoal do cabelo, com rádio ligado. Vai um boa tarde para vocês também. Obrigado pela companhia. Alô, compadre. Tudo de bom. Bom final de semana.
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0: 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E ó, tem happy hour sempre. De segunda a sexta-feira, quem entra lá, bronze, até às 19h30, paga R$89,99 por pessoa.
1: Olha, já imaginou? Então você sai pra um lugar onde você tem que assar a carne e pagar R$89. O meu amigo Anderson Jacinto tá perguntando que hora que começa o programa. Ele pediu música, eu atendi a música dele, mandei abraço, mandei 10 abraços pra ele, tá perguntando que hora que começa o programa. Mas eu vou pegar um gato morto aqui, colocar você na sala da tortura. Eu vou fazer um gatomear em você hoje, Anderson. Vamos lá, gurizada, o programa do Botudo. O que achou aí, Beijo? Do restaurante em Curitiba, aonde você vai, paga R$89, e aí o pessoal traz a carne e a churrasqueirinha ali pra você assar. Gostou, Beijo? Diga lá. O amigo tá ligado ouvindo o Botudo, um abraço pra Eva, o Botelli premiado pro Botudo, vamos lá, inclusive. Ô, Bronze, eu sou fã do Ginigeno. Poderia tocar o mês inteiro. Olha, inclusive, o Ben se ia curtir Ginigeno até o feriado. Qual cantor você ouviria sem medo de errar no teu final de semana que tem feriado? Vamos lá, quando pro Botudo aqui, o Celso tá ligado, ouvindo a 102 FM, pediu aqui João Neto e Frederico, um abraço pro José Fogaça, tá lá ligado, curtindo o Botudo. Alô, José Fogaça, ele que é eletricista aposentado, já tá ligado, ouvindo o Botudo. Tudo de bom, meu amigo. Obrigado pela companhia. Sempre ligado, sempre sintonizado. Curtindo o delegado. Ana Maria, tem Nova Tebas, ouvindo o Botudo. Dê seu boa tarde pro Botudo. A Sueli, tá ouvindo a 102 FM. Alô, Sueli. Que tal esse restaurante, né, Botudo? Mas por que tal esse restaurante, né? Um abraço lá pra Sueli, lá de Mato Rico, um abraço pra todo mundo. O Tigrão de Cândido Abreu, o Márcio José, a Veranice tá em Santa Maria. Olha quantos vídeos! A galera toda, a Veranice tá com a família, tá reunida.
2: Olha, Bronze, manda um abração aqui pra nós. Santa Maria do Oeste, tudo de bom pra você.
1: Alô, Santa Maria, inclusive o nosso amigo Nardão tá lá com a Vanessa, com o Nego, família toda reunida lá no 15, tomando uma. E você quer tomar uma, você que é do interior, você que é da região do Nardão aí, vai lá tomar uma, que a piada tão lá animada. Estão lá reunidos. E o rádio tá como? O rádio tá ligado na maior audiência do rádio. Programa do Bronze. A minha amiga professora Lourdes. O Botudo, eu ia ouvir Zé Moraes. O Botudo, que dia que vai ser a reunião? Vamos fazer a reunião com minha cabo eleitoral. Vamos fazer a reunião aí. Vamos fazer, a senhora vai ser minha cabo eleitoral. A Márcia Andrade, um abraço pro Rafael. O Rafael Venâncio tá ligado com o Tino Botudo. Ele falou aqui que o cantor que ele ouviria o final de semana inteiro sem enjoar é Gustavo Lima e Zezé de Camargo e Luciano. Os cantores, a Sir Bárcio também na sintonia, Ana Maria. O Botudo, me ajuda a encontrar meu cachorro, escapou ontem 16 horas do bairro dos Krieg Boaventura de São Roque. Ó, quem souber do cachorro aí da nossa ouvinte, a Ana Maria, é um cachorro...

0: Se alguém souber do paradeiro, o cachorro é o Scooby, lá na Fazenda Santa Fé. Fazenda Santa Fé, lá de Boaventura de São Roque. É um cachorro preto com algumas manchas da cor branca, né? E se você souber o paradeiro, fale com a nossa ouvinte Ana Maria, lá dos Krieger Boaventura de São Roque, que vai ter recompensa, tá bom? Ele é preto com algumas manchas brancas. O telefone é o 44-9874-8001. 44-9874-8001. Como é que é a história do sapo? É do sapo que você trouxe aqui, Botuda? Botuda? Do sapo ou do lagarto? Acho que é do lagarto, né? Acho que o lagarto macho, ele... Como que ele senta em cima da lagarta? Deixa eu ver o que tá essa matéria aqui. É tanta coisa aqui, eu vou enlouquecer qualquer hora. Eu tenho medo de ser o louquinho da cidade. Ah, cadê aquele Bruno? Enlouqueceu. Acho que esse aqui, acho que o lagarto senta em cima da lagarta. Ó.
1: Rapidinha. Ó. Você sabia que o lagarto macho se transforma em uma almofada para que sua parceira possa dormir em
0: paz? Mas é muito cavaleiro o lagarto, né, Bia? Ah, escuta aí, ó.
1: Rapidinha, você sabia que o lagarto macho se transforma em uma almofada para que sua parceira possa dormir em paz? Na natureza, até o descanso pode ser um ato de estratégia e às vezes de cuidado. Algumas espécies de lagartos demonstram comportamentos de proximidade e tolerância corporal, onde o indivíduo serve literalmente de apoio térmico para o outro. Isso ajuda na regulação da temperatura e economia de energia. Mas diferente do que parece, não é exatamente romantismo. É adaptação evolutiva para a sobrevivência. E o primeiro comentário dessa matéria, isso que é macho.
0: Olha, inclusive, se eu pedir desculpa aqui pro Anderson, que eu entendi errado a mensagem dele, meti um cacete nele aqui, que fala mesmo, que tem boca. Aqui é bocudo. Eu, se fosse candidato, ia ser bronze bocudo. E ele falou que coloca o despertador pra hora que chega o horário do meu programa. E eu meti o pau nele aqui pra mim. Me perdoe, de joelho aqui. Eu quero pedir perdão pra você, meu amigo. Me perdoe, de verdade. Desculpa aí. É duro quando daqui a pouco entende errado, né? E o duro que eu entendi errado, ele meti o pau nele, né? Um abraço desse Kets de restaurante e Botudo. Achar um que é sentar e mandar descer o rodízio de picanha e filé mignon. Essa é verdade, né, Ju? Um abraço lá pra Ju do Atacadão de Areia. Vamos lá, gurizada. Qual é o cantor que você ouviria sem enjoar final de semana até o feriado?
2: Fala, cara de Leão. Toca o irmão da lua aí pra mecânica do Marquinhos. Piatão na escuta aí.
0: Alô, mecânica do Marquinhos. Alô, rapaziada. Vai um abraço pra todo mundo. Seu Cláudio Ascari, ligado com o Dino Botudo. Estamos tirando leite aqui, te ouvindo, Bruno. Estou aqui com a mãe do João Pedro. Semana passada fez um gol de cabeça. E lá vai o cruzamento. Cruzou. João Pedro. Gol! Contra o Fluminense. Mas que beleza. Olha, até narrei aqui. Um abraço lá pro seu Cláudio Ascari. O João Pedro, ele joga no sub-15 do Flamengo. É sub-15 ou sub-12? Acho que é sub-12, né? E a mãe dele tá passeando aqui. Então, um abraço para o seu Cláudio Ascari, obrigado pela companhia. E um abraço para o João Pedro, nosso zagueirão do Flamengo, pessoal das categorias de base do Mengão. Vamos lá, meu Flamengo, velho, que só traz alegria. Nem tanto também. Então, você me perdoa, meu amigo Anderson Jacinto. Então, me desculpe aí, tia. Me desculpe aí, que eu fui burro demais com você agora. Eu pensei que você estava perguntando que hora que começa meu programa. Do que eu vou falar assim, não, eu escuto teu programa todo dia. Que hora que começa teu programa? Pior coisa que tem, rapaz, é você falar isso pro locutor, viu? Não, eu escuto teu programa todo dia. Que hora que começa teu programa? Você fere a alma do locutor, pesado, né? Vamos lá, rapaziada, programa do Botudo, seu Ascari, um abraço de mão. A Leonice tá aqui, obrigado Leonice, a Ana também. A nossa audiência fantástica, a Vanessa Moraes. Alô, Zezão das Abeias. Alô, Piazão da Oficina do Marquinhos, da Maria Miranda também.

0: curtindo o Boa Tudo, Boa Tarde Premiado. Hoje vai pro Everson Manchurcates, que mandou aqui um final de tarde lá do Pouso Alegre. Que bonito, rapaz. Obrigado você que tá mandando aí, inclusive a Érica mandou aqui. O Boa Tudo, eu perdi um óculos de grau da fábrica do Podolan, a Pitanga. Se alguém encontrou, por gentileza, vai ter gratificação. Pode deixar aqui na rádio ou você pode mandar mensagem para a Érica no 4299325245. 4299325245. E a nossa ouvinte Ana Maria, lá de Boa Ventura de São Roque, seu cachorro desapareceu. O Scooby. Ele é preto com algumas manchas brancas. Se você souber o paradeiro do Scooby, você pode entrar em contato com a nossa ouvinte Ana Maria Mariano. O telefone para contato, atenção, região de Boa Ventura, se você souber qualquer informação, 4498-74-8001. Desde seu boa tarde para o Boa Tudo, que hoje tem cerveja no Boa Tarde Premiado, oferecimento Éder Veículo, seu novo carro te espera em frente ao Detran. E domingo, véspera de feriado, tem festa lá no celeiro, você é o nosso convidado e você pode mandar sua mensagem daqui a pouquinho. Vamos saber quem vai levar. Eu de jaqueta branca, o que você achou da jaquetona branca, Anderson? Bah! Fala a verdade, já ficou parecendo aquele boneco da Michelin.
1: 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Às 19h30, Corinthians e Chapecoense.
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1: Bronze, após aquela declaração que ele tinha sim vontade de, quem sabe, um dia voltar para o Flamengo, que ele tem um carinho muito grande com o Flamengo, ele deu uma declaração dizendo que em nenhum momento a intenção foi desrespeitar o Santos. Todo mundo sabe que é meu time do coração, que eu amo tanto. Todo mundo sabe o quanto eu sou feliz aqui. E foram cortadas algumas coisas e saiu um pouco do contexto o que eu mencionei na última declaração, disse Gabigol.
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1: Todo mundo lembra da última polêmica envolvendo o torcedor mirim do Corinthians que pediu a camiseta do Neymar. E agora ele foi convidado e foi visitar, Bronze, o CT do Corinthians. Pedro conheceu os jogadores de pertinho e acompanhou toda a rotina de treino do Corinthians. Pedro, feliz da vida no CT do Corinthians, após aquela polêmica bem chata envolvendo o pedido da camiseta do Neymar, que ele é um fã incondicional do Neymar, mas acima de tudo é corintiano.
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0: Delícia Caçada.
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7: 6:11.
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10: Rapidinha, coisas que acontecem na vida real. Bronze, o cara foi num restaurante chique pela primeira vez e o garçom começou a ralar o queijo no prato dele. E como era a primeira vez um restaurante chique, ele não sabia que ele tinha que pedir para parar quando ele estivesse satisfeito. O que que aconteceu? O garçom foi longe ralando queijo, até que alguém falou para ele que ele tinha que pedir para parar quando ele não quisesse mais. A mulher foi passar a compra e deu 29 mil reais, porque na hora a moça do caixa se enganou, Bronze, e colocou 7 toneladas de manga.
11: Agora, eu lembrei de nós lá no restaurante Amigão, lá em, acho que Londrina, se eu não me engano, ou Maringá. Fomos trocar de carro uma vez e chegamos num restaurante que era, na época, era 100 anos o rodízio. Na época. Mas muito bom. Eu, se a comida for boa, gente, eu pago com gosto. E eu sou um caboclo que comida eu pago com gosto o valor. E daí a Batuta pegou, e daí o pessoal vinha assim com uma bandeja de sorvete, a Batuta já pegou um corneto, já pegou uns 2 cornetos, pegou 3 cornetos, tinha que ir de graça, vamos pagar, mas eu tenho mais sorvetes. Gente, lá na Casa da Ração, tem ração era dog 25 quilos, R$85, Strondog 7 quilos, R$25, Gordog 7 quilos, R$25, e ração Faísca, 15 quilos, R$53. Teve uma outra vez que nós fomos comprar um carro em Maringá, né, Batuta? E daí nós fomos num restaurante japonês, e daí eu peguei 3 pedaços, eu sou muito carnívoro. E daí uma mulher, a dona do restaurante, falou assim, é só um bife por pessoa. Deu uma raiva, mano.
10: Rapidinha, acusado de maus tratos após marcar o seu cavalo, o influencer Caleb West decidiu marcar ele mesmo, provando que não dói. Bronze, o detalhe é que ele tava de óculos. Eu acho que é pra disfarçar as lágrimas.
11: Vamos lá, rapaziada, para o Botura aqui, o Sirineu falou que ouviria. Jean Giovanni, vamos lá, meu povo, o Marcos tá aqui, tamo junto, manda um alô para nós, e o Marcos da Máquina, tá ligado com o Dino Botura, vamos ver aqui, ó. Mandou um videozinho aí, ó. Que legal, já na reta final do programa do Botudo. Vamos lá, meu povo. Quem tá ligado ouvindo o Botudo é a Isabel, a Terezinha Aparecida. Um abraço pro Everson. Programa do Botudo. A Zenilda disse que ouviria Zezé de Camargo e Luciano final de semana todo.
0: Falou minha coisa do Alto Acoenas. Estamos sempre ligados na 102. Uma ótima tarde a todos os ouvintes. Tudo bom?
11: Alô, Vilmar. Tamo junto aí, rapaziada. Daqui a pouquinho, boa tarde premiado. Deu um boa tarde pro Botudo. Botudo e jaqueta nova, Claudivan. E nem tá tão frio assim, mas eu tô de jaqueta nova. Vamos lá, piazada. Eu quero ouvir aí, toque equivocado. Alô, Claudivan, pessoal do Carangas, Eliseto de Paulo, tá ouvindo o Botudo também. Quem mais tá aqui, diga lá, nossa audiência bombando.
7: Boa tarde, Botudo. Coloca eu no sorteio, se tiver aí, toca uma música dos Monarcas, o Vento. A parte mais interessante dos comícios era as tretas que dava, né?
11: É.
7: Por causa que as camisetas e boneco que dava, agora não pode dar mais, né?
11: É, exatamente. A parte boa acabou, né?
12: Fala aí, meu Zé. Como é que tá a pitanga, velho, aí, ó. Aí, nós estamos, né, em Goioxinha aqui, rapaz. Tá chegando a chuva, rapaz do céu.
11: Alô, Goioxinha, alô, Juarez.
12: Você me diz, homem do céu, estamos loucos.
11: Alô, Goioxinha, um abraço pro Juarez, lá do Goioxinha, Cleoni, o Luiz, tá ligado aqui, vai lá.
13: Tarde, Botudo. Tudo em ordem. Estamos aqui no escuta do teu programa. Estamos aqui no Jardim Alegre, correndo ali pro tal do Arirande, vai aí. Na corrida do agro aí. Tamo junto, põe nós no sorteio aí.
11: Alô, abraço. Luiz. Alô, Luiz Merite, a Terezinha. Terezinha, você ganhou hoje um bombonier no programa de manhã, tá, Terezinha? Alô, Célia do Bom Retiro, a Rosana e a Marilva também tá aqui. A Maria de Lourdes tá ligado, ouvindo o Botudo, programa do Bronze.
14: E ferramentas. Vou destacar aqui pra vocês.
12: Boa tarde, Bronze. Eu quero a música com o melhor Zé Rico, o Zezo Domingues, Alta Colina.
11: Alô, meu amigo Zé, tudo de bom, Zezo?
15: Boa tarde, Bronze.
11: Boa tarde.
15: Eu queria pedir uma música com Mauro e Gilmar, o baile no pé da serra.
11: Valeu, Nadir, desce com nós, tudo de bom, Nadir, boa sorte. A Marisa mandou boa tarde pro Botudo também, um abraço, Marisa, obrigado pela companhia. A Rosane tá ligada, mandou uma foto aqui, ela e a família são... Ô, meu amigo Alain, o homem tá aí, é? Alô, Alain, um abraço pra vocês também, tudo de bom.
16: Fala, Bruno, tudo bom? Ô, Bruno, seguinte, cara...
11: Acho que é particular, eu vou ouvir particular esse daqui, acho que é particular esse, eu vou ouvir aqui. Mas vamos lá, pesado que tá aí ouvindo o Botudo aqui, meu amigo Alain. Ô Alain, você tá passeando, Alain? Já vamos saber quem vai levar a cerveja hoje.

0: pro Sirineu Ratti aqui, Gen Giovanni, essa é do pendrive da tortura, esse musicão aí, Sirineu.
1: E aí, Bronze, negócio seguinte, cara, nós também queríamos ouvir a mensagem.
0: O quê?
1: E aí, Bronze, negócio seguinte, cara, nós também queríamos ouvir a mensagem.
0: A mensagem, vocês querem ouvir a mensagem? Já são curiosos, né, mensagem? Vou soltar no ar então a mensagem, peraí. Já são curiosos, ó.
2: Fala, Bronze, tudo bom? Ô, Bronze, seguinte, cara. Encontrei uma carteira aqui de documento.
0: Essa
2: de
0: mensagem?
2: Wilson Batista, me ajuda aí, ver se nós achamos esse caboclo.
0: Vocês já são curiosos, hein? Meu Deus do céu. Uma mensagem completamente particular, vocês querem ouvir a mensagem? Da atenção.
2: Fala, Bronze, tudo bom? Ô, Bronze, seguinte, cara. Encontrei uma carteira aqui de documento de Wilson Batista. Me ajuda aí, ver se nós achamos esse caboclo.
0: Alô, pessoal do restaurante. O pessoal aqui do restaurante Casarão. Então, atenção. Foi encontrada uma carteira em nome de Gilson Batista. Atenção, Gilson Batista, a sua carteira está lá no restaurante Casarão, no centro. 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Alô, meu amigo Adilson, um abraço pra todo mundo, a Leonice tá ligado, o Hélio Braz tá aqui, a Ana também. Gente, acabou o programa, o Ney mandou mensagem pro Botudo, obrigado pela companhia, daqui a pouquinho tem o programa da Botudo, logo mais às 7 horas, o Botudo volta, se Deus quiser, segunda-feira, às 5 da manhã, se Deus quiser. O que achou, Pedro Ivão, aí, Rafael? Vamos encerrando mais um programa, fiquem todos com Deus, segue o delegado aí nas redes sociais, estamos juntos. Ó, quem vai levar hoje, atenção, hein, quem vai levar hoje uma caixa de cerveja é o nosso ouvinte Vilmar, final do telefone 4553, só passar na rádio, retirar segunda-feira, melhor terça-feira, horário comercial. Fiquem com Deus, até terça. Ah, não! Esqueci que eu trabalhava no feriado. Ah, desculpe, então até segunda.
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1: Que Deus abençoe a todos, está no ar o ponto de luz. E hoje nós temos a reunião de libertação com o ponto de luz, a nova etapa do ponto de luz, aonde estaremos a orar e determinar que você, meu amigo, minha amiga, venha ter a direção de Deus. Quantas são as pessoas que estão desorientadas espiritualmente? Talvez você é uma pessoa que está desorientada, perdida, abatida, com a alma abatida, com a alma perdida, e você sente dentro de você uma destruição, perdido. Você não tem mais alegria, você não tem mais ânimo, você não tem mais ali a força, você vive triste, angustiado, você tem a sensação de um vazio dentro de você. Então ainda hoje você pode participar conosco logo mais 7:30 da noite na grande reunião de libertação. Eu chamo você que se encontra desta maneira, perdido, desorientado espiritualmente, tendo aquela sensação de um vazio, a tristeza tem te dominado, os sentimentos maus têm te dominado e você não tem mais ânimo e não tem mais alegria, perdeu a alegria, tem perdido as forças, tem perdido a esperança. Mas eu falo para você que você pode mudar esta história. Como nós falamos aqui sempre, é o que está escrito na palavra de Deus em Mateus. Mateus capítulo 11 e versículo 28. Vinde a mim, todos os que estáis cansados. Talvez você está desta maneira e oprimido, e eu vos aliviarei. Deus vai trazer o alívio, que é a presença dele na tua vida. Então venha buscar aquilo que você mais necessita, que é a presença de Deus. A presença de Deus estando em você, você alcança a libertação total. Se a presença de Deus faz parte de você, então você vence a tristeza, você vence a depressão, você vence os pensamentos ruins, você vence o vazio, porque aonde há a presença de Deus, a paz, a alegria, a certeza. Então se prepare. É como o testemunho de hoje que vamos estar colocando para você agora. Ouvi o testemunho da Tatiane, que fala da experiência dela com Deus. Pessoas que chegam até a igreja, carregando um vazio, uma tristeza, um desânimo. Pessoas que chegam vazia, desorientadas, mas é o momento que vão se entregando e vai sabendo que tem um Deus que quer ajudá-la, ajudá-lo, e vai ouvindo a palavra de Deus. Então a pessoa vai se fortalecendo, porque a palavra de Deus é força para aqueles que a buscam. Então, receba força. Talvez você está aí desanimado, triste, mas em nome do Senhor Jesus, receba força para se levantar dessa situação e dar a volta por cima. A nossa igreja está localizada aqui na rua João Gonçalves Padilha, 590. Então chama a tua atenção para o testemunho da Tatiana. Então acompanhe. Talvez a mesma situação que ela viveu, você tem vivido. Mas veja o agir de Deus sobre a vida dela. E veja também o agir de Deus em sua vida. Então vamos ao testemunho da Tatiana.
2: Marcantes no meu passado, que eu ouvia palavras de pessoas que eu amava, palavras muito negativas, palavras fortes que me deixaram tristes, me tornei uma pessoa amarga. E aí os reflexos de todos esses traumas foram acarretando a uma depressão profunda, tristeza. Então eu pegava objetos, jogava na parede, às vezes me machucava. Eu me lembro de uma ocasião que eu peguei um quadro e joguei, e o vidro do quadro machucou a minha mão. Eu tinha síndrome do pânico e eu morria de medo de sair sozinha para ir em lugares, por exemplo, em um shopping. Paralisava minha perna tremia, não conseguia andar direito. Eu tinha insônia, não conseguia dormir direito à noite. Quando eu conseguia dormir, eram sono picado e tinha pesadelo. Eu gostava muito de música sertaneja. Eu encontrei um hobby para eu tentar esquecer aquela tristeza que eu tinha. Então eu comecei a procurar rodeios. Por exemplo, eu ia num rodeio de Barretos, que era bem longe de onde eu morava. E não tinha, eu fazia todos os esforços para ir lá, para poder encontrar. Eu achava que lá eu ia encontrar felicidade. E no, naquele momento realmente encontrava, porque quando eu chegava lá, tinha bebida, eu bebia bastante. E ali parecia que eu estava feliz. Então quem convivia comigo não imaginava o que tinha dentro de mim de verdade. Para as pessoas que me conheciam, jamais imaginaria que eu tinha aquela depressão, aquela tristeza dentro de mim. E depois do final da festa, que eu achava que tinha encontrado aqueles momentos que eu tanto buscava de felicidade, chegava o momento de eu ir para casa. E aí eu trouxe algumas fotos aqui que foram registradas, que eu me lembro que antes de eu ir, eu me maquiava, e aqui ninguém imaginava, né? Toda maquiada por fora, mas por dentro uma tristeza profunda em busca de alegria, né? E eu lembro exatamente desse dia. E aí chegava a hora de voltar para casa. A hora de voltar para casa, ainda aquela euforia, né? Mas por trás dessa foto, a realidade era essa aqui. A realidade era uma pessoa triste, retraída, oprimida, que já imaginava que já estava indo embora, já imaginava o que me esperava, que era um quarto escuro, onde eu ia chorar sozinha. Ninguém imaginava que nesse período aqui, eu já pensava em suicídio. Então, eu planejava me suicidar. Então, eu acreditava que acabando com a minha vida, aquela dor ia acabar. E esses pensamentos, eles foram aumentando a cada dia. Então, quando eu estava em uma janela de um prédio alto, eu já começava a olhar e me imaginar lá embaixo, me jogando lá embaixo. Eu não me jogava porque eu imaginava, e se eu me machucar e não morrer? Até o dia que eu tomei vários remédios e não aconteceu nada. E eu tinha até uma frustração, assim, de pensar, nem pra morrer eu presto. E aí foi um dia que eu estava sozinha em casa, eu liguei o gás da cozinha, me debrucei no forno, fiquei ali, aguardando a minha morte. E mais uma vez nada aconteceu. Até que um dia, em uma discussão, eu fiquei muito nervosa e peguei uma arma que tinha escondido em casa e apontei para minha cabeça. E nesse dia eu fiquei alguns minutos com essa arma, chorando com essa arma apontada mesmo assim na minha cabeça. E algo me dizia, não faz isso. Não faz isso. Guardei a arma, desisti dessa ideia e fui para a cama chorar. Fui para a cama chorar e, como eu sabia que eu não ia dormir a noite inteira, mais uma noite, eu tinha insônia, eu liguei a TV. E na TV estava passando a programação da Igreja Universal do Reino de Deus. E nessa programação dizia algumas frases. E o pastor perguntava, se você tem algum desses sintomas, vem aqui que a gente vai orar por você. E todos aqueles sintomas eu tinha. E quando eu assisti essa programação, eu entendi que era uma ajuda espiritual que eu precisava. E eu fui. E quando eu cheguei lá, o primeiro dia que eu coloquei os pés na igreja, eu já consegui dormir a noite inteira. Era um dos meus maiores sonhos, porque há muito tempo eu não sabia o que era dormir uma noite inteira. E então eu fui a cada dia buscando mais. Aí eu comecei a frequentar as reuniões, comecei a obedecer tudo que vinha do altar, eu aprendi a ler a Bíblia, eu aprendi que havia algo chamado Espírito Santo, que ele poderia morar dentro de mim. E aí eu comecei a participar das reuniões de quarta-feira, de domingo. Eu tinha sede, o pastor me ensinava, né, na reunião, que tinha que buscar, e eu buscava. E conforme eu fui lendo a palavra, eu fui aprendendo o que era a palavra de Deus me libertou. Então eu fui buscando cada dia mais essa força que eu queria ter, que eu não tinha, essa alegria que eu não tinha, essa alegria que eu buscava em shows, em festas, em homens, em namorado, na família. Eu busquei no Espírito Santo de Deus. Um dia o pastor chamou lá na frente as pessoas que queriam receber o Espírito Santo. E eu era a primeira. Eu fui a primeira a estar lá na frente do altar. E eu busquei com toda a força. Falei, meu Deus, eu já entreguei tudo para o Senhor nesse altar. Tudo que o Senhor me pediu. A velha criatura. Todas as minhas vontades. Mágoa. Traumas do passado. Tudo eu já deixei. Tudo que o Senhor me pediu, eu já deixei aqui. Então, por favor, me dá o teu Espírito, porque é tudo que eu mais quero nessa vida. E naquele dia, eu fui batizada com o Espírito Santo de Deus. Naquele momento, eu tive paz, algo que eu não tinha dentro de mim. Parecia que tinha saído um peso das minhas costas. Deus me trouxe essa certeza de que Ele era comigo. Ele falou, filha, agora você não precisa mais sofrer, você não precisa buscar em nada nem ninguém, porque eu sou teu pai. Eu te amo, eu tô sempre com você. Dali em diante, eu tive desejo de ajudar outras pessoas. Eu que era uma pessoa tão nervosa, as pessoas não podiam olhar para mim, que eu já achava que tinha que arrumar briga com as pessoas, agora eu queria cuidar das pessoas. Deus restaurou a minha vida sentimental. Eu casei, temos uma empresa bem-sucedida, me formei veterinária e hoje não me falta nada. Hoje Deus supre todas as minhas necessidades. Antes eu não via propósito na minha vida. Agora eu sei, eu tenho certeza que o meu propósito é viver a vontade de Deus.
1: Aí está uma vida transformada. 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

0: nosso Pai.
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2: Senhor Deus e Pai, em oração nós estamos pedindo em favor de todos que estão conosco sintonizados em oração. Que o Senhor visite a todos e que esta palavra venha libertar, venha transformar. Que assim como o Senhor agiu na vida da Tatiane, haja também na vida dessa pessoa. Consagra desta água, que esta água seja ungida e consagrada, e ao beber seja livre. E assim, o que nós pedimos aqui, o nosso Deus, Ele atende. Então receba a bênção, receba a palavra da vitória em sua vida. Em nome do Pai, do Filho e do Espírito Santo. Amém. Graças a Deus. Amém. Tenha certeza que Deus ouviu o teu clamor. Ainda hoje você pode estar conosco na última reunião do dia, a sessão espiritual do Descarrego, 19:30. E nesse domingo, a concentração de fé e milagres, 7 horas da manhã, 18 horas, especialmente às 9 horas da manhã. Nós vamos ficando por aqui e semana que vem a gente volta, 18:30, no ponto de luz. Que Deus abençoe até todos. Até mais.

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21: Cheguei, muito boa noite, Pitanga, boa noite, de onde você me ouve, hein? Uma galera maravilhosa curtindo pelo radinho ou site 102fm.net.br ou pelo aplicativo. Eu fico feliz demais com o carinho da sua audiência, vai mandando a sua mensagem. Hoje não temos sorteio, mas tem eu, quem tem eu tem tudo, né? Tem esse slogan mais antigo do que não sei o que. Quem tem tudo. E é, eu sou a sua amiga da rádio e que tem uma amiga assim, tem tudo realmente. Excelente noite pra você em Pitanga nesse exato momento, 18 graus. Você quer saber como é que fica a temperatura? Se tem chuva pro seu fim de semana? Amanhã, sabadão, mínima 15, máxima 19 graus, tem 12,9 milímetros de chuva. No domingo, mínima 11, máxima 17, tá marcando 0,2, apenas uma garoa. Já na segunda e terça, por enquanto, não tem previsão de chuva e cai um pouquinho a temperatura pra mínima de 8 graus. É a temperatura pros próximos dias. No domingo que vem, eu sei que tá distante ainda, ó, mas tá marcando 6 graus. O Bronze diz que corre risco de gear ainda agora no mês de setembro, quase chegando a primavera. E você, como é que foi a sua semana, hein? Foi tudo bem? Tudo certinho? Eu espero que sim. Já me conta aqui no WhatsApp como é que tá sendo a sua sexta-feira. Tudo o que aconteceu com você, porque eu quero saber em detalhes. A partir de agora é música boa no seu rádio, gente. 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

0: menos tempo, mas não menos alegria, porque aqui a alegria é no topo, lá no topo. Aqui é uma experiência diferente. O pessoal gosta de falar uma experiência diferente pra aquela coisa que você vai pagar mais caro. E é só uma experiência de uma vez só. Acho que é por isso, né? Talvez seja. Gente, obrigada pelo carinho da sua sintonia. Ó, a galera já tá chegando, dando seu boa noite pra Botuda. A Suelen tava sumidinha. A Suelen lá do Mato Rico. Beijo, Suelen. Botuda, cheguei aqui, ó. Manda um abraço pra mim. Toca pra mim, por favor. Tânia Mara. Manda um pra toda a cambada do Mato Rico. Ô, galera do Mato Rico, gente boa. Sua mamãe também, um beijo, Suelen. Obrigada pelo carinho da audiência. Alô, Gold, o Gold tá dando carona. Tá dando carona pra Botuda. Excelente noite de sexta-feira pra você, Gold. E hoje é onde? Conta pra Botuda qual que é a sua programação de sexta-feira. 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Todo dia. 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Aquela pessoa invejosa, né? Que ao invés de elogiar ela fica achando coisas ruins. 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Um abraço, Goldi. Obrigada pelo carinho. Tá indo pra casa, tá indo descansar. Boa noite, meu amigo Goldi. A Carmen tá chegando por aqui. Carmen é sua filha ontem, que mora lá no Mato Grosso, divisa do Mato Grosso. Mandou mensagem, mandou beijo pro papai Jurandir, que não deu pra mandar no dia, que ela tava numa correria danada, mas que sempre curte a Botuda. Mandou um beijo pra você, Carmen, e um beijão pro papai Jurandir.
1: Boa noite, minha amiga. Tudo bem? Tudo animado? Manda uma musicão pra nós, tô escutando teu programa aqui.
0: Um beijo,
1: teu programa,
0: Carmen.
1: Tá nota mil.
0: Você que é nota mil?
1: Olha, minha amiga, estamos escutando teu programa, teu programa tá muito bom. Ah, tô com a minha neta aqui, ela falou pra mim. Esse programa é muito bom.
0: Ah, olha só que bacana. Vocês que são maravilhosos, a maior audiência do rádio. Vocês são tudo. Um beijo, Carmen, pra você e pra sua neta. Seu Jurandir, que esteve de aniversário essa semana. Hoje, olha só como é que está a minha memória. Parabéns pra minha memória. É aniversário do Wilson. Atenção, você tá ouvindo, Wilson. Você falou que era dia 4, é o aniversário virginiano. Se apresente, por favor. Feliz aniversário, Wilson. O Neizo tá chegando por aqui. Deu Vasco. Deu Vasco na semifinal da Copa do Brasil. Tá animado, Neizo. Como sempre, né? Olha, eu não falei?

0: amigo das estrelas, inclusive, Neyson, a galera da escola, os estudantes, a gente pensa, ai não, essa nova geração é só funk. Não, não é possível, nós não estamos vivendo no mesmo mundo. Lá na escola fizeram uma filmagem na hora do recreio, todos os alunos da escola cantando Irmão da Lua, Amigo das Estrelas. Eu acho que poderia até substituir, não, brincadeira, pelo hino, é pecado, não pode falar isso, você. Então toca o Hino do Brasil e na sequência Irmão da Lua. Pronto, fechou. E se der ainda uma Fátima Leão. Um abraço, Neyson, boa noite pra você. E hoje, tá solito por aí, Neyson? Como é que tá? Tem companhia pra esse churrascão? Ah, mas tem, né? Pra esse tantão de carne, tem mais gente com o Neyson lá. Um abraço, abraço. Borracharia Santa Rita ligadinhos, alô. Ó, a Carmen mandou um áudio aqui.
1: Obrigada, minha amiga. Meu dia agradeceu muito. E no Ju que você mandou pra ele.
0: Ah, vocês são queridos.
1: Muito feliz. Muito obrigado.
0: Deus abençoe vocês, viu, Carmen? É sempre com muito carinho, porque é uma honra ter vocês aqui. E a amizade de vocês, porque não é só ouvinte. Aqui não é negócio de locutor e ouvinte. Aqui é tudo amigo. Um beijo, Sueli. Obrigada pelo carinho. Boto da toque, minha música. Mas, nossa, na chegada, assim? Bateu a cabeça, Sueli? Já chega, doidona? Mas, Suelen, um abraço pra você e pra sua mãe Zenilda. Alô, dona Neuza, no alto da colina sintonizada. A gente brinca, assim, vocês viram que parece que duas mulheres estão brigando. Eu nunca briguei na minha vida, Suelen. Todas as vezes que eu tentei me justificar em algo que eu nem errada estava, eu tomei no zóio igual. Então, assim, ó, de bons de briga, o mundo tá cheio e eu não estou dentro. Eu sou aquela que eu, a pessoa erra comigo e só falta eu pedir desculpa, mas eu não peço, óbvio, né? Mas também não adianta justificar. Hoje, inclusive, eu vou falar essa frase pra vocês que eu achei tudo a ver, cara. Porque, ó, tem gente que quer entender a situação, o porquê de uma pessoa agir com ela dessa forma. E simplesmente, por motivos de saúde mental, já não quero entender mais nada. Só aceito as coisas como são e vou dormir. Porque, olha, eu tava falando isso com a Rô hoje na academia. As pessoas que gostam da gente, elas gostam assim, genuinamente, pelo que a gente é, pelo que elas acreditam que vem na gente, porque a gente é muito mais do que se vê, né, gente? Mas é, você vai pegando no contato diário com as pessoas, você vai pegando, não adianta, só se você não quiser ver se é uma pessoa boa ou não é. Aí você fica a seu critério continuar a amizade ou não. Mas como que a gente descobre uma pessoa boa? Com a convivência, com as atitudes, porque falar bonito, qualquer um pode falar bonito. Mas assim, quando acontece uma situação inusitada, você não fez nada, aconteceu algo e teu nome foi junto, e a pessoa não tira a satisfação, não pergunta como é que é, o que que aconteceu, o seu lado da história, porque toda história tem as duas versões, e nem sempre você vai ficar sabendo da história inteira, é porque ela já tomou partido, ela aceitou as dores da outra pessoa, no fundo não era tanto assim, era você que era mais amiga dela. Então beleza, siga a sua vida, seja feliz e segue a sua, porque esse negócio de tentar se justificar pra quem já escolheu um lado é furada. E tem mais, pra quem nos conhece, poucas palavras já fazem sentido, você não precisa ficar com longas explicações, não. Aliás, que os mais mentirosos que falam bastante. Ó, eu acho. Então, ó, e pra finalizar, meu psicólogo uma vez me disse, entender não alivia angústia. Então, tente parar de entender, as coisas são como são, pronto, acabou. Um abraço, dona Neuza, no alto da colina. Não, ai, sério, dona Neuza, tá com problema de saúde? Como é que a senhora tá? Ah, não é o abdô... É o rádio da dona Neuza que tá ruim. Um beijo, dona Neuza, deu certo agora? Um abraço pra senhora, sem rádio não dá pra ficar, né, dona Neuza? Gente, também não dá pra ficar sem pizza. 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Eu tô com saudade, já faz mais de um mês que eu fui com a Jô. A gente fica nessa, temos que marcar. 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Tô brincando, nós vamos marcar antes disso. 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Ai, meu Deus, tem todo grupo fechado, não está. 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A música aqui, ó, essa aqui, ó, não vá perder, por favor.

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1: Eu ia responder você no WhatsApp, mas já vou responder aqui no ar. Venha mesmo, venha conhecer a Botuda e o Bronze. Vai ser um prazer tirar foto com você, com a sua mãe, a galera aí do Mato Rico. Ó, tô respondendo ao vivo já que eu peguei o celular pra responder, mas não deu tempo. Então, ó, venha quando você vier. Você me avisa o horário que a gente vem aqui pra receber vocês, tá bom? A Carmen foi assim, porque às vezes vem no horário que a gente não tá na rádio, mas a Tânia manda mensagem pra nós e a gente vem com todo carinho e pegar os presentinhos também, né, Suelen? Tô brincando. Ou será que não? Beijo, Suelen, beijo, Zenilda. Estão escutando numa caixa de som no último lá no Mato Rico e diz que lá o frango caipira é no fogão a lenha. Aí é complicado. Porque você sabe que a comida feita no fogão a lenha é muito mais gostosa. Que maravilha, Suelen. Beijo pra você e pra sua mãe. Meu amigo Gabriel Pereira. O Gabriel tava sumidinho. O que vocês acham de dar uma chicotada no Gabriel? Ai, foi mal, Gabriel. São normas da casa. Você me perdoa, né?

0: Alô, amoroso, vamos ver onde que tá o amoroso.
1: Fala, boa tudo, boa noite, bom, tudo beleza? Tudo tranquilo, amoroso, por cá? Dando uma volta com a gata aí, ó. Na boleia, metida. E eu de carona. E as gatinhas estão ali atrás.
2: Oi, Batuda.
0: Oi, menina.
1: Então me escuta, tá melhor. Batuda.
0: Ei, que peça animada.
3: Venha mesmo.
1: Escolha.
2: Escolha.
1: Valeu, Batuda. Aquele abraço. Tudo
0: valeu,
1: de bom.
0: O mais legal é que as crianças já sabem que é a música do

que não é todo mundo que faz, né? Então já é um diferencial, eu acho muito bacana. E o que que acontece? Ele falou, deu uma entrevista falando das últimas coisas sobre chamar o Gustavo Lima de embaixador, e tá tudo certo. Eu acho que assim, ó, cada um tem a sua opinião, cada um tem o seu gosto, a gente não pode ser tudo tão a ferro e fogo, né? Então achei legal. PPA daqui a pouquinho tem no batidão pra minha amiga Aninha e pra Antonelli. Melhor escolha, que ela sabe que é a música de amor do pai e da mãe. Um beijo pra Jo, a Taca da Hora e Pedra, acabou de falar aqui pra mim, Botuda. Realmente, nós vamos marcar esse Vale Night, que a gente não tem hora pra voltar pra casa. Ela não falou isso. Eu é que estou falando. Um beijo, Jo. E a Lana tava me contando que a festa de aniversário da sua filha vai ser lá na Atleticana, Jo. Ela tá maravilhada, já contou pra mim. Falou que vai ser muito legal, que ela tá convidando os amiguinhos. Vai ser lá na Atleticana. E você também pode fazer igual a Maria, filhinha da Jo. Ah, eu também queria ir no meu. Eu sou muito pidoncha, fala sério. Mas, gente, você pode comemorar o seu aniversário lá na Atleticana, porque aí tem os parabéns, que não é o tum-tum, mas tem os parabéns, e também a gravação, e mais a pizza com o nome do aniversariante. Então é muito legal. Eu acho que o dia do aniversário a gente tem que comemorar muito, e eu choro com todas as mensagens. Então vocês caprichem no IA, brincadeira. Mensagem de IA não vale, eu gosto de mensagem do coração. O que que a Botuda é pra vocês? Ah, emocionada ela. Gente, mas é sério, né? Eu adoro receber o carinho de vocês. Quando vocês mandam mensagem, principalmente no meu aniversário, aí depois fica lá, rolando o feed, chorando. Um abraço pra você, Jô. Que bom. Um beijo pra você. Nós vamos marcar, assim, esse Vale Night. Porque a última vez eu cheguei quase meia-noite e o Bronze perguntou se eu não ia ficar dormindo lá. E nem é meme, é verdade. Ele falou mesmo, porque aqui entre nós não tem segredos. Gabriel, já programei a sua. Um abraço pro Igor e Manuel de Lima, o meu primo, maridão da Thaís. Olha só, casa cheia. Ai, que gostoso. Tá lá, ó. O Jacaré, a Alice, o padrinho, o Biscuit, a madrinha Márcia, a Thaís e o Igor, né? Um beijo pra vocês, família maravilhosa. Minha família, amo vocês. Que legal vocês estarem curtindo o batidão. Qual que é a música do dia, Igor? Porque aquele dia, às vezes a gente fala rapidinho com vocês aqui, devido ao

0: E eu não tinha visto. Ai, meu Deus, eu não dormi aquela noite. Deus o livre. Um beijo, Igor. Beijo, Thaís. Padrinho, madrinha, bença. Alô, Jacarelo, Alice. A Elizabeth também tá ligadinha, tem áudio.
1: Boa noite, Botuda. É a Elizabeth. Estamos aqui curtindo seu programa com meu maridão, meu filho. Viu? Hoje vai uma música pra minha irmã que tá fazendo aniversário, Salete. Toca lá o X Salada pra nós.
0: X Salada, um beijo pra você, minha querida dona Elizabeth. Sexta-feira é só modão que eu tô programando pra vocês aqui, ó. Meninas e meninos! 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

confirmando, a gente vai planejar tudo às escondidas. Aí eu vou sair do programa e a gente vai lá pra Atleticana. Beijo, show, beijo, Maria. 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Beijo, Jô. 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Agora pros nossos amigos que estão muito bem, obrigada. 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Alô, Gabriel.

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7: Toca tudo que é bom. Pede aqui no 9900-8756. Pede que eu não sei se vai dar tempo de tocar. Mas ó, proibido ficar bravo com a botuda, porque ó, eu faço das tripas coração. Eu rebolo pra conseguir tocar todas as músicas, mas nunca dá tempo, gente. Obrigada por confirmar a audiência sempre com a sua amiga da rádio, Aninha. Feliz da vida nessa sexta-feira. E eu não sou feliz só na sexta-feira aí, vocês são prova. Aqui é alegria todo dia. Alô, Igor, alô, madrinho, padrinho, jacaré, Alice.

0: Minha linda radialista, não mando mensagem todos os dias, mas ouço o seu programa sempre. Você é nota mil, beijos. Que legal, Cida. Obrigada pelo carinho, Deus abençoe sempre. Carinho recíproco, viu, Cida? Adoro ter vocês aqui. Pode participar sempre. Porque tem gente que fala, ai, Ana, eu não mando mensagem sempre pra não incomodar. Vocês incomodam se vocês não mandar. Que aí eu penso, cadê fulano? Cadê beltrano? Eu gosto que vocês participem mesmo.
1: Noite, Batuda. Um abraço pra Luzia e pra criançada em casa.
0: Oi, Luzia. Oi, Neri.
1: Positivo, tamo na escuta.
0: Um abraço, Nerizinho, dando carona pro batidão. Excelente noite, meu amigo Nerizinho. Gente boa. Alô, Madalena. Madalena e Flávio Donizete, Santistas, curtindo.

0: toda, em parte. Não é todo mundo, né, gente? Não podemos generalizar. Mas que a torcida vaiou ele ao pedir a camiseta do Neymar, porque ele é corintiano. Ele foi conhecer hoje de pertinho os jogadores, o CT foi maravilhoso. E você vê que uma coisa ruim poderia ter ficado nisso, mas sempre vem algo bom depois de algo terrível. Ai, eu adoro isso. Deus é mais, eu adoro essas voltas que a vida dá. Alô Divo, alô Val, boa noite pra vocês, confirmando a audiência. A família lá na Planalto, sempre, sempre, um beijo pra vocês. A Marlene também tá aqui, boa noite Marlene, como é que foi a sua semana? Minha amiga Carmen.
1: Ó, minha amiga, venha jantar com nós amanhã.
0: Ah, eu queria fazendo muito, Carmen.
1: Um risoto aqui,
0: a risoto.
1: Comemorando o aniversário, meu velho.
0: Eu gosto de comemorar a semana inteira.
1: Se dirigir com nós.
0: Um abraço, Carmen. Obrigada pelo carinho, pelo convite. Vai dar certo ainda de eu ir na casa de vocês, com certeza, Carmen. Deixa só eu fazer carteira, comprar meu carro, daí eu vou. É, eu tô brincando, Carmen. É que além de a gente não sair muito de casa, eu sempre uso isso pra brincar com vocês. Vocês vão pensar que o problema é o meu marido. E não é, a gente é muito caseiro mesmo, Carmen. Mas uma hora dá certo a gente ir com todo carinho jantar na casa de vocês. Vou também na casa do Sirineu Hattic e da Edna. Boa noite, Sirineu. Boa noite, Edna. Obrigada pelo carinho. Já tem Jean Giovanni pra vocês que gostam muito. Alô, Zenilda. Zenilda Machado lá do Mato Rico. Tá carregando o áudio da Zenilda. Já conversamos com você, minha queridona. Somos amigas agora no Facebook, né? Segue lá, Aninha Lima Locutora. E no Facebook, Aninha Lima Botuda. Um beijo pra você, Zenilda. Já converso com você, já tem mais áudio aqui. A Dulce mandou mensagem, tá curtindo com o Nelson, quer ouvir uma da Marília Mendonça. Meu amigo André Locha, ouvindo pelo aplicativo. Valdineia Martins, boa noite, queridona. Alô, Carol, a Carol lá de Cinco Cruzilhadas Botuda. Toca uma da sua playlist pra nós. Ai, Carol, da minha playlist? Então vai ter que ser essa daqui, ó.

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13: 8h05, em todo lugar, só dá batidão. Boa noite, galera, no WhatsApp. Tem um montão de gente pra mandar beijo. Ai, eu adoro isso. Alô, Nelson Teles, o Nelson fazendo pito pra Botuda. Olha, Nelson. Olha que eu vou pelo cheiro e acho a sua casa. Brincadeirinha nova.

0: Aline Blas e o Alô, Dona Neuza, lá de Cândido.
1: Oi, Batuta, tudo bem? Aqui é a Neuza de Cândido. Mande uma música aqui pra mim, estou na escuta. Ótima noite, beijo.
0: Ótima noite, Dona Neuza. Um beijo pra senhora. Alô, Alexandre Jatva, lá em Roncador. Falou, Batuta. Hoje eu quero curtir uma da Fátima Leão. Alexandre, eu tô programada aqui, ó. Legítima defesa. Depois você me conta se essa música é ruim. Não tem como. Não tem como, né, Alexandre? Vai pra você, Fátima Leão, legítima defesa. Quem mais? A Maria Josélia tá confirmando a audiência. Beijo, Maria. Obrigada sempre pela sintonia. Alô, Dulce, o Andrezinho. Minha amiga Marilva tá por aqui também. Mamãe da Jéssica. Meu amigo Urso. Tudo bem, Urso? Excelente noite pra você, curtindo a Batuta. Já tá indo pra casa, tá indo ver a esposa, Urso. Chegar aquela corrimaço. É. Eita, que saudade da esposa, né, Urso? Boa noite pra você, quem mais?

porco e te ouvindo. Vera, a minha amiga lá do Mato Rico disse que estão fazendo frango caipira no fogão a lenha e carne de porco também. Nossa, mas é só cardápio gostoso nessa noite de sexta-feira. Eu vou mandar pro peito empanado. É que eu comi demais hoje, cara. Eu tenho que dar uma maneirada. Gente, já perdi 4 quilos. Não conte as coisas pros outros pra não dar errado. Perdi 4 quilos. Aí a pessoa não conta pra ninguém pra não dar errado e dar errado igual. Na verdade, os planos de Deus são infalíveis, né, gente? Não tem como. Eu sempre gosto de brincar com vocês, mas tudo que é pra ser, vai ser. Um abraço pra você, viu, Vera? Melhoras da gripe. A Leonilda também tá curtindo a Amarelinha. Boa noite pra Marinalva. Saída pro Rio do Meio. Tá sintonizada e agora tem ela, Fátima Leão.

do trajeto Podolan a Pitanga. Se você encontrar e fizer a gentileza de deixar aqui na rádio, pede pra pessoa que receber seu óculos marcar seu nome e seu contato, porque a Érica quer dar uma gratificação, combinado? Beijo, Érica, tomara que encontrem, e com certeza quem encontrar vai deixar aqui na rádio, porque, né, só serve pra Érica, é um óculos de grau, e com certeza tá fazendo bem, né, porque hoje é ela, ou amanhã pode ser, ou pode ser você que perde alguma coisa, e é tão importante, né, trazer de volta, e aqui na rádio sempre é um bom ponto de referência. Boa noite, Valdir, boa noite, Cida do Cascata, alô, galera animada, Carmen, seu Jurandir, a Maria Miranda, anda, todo mundo confirmando a audiência, e é muito bom ter vocês à última da noite. Já volto com a nossa mensagem. Ah, mas ó, domingo tem mais.

Luciano, pra encerrar nossa programação musical. Tem mais alguns abraços para o Sete. O Sete na oficina, sempre ligadinho. Boa noite, meu amigo Sete. Obrigada pelo videozinho. Adoro postar nas minhas redes sociais a participação de vocês. Manda mesmo. Alô, Adel.

0: Ferrari, lá na saída pro Rio do Meio. Tem áudio aqui do nosso companheiro de trabalho, é locutor também. Vamos falar com o Carlos?
1: Olá, boa tuda, boa noite.
0: Boa noite, Carlos Gilberto.
1: Da Rádio Cidade Web de Pitanga. Estão pedindo uma música pra você tocar pra nós. E aniversário, minha mulher, hoje.
0: Dessa mulher,
1: toca pra nós, e Renan e Raí. Nem eu e nem você.
0: Um abraço, Gilberto. Tudo de bom. Feliz vida pra sua esposa.
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0: 8h26. Alô, Vilmar, o Vilmar Pisadinha. Tá lá naquele ambiente gostoso, né, Vilmar? Já achou o caminho, agora pronto. Ó, invejosa falando. Para ser invejosa, Ana Maria. Um abraço, Vilmar. Tá lá na Borracharia Santa Rita junto com o Neis, com o Gabriel. Uma galera juntinho lá curtindo o batidão, curtindo uma carne assada deliciosa, aquela gelada, porque o Neis tem até uma geladeira, né, gente? Então tá preparado pra receber os amigos. A Zenilda falou pra tudo, ó, estragar os fígados, porque o coração já era. Eita, o coração tá igual um bife. Mais uma nova aqui pela sua locutora preferida, Aninha. Um beijo, Sueli, obrigada pelo carinho, viu? Não deu tempo de tocar todas as músicas, foi com mais de 10 músicas sem ir pro ar, mas vocês sabem que acabou o batidão, a gente tem que entregar o horário no horário certo, que senão a novata... Tô brincando. Mas que eu tenho que entregar no horário, eu tenho. Gente, vamos pra nossa mensagem da noite, bem curtinha hoje, que já tá acabando realmente, 8h30, começa a Hora Milagrosa. Em tudo dai graças a Deus. Talvez o seu maior arrependimento não seja ter tentado e falhado. Talvez seja nunca ter tentado. Em algum lugar desse mundo, alguém disse hoje: um dia eu vou, um dia eu mudo, um dia eu começo, um dia eu faço. Mas esse um dia não existe no calendário. Enquanto você espera um momento perfeito, o tempo simplesmente passa. Às vezes você precisa sair do automático, fechar uma porta e tomar a decisão que vem adiando há muito tempo. Porque o seu maior erro não vai ser tentar e falhar. Vai ser esperar tanto até descobrir que o tempo acabou. Agora me conta, o que você está adiando para quem sabe um dia? Toma coragem. O medo não pode impedir a gente, porque a gente acha que o momento certo vai vir bonitinho e que a gente não vai ter medo. Coragem, a gente cria no caminho. Não tem como, ó, prova viva. Dê o primeiro passo com as pernas tremendo, mas vai, que Deus tá com você. Um beijo da sua amiga da rádio. Excelente fim de semana. Te espero domingo às 11h.

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Convidamos os prezados ouvintes do programa Hora Milagrosa para que venham visitar as congregações da Igreja Apostólica nas seguintes localidades: Curitiba, Paraná, com reuniões às quartas-feiras, às 19h30, aos sábados, às 19h e aos domingos, ao meio-dia. Rua da Trindade, número 833, Vila Oficinas. Ponta Grossa, Paraná, com reuniões aos sábados às 19h e aos domingos às 11h da manhã. Rua Nilton Salles Rosa, número 111, bairro Uvaranas. Pitanga, Paraná, com reuniões aos domingos às 10h da manhã. Rua Benjamin Constant, número 341, Vila Sulina. Anunciamos a Santa Vó Rosa como santa viva e poderosa que, enquanto na terra viveu, foi a pessoa escolhida e preparada para ser o Consolador que Nosso Senhor Jesus e o Pai Celestial enviariam com a missão de convencer o mundo do pecado, da justiça e do juízo divino. É o que essa santa poderosa vem realizando em favor das pessoas de bem que procuram se aproximar de Deus Pai e que almejam aprimorar a fé que está em seu coração. Ela é a grande bênção que foi enviada dos céus como nova oportunidade de redenção e de salvação para tantos quantos desejam a bem-aventurança da graça divina para o seu viver e a salvação de Nosso Senhor Jesus Cristo para a sua alma. Prezado ouvinte, abra o teu coração para essa santa de Deus, o Consolador da promessa do Divino Mestre. Como perfeita Mãe Celestial, ela é poderosa para atender ao clamor daqueles que necessitam de alívio dos tormentos desse mundo. É bondosa para conceder o consolo dos céus aos angustiados. É a esperança para aqueles que estão à procura de um caminho que os conduza a Deus Pai e aos seus santos.

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1: Divulgamos a seguir um depoimento de fé enviado para a sede desta Igreja Apostólica.
2: O senhor Valdolei Donizete de Carlos ficou indisposto naquele mês de janeiro de 2023, com dores continuadas no lado esquerdo do abdômen. Apesar das consultas médicas pelas quais passou, não foi possível identificar a origem daquele desconforto. Um médico o encaminhou para que realizasse exames detalhados noutra localidade. Agendamento que dependeria de demorada liberação, vista a demanda por esse tipo de verificação médica. Nesse meio tempo, o senhor Valdolei procurou confiar mais no poder e no amparo de Nosso Senhor Jesus, da bendita Mãe Maria Santíssima, da Santa Vó Rosa e do Santo Irmão Aldo, e passou a fazer uso continuado de água e de óleo ungidos sobre o local das dores. Na ocasião em que recebeu a convocação para o exame detalhado, ele não sentia mais dores nem desconforto no abdômen. Mesmo assim, se submeteu àquela verificação, cujo resultado nada indicou que necessitasse de tratamento ou de outra providência médica, como declarou o especialista ao constatar a normalidade dos intestinos e dos demais órgãos internos desse paciente. Em depoimento de fé, remetido de Guaíra, estado do Paraná, no mês de agosto de 2025, o senhor Valdolei direcionou ações de graças a Deus Pai e aos seus santos, em reconhecimento pela superação daquela situação doentia, bênção que possibilitou que ele recuperasse a saúde e o bem-estar.

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1: 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Serão todos muito bem-vindos. Música.

0: estamos apresentando a Hora Milagrosa e na sequência vai falar-lhes o pastor Ramão Simval Medeiros Machado.
1: Ó prezados e amados ouvintes, eu cumprimento-lhes com a paz de nosso Senhor Jesus Cristo. Desejo que esta dádiva divina que Ele nos dá com a sua bênção, a sua paz, seja convosco. Tenham-na no seu espírito com muito júbilo e alegria, que lhes proporcione felicidade, sabedoria para viver em paz. Ele nos ensinou: procure a paz e siga-a, pois Jesus é a nossa paz. Ele nos proporciona esta paz. E procurar a Ele, prezado ouvinte, é procurar aprender como ser igual a Ele, humilde, manso de espírito, caridoso, cheio de fé inabalável, perseverante, enfim, seguir o seu sagrado evangelho como nós temos lhes ensinado nesta Santa Igreja Apostólica e também através deste programa Hora Milagrosa. Porque precisamos nos tornar a imagem e a semelhança de Cristo. E para que alcancemos esta estatura espiritual, Ele, nosso Senhor Jesus, providenciou os meios para que hoje alcançássemos esta graça de ser a sua imagem e semelhança, quando Ele formou o Espírito Consolador na pessoa da Santa Vó Rosa, Espírito da Verdade que Ele prometeu que enviaria, e a Santa Vó Rosa alcançou esta dádiva devido à sua lealdade, ao seu amor, à sua humildade, à sua natureza divina, que ela buscou se aperfeiçoar cada vez mais e contou com o amparo de Maria Santíssima como Rainha dos Céus, que muito lhe ajudou no seu ministério nesta terra para formar a Igreja Apostólica, para ser na terra o tabernáculo de Deus, onde Jesus pudesse falar, atuar e manifestar o seu poder para salvar, para transformar vidas. Então, prezado ouvinte, isto é inteiramente possível nos dias de hoje, a transformação de vidas pecadoras, de pessoas que vivem no pecado, na ignorância da vida com Deus, na prática de vícios, de maldade, pessoas que vivem na escuridão das trevas, como está na doutrina. Então, amado ouvinte, note que, sendo Jesus o grande Senhor e Salvador, Ele providenciou seus servos para lhe ajudar. No passado, Ele formou os seus apóstolos para pregarem, para realizarem milagres, porque lhes ensinou toda a doutrina, preparou Ele durante os 3 anos do seu ministério, preparou os santos apóstolos que andaram com Ele, que viram as suas obras, que ouviram os seus conselhos, que viram o seu exemplo de Senhor e Salvador e seguiram-no com lealdade. E Jesus precisou deles para formar a Igreja Apostólica Primitiva, para tanto lhes deu poderes para realizarem a obra em nome dele. Ele disse: ide ao mundo inteiro e pregai, anunciai o evangelho. E assim eles fizeram, cumpriram a sua missão. Eu estou lhes mostrando isto para os irmãos verem que Jesus precisa de pessoas santas para lhe ajudar, para transformar a vida dos outros que estão no pecado. Eu quero lhes citar um fato importantíssimo que se deu no ministério dos santos apóstolos. Eles, tendo formado a Igreja Apostólica Primitiva, eles pregaram, realizaram milagres e anunciavam a boa nova de salvação. Mas isto despertou o ódio nos fariseus, nos religiosos daquela época, e providências foram tomadas para perseguição dos santos apóstolos e do povo apostólico. E ocorreu que Saulo de Tarso, um dos líderes que perseguiam os apostólicos, e quando ele ia com os seus soldados para Damasco, no meio do caminho, Jesus lhe apareceu em forma de uma grande luz. E Saulo, vendo aquela grande luz, caiu do seu cavalo, do seu animal, no meio da estrada, e ficou cego, com escamas nos seus olhos. Mas ele ouviu uma voz que lhe disse: Saulo, Saulo, por que me persegues? E então ele perguntou: quem é, Senhor? E ele disse: eu sou Jesus a quem tu persegues. E naquela hora, Saulo se converteu. Ele sentiu o grande poder de Jesus, a quem ele perseguia, por ignorância, porque ele não tinha a luz do Espírito Santo de Deus para compreender quem era Jesus. E ele estava causando um grande mal para Jesus na obra da igreja, na formação da igreja, porque ele perseguia os apóstolos para matá-los, para prendê-los, perseguia o povo. E então, naquela hora, Saulo se arrependeu.

nosso Senhor, o apóstolo São Paulo. Então, amados ouvintes, eu estou lhes mostrando isto para que compreendam o poder de Jesus e dos seus santos para transformar a vida do pecador em santo de Deus. Talvez o senhor que está me ouvindo, a senhora, você jovem, tenham dúvidas nos vossos corações, porque ainda não conseguiram compreender o ministério da Santa Vó Rosa como Espírito Consolador, do Santo Profeta e Irmão Aldo como Santo de Deus. E, portanto, não compreende a nossa fé apostólica, porque cremos nestes santos de Deus. Porque procuram na Bíblia o nome Santa Vó Rosa. Assim, prezado ouvinte, como também os fariseus, os judeus, procuravam nas escrituras sagradas do Velho Testamento o nome de Jesus e não encontraram. E ninguém encontra o nome dele no Velho Testamento. Mas os que creram como São Paulo creu e tantos quantos creram e creem em Jesus, nosso Senhor, como Todo-Poderoso, que tem o poder de criar santos para o reino dos céus, como criou São Paulo. São Paulo era um homem ímpio, pecador, era inimigo de Deus porque perseguia a sua obra. No entanto, Jesus transformou a vida de São Paulo e tornou-lhe um servo fiel e leal e deu-lhe o poder de realizar a sua obra. Agora, prezado ouvinte, imaginem a Santa Vó Rosa que nasceu predestinada, porque ela foi sempre uma jovem pura e santa, tornou-se uma senhora honrada, verdadeira até o dia em que Jesus a usou, aparecendo a ela e dizendo a ela como que ele queria que ela o servisse, organizando a Igreja Apostólica. E Jesus falava com a Santa Vó Rosa e lhe dava as orientações de como era para ser a Igreja, como ele queria o seu povo. Agora, prezado ouvinte, você, o senhor, a senhora, acham que Jesus teve esse poder só lá para transformar a vida de São Paulo, de Saulo, né, para São Paulo, para o apóstolo? Ou vocês creem que Jesus ainda tem esse poder hoje? Ou Jesus não é mais poderoso como era para criar santos para a sua glória? Pense nisto, ouvinte. Então, Jesus é o Senhor e ele tem todo o poder para criar santos para o reino dos céus e quer te transformar num santo de Deus. Basta você crer como São Paulo creu, amolecer o teu coração, o teu entendimento e se entregar, se arrepender dos teus pecados, da tua incredulidade, que muitas vezes ainda não pôde crer na Santa Vó Rosa como Espírito Consolador, e há alguns que até a combatem por ignorância, por fanatismo, porque o fanatismo nada mais é do que a ignorância da verdade das coisas de Deus. E nós, apostólicos, servos do Consolador, estamos lhes ajudando a compreender esse infinito poder de Jesus para criar santos para sua glória, e que Jesus tem o poder de te transformar, ao ouvinte, de uma pessoa incrédula, de uma pessoa pecadora e qualquer uma outra que seja incrédula, em um filho, em uma filha de Deus, em um servo de Deus. Basta que você se disponha e creia em Jesus como teu Senhor e Salvador. Creia no seu poder de criar santos como ele criou São Paulo como seu servo e outros tantos seus apóstolos e profetas do passado, e criou a Santa Vó Rosa como Espírito Consolador para exercer esta função de Espírito Ajudador nos dias presentes, junto ao seu sucessor e profeta Santo Irmão Aldo. Estes santos são vivos e poderosos, são a semelhança de Jesus e o Pai nosso Deus, e eles querem te salvar. Basta você se humilhar, se arrepender diante do grande poder criador de Jesus nosso Senhor e de Deus o nosso Pai e de todos os seus santos ministradores do seu poder para te salvar. Arrependa-te dos teus pecados enquanto é tempo. Para de blasfemar contra Deus. Para de blasfemar contra o poder de Jesus para criar santos. Para de blasfemar contra o Espírito Santo de Deus, porque a blasfêmia contra o Espírito Santo de Deus não terá perdão. Pense nisso, não caia neste erro e não se oponha aos santos de Deus que lutam para te salvar. Arrependa-te do teu

pecados. Ó você que ainda tem a oportunidade de salvação. Eu digo que ainda tem, porque quando a pessoa blasfema contra o Espírito de Deus, torna-se ímpia e não terá mais a oportunidade de salvação. Isto é a sentença final de uma alma incrédula que se torna pecadora contra o Espírito de Deus. Então, amado ouvinte, tomem cuidado com o que você fala. Não deem ouvido às pessoas incrédulas que não creem neste poder salvador de Jesus, porque acham que Jesus não tem poder para criar santos para a sua glória. E é exatamente ao contrário. Jesus quer te salvar, quer te transformar num santo do reino dos céus. Então, prezado ouvinte, humilha o teu coração diante de Jesus, peça perdão dos teus pecados, confie na Santa Vó Rosa como Espírito Consolador, no Santo Profeta Irmão Aldo, como sucessor do Consolador e profeta do Senhor nosso Deus, que viveu entre nós, realizou milagres, abençoou a tantos, ajudou a tantos que depois foram ingratos com ele, viraram suas costas para o Irmão Aldo, para a Santa Vó Rosa, para o Reino dos Céus, para Jesus, porque esta Igreja Apostólica, a Santa Vó Rosa e o Santo Irmão Aldo são frutos do ministério de Jesus. E quem desprezá-los, desprezarão também a Jesus. Por isto, amigo ouvinte, eu digo, não te exalte, não queira ser dono da verdade, mas faça como São Paulo. São Paulo, quando viu a verdade do poder de Jesus, ele se arrependeu, pediu perdão e tornou-se num santo do reino dos céus. Faça isto você também. Não espere que venha sobre ti provações que te causem grandes sofrimentos, porque esta é a finalidade do poder das trevas, levar as pessoas a grandes sofrimentos nas trevas sem Deus. E eu neste momento irei orar em vosso favor para ajudá-los, auxiliá-los nesta oração de arrependimento e de entrega a Jesus e ao Consolador. Ó bendita e santa Vó Rosa, nosso glorioso Espírito Consolador, sei que a Senhora, com todo o teu amor e misericórdia, tem o grande desejo de encontrar fé nos corações para perdoá-los dos seus pecados. E eu creio, Santa Vó Rosa, que a Senhora, com Jesus e o Pai nosso Deus, nossa Mãe Virgem Maria Santíssima, o Santo Irmão Aldo e todos os santos, estão lutando para salvar a tantos quantos for possível enquanto é tempo. E nesta hora eu creio que os ouvintes da Hora Milagrosa que me ouviram agora e que estão arrependidos pela incredulidade, talvez por estarem sendo enganados por pessoas incrédulas que as conduzem ao caminho da perdição, estão arrependidos e te pedem perdão nesta hora, talvez até das coisas que tenham falado, proferido contra a fé apostólica, contra o reino dos céus, à semelhança do que o venerável apóstolo São Paulo fazia antes de se converter, mas que agora eles, crendo no teu poder salvador, ó Jesus bendito, no teu poder criador de santos para o reino dos céus, estão arrependidos e te pedem perdão. Eu rogo que os perdoe, os abençoe, os ajude e lhes conceda mais da unção do Espírito Santo de Deus para terem a luz da sabedoria divina, para compreenderem o seu sagrado evangelho, para crerem na Santa Vó Rosa como Espírito Consolador, no Santo Profeta Irmão Aldo como Santo de Deus, em Maria Santíssima, nossa Mãe, sua Santa Mãe e Rainha dos Céus. Que este poder salvador de misericórdia e de amor seja para com tantos quantos passarem a crer nesta hora e viverem santamente. Peço, Santa Vó Rosa, que abençoe a vida material deles quanto à saúde física do corpo. Se alguém estiver doente com alguma enfermidade, até mesmo considerada incurável pela medicina, que a Senhora e o Senhor Santo Irmão Aldo as abençoe. E um milagre seja feito segundo a vontade de Deus e a fé que cada um possuir para serem libertos da doença, dos sofrimentos que os têm aprisionado e lhes causado sofrimento. Livra-os, Santa Vó Rosa, do poder encantador das trevas do pecado e eles tenham a luz da vida para serem libertos dos sofrimentos e da opressão